0: isenção do etanol é prorrogada.
1: Medidas incluem subvenção ao óleo diesel e fiscalização contínua. Thaís de Araújo.
2: Com a decisão, fica zerada por 30 dias a cobrança dos impostos PIS, COFINS e CID sobre a importação e a comercialização de gasolina.
3: Santuário de Aparecida espera mais de 500 mil fiéis nas celebrações da Padroeira do Brasil.
1: Movimentação de peregrinos e visitantes deve injetar mais de 3 bilhões e meio de reais na economia.
3: E a Polícia Rodoviária Federal intensifica a fiscalização nas rodovias. Luciana Colares de Holanda.
4: Os corredores rodoviários de São Paulo e do Pará ganham atenção especial em direção ao Santuário Nacional de Aparecida e ao Círio de Nazaré.
1: Segunda-feira é dia das crianças e quem vai comprar presente de última hora deve ficar atento.
3: E Metro alerta para cuidados na escolha dos brinquedos. Márcia Fernandes.
5: Segundo o Inmetro, um dos cuidados importantes é observar o selo que indica se o presente corresponde à idade da criança. É preciso observar também se há peças pequenas ou produtos tóxicos na composição.
1: Hoje na apresentação da Voz do Brasil, Luciano Seixas e Mariana Jung.
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1: Na próxima segunda-feira é dia de Nossa Senhora Aparecida, padroeira do Brasil.
3: E a Polícia Rodoviária Federal já está nas rodovias com operações de fiscalização e orientação aos condutores.
1: Com atenção especial para as estradas do interior de São Paulo, onde acontecem romarias em homenagem à Nossa Senhora Aparecida.
3: E também no estado do Pará, com as celebrações do Círio de Nazaré.
1: Com a movimentação, haverá reforço de policiamento para prevenir acidentes graves e aumento da criminalidade.
4: Todas as rodovias federais do país terão reforço na fiscalização entre 9 e 12 de outubro. E os corredores rodoviários de São Paulo e do Pará ganham atenção especial por causa da grande mobilização em direção ao Santuário Nacional de Aparecida e ao Círio de Nazaré. A Polícia Rodoviária Federal vai ampliar o policiamento nos dois estados com emprego de policiais de diferentes regiões, que vão atuar na fiscalização de trânsito com foco no controle de velocidade e nas condutas que possam aumentar os riscos de acidentes. E a PRF faz recomendações aos romeiros e motoristas, como detalha Natália Guimarães, da Comunicação Social da Polícia Rodoviária Federal.
6: Aos romeiros, a orientação é de usar roupas claras, materiais refletivos, deslocar no sentido contrário da via e mantendo distância dos veículos. Os ciclistas devem utilizar o capacete, se deslocar no fluxo dos veículos e manter distância deles. Aos motoristas, a atenção é redobrada, principalmente em trechos com presença de romeiros e ciclistas, evitando o excesso de velocidade, o uso do celular no volante e, claro, se beber, não dirija.
4: Em São Paulo, uma das novidades da operação será o emprego de drones no apoio ao trabalho. Os equipamentos vão ampliar a capacidade de observação das rodovias e pontos de maior concentração de pedestres e veículos. A operação também vai contar com o apoio de um helicóptero. E em caso de emergência, ligue 191. Reportagem Luciana Colares de Holanda.
3: E o Santuário Nacional de Aparecida, no interior de São Paulo, se prepara para receber uma multidão de devotos na próxima segunda-feira, dia dedicado à padroeira do Brasil.
1: De acordo com o Ministério do Turismo, mais de 500 mil fiéis são esperados para as celebrações e o feriado prolongado deve movimentar cerca de 3 bilhões e 590 milhões de reais na economia da região.
3: Neste ano, a rota de peregrinação Caminho da Fé, que termina no Santuário de Aparecida, passa a ser reconhecida por lei como rota turística nacional, com o objetivo de estimular o turismo religioso, cultural e rural.
1: Para quem vai à região, a recomendação é redobrar a atenção nas estradas, que recebem grande número de romeiros a pé e de bicicleta.
3: Centenas de estudantes e pesquisadores tiveram seus trabalhos interrompidos pelo incêndio que atingiu laboratórios da Universidade Federal de Pernambuco na noite da última quarta-feira.
1: A Polícia Federal instaurou um inquérito e iniciou a perícia para apurar o caso.
3: Por conta do episódio, a CAP CAPES, Coordenação de Aperfeiçoamento de Pessoal de Nível Superior, anunciou a prorrogação de bolsas e apoio para a retomada das pesquisas em outras instituições.
1: No local será erguida uma nova estrutura com 7 mil metros quadrados e recomposição total dos laboratórios.
7: A nova estrutura que será erguida na Universidade Federal de Pernambuco terá cerca de 7 mil metros quadrados, mais que o dobro da área do prédio atingido pelo incêndio. A previsão é que a obra comece após a conclusão da perícia e das investigações sobre o ocorrido. Também será feita a recomposição dos equipamentos dos laboratórios atingidos. O ministro da Educação, Leonardo Barchini, esteve na universidade para acompanhar de perto a situação.
8: A minha vinda aqui, primeiro, para prestar solidariedade aqui à comunidade acadêmica da universidade, em especial aos professores, aos cientistas, aos estudantes que faziam suas pesquisas aqui no prédio, e tudo aquilo que for necessário nós faremos para que os prejuízos sejam os mínimos possíveis, principalmente o prejuízo na pesquisa e principalmente no bem-estar dos estudantes.
7: No local atingido funcionavam laboratórios de diferentes áreas, como fármacos, genética e inovação terapêutica. Nesses espaços, estavam em andamento pelo menos 200 trabalhos acadêmicos. A CAPES anunciou que, com o incêndio, as bolsas de pesquisadores serão prorrogadas pelo tempo necessário à continuidade dos trabalhos. Estudantes de doutorado e mestrado poderão dar andamento às pesquisas em instituições estrangeiras e nacionais, em parceria com a UFPE. A Polícia Federal está investigando as causas do incêndio. Foi instaurado inquérito e iniciados os trabalhos de investigação e perícia. Por enquanto, o trabalho é feito com a ajuda de robôs e drones, já que as condições do prédio ainda não permitem a entrada dos peritos. A ideia é identificar a origem do fogo e reconstruir a dinâmica do incêndio. Reportagem Graziela Mendonça.
3: Abastecer o carro deve ficar mais barato a partir desse mês.
1: O governo federal zerou os impostos sobre a gasolina por 30 dias e ampliou os subsídios ao etanol e ao diesel importado.
3: As medidas buscam conter a alta dos combustíveis gerada pela crise internacional do petróleo, em razão dos conflitos no Oriente Médio.
1: Além dos subsídios, postos e distribuidoras passam por fiscalização reforçada para garantir que a redução chegue ao consumidor sem abusos.
2: Com a decisão, fica zerada por 30 dias a cobrança dos impostos PIS, COFINS e CID sobre a importação e a comercialização de gasolina. Esse período pode ser prorrogado. No caso da gasolina, o desconto será de 89 centavos por litro. Também foi prorrogada a desoneração do etanol hidratado, de 19 centavos por litro. Além disso, foi anunciada uma subvenção extra aos importadores de óleo diesel. Agora, eles passam a receber R$ 1,40 por litro a mais, além dos R$ 2,12 que já estavam em vigor. O montante, que deixará de ser arrecadado, será compensado com receitas extraordinárias do petróleo da União. O ministro do Planejamento e Orçamento, Bruno Moretti, explica os impactos das medidas.
9: Isso vai trazer ainda mais tranquilidade para a garantia de abastecimento interno para a nossa oferta e de estabilidade de preço. O custo, repito, dessa subvenção vai no valor de 1,6 bilhão por esse período de 30 dias.
2: Também foi apresentado um balanço da Operação Carga Pesada, que fiscalizou os preços praticados nos postos de combustíveis. Na primeira fase da operação, foram fiscalizados 11.140 postos e 463 distribuidoras. Já na segunda fase, foram realizadas 676 ações. O secretário nacional de Consumidor do Ministério da Justiça e Segurança Pública, Ricardo Morishita, afirmou que o trabalho de combate às práticas abusivas continuará.
10: Foram realizadas 271 medidas nessas duas semanas e meia pela Senacom, sendo compreendidas 142 notificações, que é o acompanhamento e monitoramento de preço documentado, mas também 129 processos administrativos sancionatórios, onde há uma acusação formal sobre a elevação dessa margem de preço. Essas medidas vão continuar, elas são de natureza permanente e a gente espera cada vez mais encontrar uma normalidade ou pelo menos uma adequação.
2: As ações buscam conter a alta dos preços dos combustíveis provocada pelo conflito no Oriente Médio. O preço do petróleo passou de 100 dólares por barril, mais de 40% acima do valor registrado antes da guerra. Com locução de Thaís de Araújo, reportagem Márcia Fernandes.
3: Pois é, e abastecer o veículo com etanol ou diesel no Brasil vai além da escolha na bomba. Movimenta uma ampla cadeia produtiva, gera empregos e tem impacto na renda no país.
1: Com mudanças recentes no percentual de biocombustíveis misturados à gasolina, os motoristas também exercem papel fundamental na fiscalização, podendo denunciar irregularidades.
3: Confira na reportagem de Luana Karen.
11: Os carros ainda eram raros nas ruas quando o etanol começou a ser pesquisado no Brasil. Era a década de 1920 e a ideia era reduzir a dependência do petróleo que vinha do estrangeiro. Mas foi na década de 1970, com o encarecimento dos combustíveis fósseis após sucessivas crises, que surgiu no Brasil o Programa Nacional do Álcool, o Proálcool. Como explica o professor de Química da Universidade de Brasília, Paulo Anselmo Soares.
12: Na década de 70, quando tem aquelas crises do petróleo, e aí a gente tem várias iniciativas, uma delas é o etanol, mas a gente teve outros também, como o carvão vegetal, também teve a iniciativa do óleo e o biodiesel para substituir o diesel.
3: 1 hora e 11 minutos.
11: Para a produção do biodiesel, vem da soja.
12: 70, 75% que vem da soja. Aí temos mais um pouquinho aí que vem de outras commodities agrícolas, como, por exemplo, o caroço de algodão. Mas a gente também tem o processamento aí de um monte de resíduos do frigorífico.
11: A diretora do Departamento de Biocombustíveis do Ministério de Minas e Energia, Lorena Mendes de Souza, destaca que o uso de biocombustíveis reduz impactos ambientais e movimenta toda uma indústria nacional criada em torno das produções de etanol e biodiesel.
13: Porque eles são uma das principais ferramentas que a gente tem para reduzir emissões de gases de efeito estufa. Mas, na verdade, eles acabam fazendo muito mais do que isso. Fortalecem a segurança energética, a segurança do abastecimento. Acaba gerando emprego, renda, desenvolvimento em todas as regiões do país.
11: No Brasil, a Agência Nacional do Petróleo, Gás Natural e Biocombustíveis, ANP, é o órgão responsável por definir as especificações dos combustíveis e também por fiscalizar a qualidade de toda a cadeia de abastecimento. O consumidor também pode contribuir para a identificação de possíveis irregularidades, fazendo denúncias no telefone da ANP, o 0800-970-0267. Reportagem Luana Karen.
1: Atenção, pescadores artesanais de todo o país. Foi ampliado o prazo para solicitar o seguro defeso.
3: Agora, os trabalhadores podem fazer o pedido entre 30 dias, pedido 30 dias antes e até 90 dias depois do início do período de restrição da pesca. A mudança busca facilitar o acesso e garantir o benefício a quem tem direito.
1: O período é marcado pela pausa temporária na pesca para proteger a reprodução dos animais.
3: Além do novo prazo, o INSS confirmou o pagamento do quarto lote do seguro defeso para mais de 21 mil pescadores.
1: Os depósitos acontecem entre os dias 13 e 17 de outubro. Para consultar a data exata da liberação, o trabalhador deve acessar o aplicativo da carteira de trabalho digital.
3: Se preferir, a consulta também pode ser feita pelo telefone pela central Alô Trabalho, no número 158.
1: Quem trabalha por conta própria encontra no acesso a novos clientes a oportunidade de aumentar a renda dos pequenos negócios.
3: E na Semana do Empreendedor, uma ferramenta gratuita conecta prestadores de serviço a demandas de órgãos públicos. É a plataforma Contrata Mais Brasil.
1: E ainda tem a possibilidade de crédito e renegociação de dívidas para pequenos empresários. Confira na reportagem.
14: Quem trabalha por conta própria sabe. Encontrar um novo cliente pode fazer diferença no fim do mês. Assim foi com Gutenberg, que presta serviços gerais em Pernambuco e conseguiu uma oportunidade de trabalho em um posto de saúde no Recife. A contratação aconteceu por meio do Contrata Mais Brasil, plataforma que aproxima pequenos negócios de órgãos públicos e envia ao empreendedor, pelo WhatsApp, avisos sobre oportunidades de contratação de acordo com a atividade e o município.
15: Eu identifiquei uma demanda que eu poderia realizar o serviço. Contactei o gerente, realizei a visita técnica. No outro dia já fui contratado, que foi para troca de película fumê, para colocar nas janelas do posto de saúde. Emiti a nota fiscal e o gerente já realizou o pagamento no Pix.
14: Desde o ano passado, o Contrata Mais Brasil.
15: Janelas do posto de saúde. Emiti a nota fiscal e o

0: Arte, Paulo Henrique Pereira.
1: Quando um pequeno negócio consegue chegar a um novo cliente, isso pode representar mais renda, mais trabalho e uma oportunidade de crescimento. E hoje, já existem ferramentas disponíveis para ampliar essas possibilidades e também facilitar o acesso a crédito e outros serviços importantes para quem empreende.
0: Entre essas opções estão o Procred 360, linha de crédito para MEIs e microempresas, e o Desenrola MEI, voltado à renegociação de dívidas. Para conhecer essas e outras opções, basta acessar o portal do empreendedor no endereço gov.br/empreendedor. Reportagem Andressa Conde.
2: Segunda-feira é dia das crianças e quem vai comprar os presentes nesse final de semana precisa ficar atento com a qualidade dos brinquedos.
3: Desde setembro, o Inmetro tem realizado operações de fiscalização em todos os estados para averiguar se os produtos atendem aos requisitos técnicos e de segurança antes de chegar ao consumidor, inclusive nas vendas pela internet.
2: Confira os cuidados que você deve ter na hora das compras, na reportagem de Márcia Fernandes.
4: Na hora de escolher o brinquedo ideal para o Dia das Crianças, tem gente que leva em conta se o objeto vai ser divertido, se vai agradar o presenteado, mas é preciso ter atenção na escolha. Segundo o Inmetro, um dos cuidados importantes é observar o selo que indica se o presente corresponde à idade da criança. É preciso observar também se há peças pequenas ou produtos tóxicos na composição. Valnei Cunha é chefe da divisão de fiscalização do Inmetro. Ele explica que uma das principais medidas que devem ser tomadas é verificar se ele possui o selo de identificação da conformidade do Inmetro.
5: Quando um produto ele é certificado pelo Inmetro, ele obrigatoriamente vai passar por vários ensaios, vários testes, para que possa caracterizar a segurança do uso desse produto.
4: O Inmetro destaca que é preciso ter cuidado também com os chamados squishes e slimes, brinquedos macios, que muitas vezes imitam alimentos e possuem texturas atraentes. Diferente do que muitas vezes é divulgado nas redes sociais, esses materiais não podem ser aquecidos no micro-ondas, forno ou outras fontes de calor. Vale também a regra que deve ser seguida na escolha de qualquer brinquedo: observar a procedência, a faixa etária e as informações de segurança, como o selo. É o que aponta Valnei Cunha, do Inmetro.
5: Quando você tem um brinquedo, ele apresenta o selo do Inmetro, o Inmetro está atestando que ele passou por vários ensaios para mostrar a qualidade e a segurança no uso daquele produto.
4: Outra dica importante é comprar sempre no mercado formal, evitando camelôs e feiras. Um cuidado que o aposentado Antônio Elcio faz questão de tomar.
6: Eu compro sempre na loja, que é mais seguro, né? A gente vê cedo de metro, vê tudo, né?
4: Daniel Carnaúba é diretor do Departamento de Proteção e Defesa do Consumidor. Ele destaca que o consumidor pode procurar órgãos competentes no caso de comprar um produto falsificado.
7: Primeiro, fazer uma reclamação direta para a loja ou para o site aonde ele adquiriu. É importante também que o consumidor reporte esse caso para os órgãos de defesa do consumidor, fazer uma denúncia para os PROCONs.
4: Empresas e estabelecimentos que comercializam produtos não regulamentados estão sujeitos a penalidades. Se o consumidor identificar um brinquedo falsificado ou sem o selo do Inmetro à venda, pode comunicar o caso à ouvidoria do Inmetro pelo telefone 0800 285 1818. Reportagem Márcia Fernandes.
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3: Imagine fazer uma viagem e ao invés de se hospedar em um quarto, você vai ficar numa cabine. Os corredores ganham outro nome, são decks. E pelas janelas do hotel flutuante, uma cidade diferente da costa brasileira no horizonte.
2: É chegada a temporada de cruzeiros, que vai de outubro a abril do ano que vem.
3: Os navios podem chegar a receber mais de 6 mil passageiros em uma só viagem.
2: A previsão dessa temporada é de mais de 830 mil leitos com diferentes roteiros.
3: E quem já viveu a experiência garante. Além da estrutura de lazer a bordo, viajar de cruzeiro é a oportunidade de conhecer vários destinos sem precisar desfazer as malas a cada parada.
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10: Mais de 7 mil quilômetros do território brasileiro são banhados pelo mar, formando praias paradisíacas e paisagens de tirar o fôlego. E já que estamos falando de mar, que tal viajar por ele? O mês de outubro abre oficialmente a temporada de cruzeiros no Brasil. Até abril, estão previstos 8 navios que vão oferecer 187 roteiros e 675 escalas. Os dados do Ministério do Turismo mostram um aumento de 24% em relação à temporada anterior.

0: Viajar por diferentes destinos sem trocar de hotel, carregar malas ou abrir mão do lazer. Essa opção tem atraído cada vez mais gente e de todas as idades. É o que conta o Daniel Marrocos, especialista no segmento.
1: O melhor custo-benefício dentro de uma viagem, você já inclui a alimentação, hospedagem, deslocamento, todo entretenimento. Então, dentro de um pagamento só, a gente consegue englobar todos os serviços. Acaba sendo muito prático e econômico.
0: Há quem avalie o cruzeiro como um resort flutuante. A bordo, os passageiros encontram piscinas, restaurantes, além de shows e festas. E uma viagem de cruzeiro também pode ter um significado especial. Para além do turismo, a experiência pode realizar um sonho. O Raimundo Feitosa embarcou no cruzeiro temático do cantor Roberto Carlos. Fã do músico, ele já repetiu a viagem, mas na segunda vez fez uma surpresa para a esposa.
2: Achei que ia vir de navio, ela olhou para minha cara assim e disse, o que nós vamos fazer aqui? Eu disse, te acorda, mulher, nós estamos no navio de novo. Ela disse, eu não acredito. Aí foi uma emoção, tipo assim, resumindo, principalmente quem nasceu aqui no Acre, interior e tal, poxa, passar 5 dias no cruzeiro do Roberto Carlos, é como se estivesse no paraíso, como se estivesse no céu, né?
3: Eu te amo.
0: Além da estrutura de lazer, a possibilidade de conhecer várias cidades durante uma mesma viagem também atrai passageiros. O navio segue o roteiro previsto, enquanto os viajantes podem desembarcar para conhecer os destinos e retornar à mesma cabine no fim do passeio. A Lilian Feitosa também é fã desse tipo de turismo. Ela gosta do conforto de não precisar desfazer as malas cada vez que o navio atraca em uma nova cidade.
4: As paisagens são lindas, né? A gente pode conhecer vários locais sem você ter necessariamente que se hospedar naquele local. Você pode passar o dia, muitas vezes até 2 dias. Então é muito bom, é muito bacana. Eu acho assim, eu sou uma entusiasta de cruzeiros.
0: E para quem pensa em embarcar, a dica é comparar os roteiros, verificar quais serviços estão incluídos no pacote e calcular os gastos extras, como bebidas, excursões e outras atividades cobradas à parte. Assim, dá para escolher a viagem que combina com o orçamento e aproveitar a experiência de conhecer novos destinos sem precisar trocar de hotel a cada parada e curtir muito a vista do nosso delicioso litoral brasileiro. Eu sou a Raquel Mariano e até a próxima viagem.
5: Semana que vem, do alto mar, nós vamos direto para as serras de Minas Gerais.
6: A gente celebra o Dia do Patrimônio Cultural e Material, instituído pela Unesco, para falar de uma iguaria que está na mesa de muitos brasileiros, o queijo Minas.
5: Então, prepare o paladar e acompanhe a Voz pelo Brasil.
6: Essas foram as notícias do Governo Federal.
5: Uma realização da Secretaria de Comunicação Social da Presidência da República.
6: Com produção da empresa Brasil de Comunicação.
5: Fique agora com as notícias do Poder Judiciário e do Congresso Nacional. Boa noite.
6: Lembrando que segunda-feira, feriado nacional, não tem a Voz do Brasil. A gente volta na terça-feira. Boa noite, bom feriado.
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9: Presidente do STF, do CNJ, defende fortalecimento da magistratura e preservação das garantias constitucionais.
10: STJ define critérios para penhora de salário por dívidas não alimentares.
9: Parceria entre TSE e MEC vai levar educação política para as escolas brasileiras.
10: Boa noite, eu sou Marcela Luiz.
9: E eu sou Walter Lima.
10: O presidente do Supremo Tribunal Federal e do Conselho Nacional de Justiça, ministro Edson Fachin, participou nesta sexta-feira do encerramento da 22ª reunião do Conselho Nacional de Presidentes de Tribunais de Justiça, CONSEPRE. O evento ocorreu no Tribunal de Justiça do Paraná, em Curitiba.
9: Na ocasião, o ministro Fachin afirmou que a modernização do judiciário deve conciliar eficiência, independência judicial e respeito à Constituição. O ministro defendeu o fortalecimento da magistratura e a preservação das garantias constitucionais.
3: valorizar a magistratura com transparência e sob regras bem informadas, não se trata de defender corporações, trata-se sim de defender a qualidade da jurisdição que é cidadã e que o cidadão recebe.
10: Fachin destacou várias medidas adotadas para fortalecer o sistema de justiça, como o grupo de trabalho coordenado pelo desembargador Francisco de Oliveira Neto, para analisar propostas legislativas relacionadas à remuneração da magistratura.
9: O presidente do STF do CNJ também ressaltou o projeto de modernização do sistema de justiça, conduzido pelo Centro de Estudos Constitucionais do Supremo. A iniciativa reúne contribuições de 87 instituições para a formulação de propostas de aprimoramento do judiciário.
10: STJ decide que, em casos excepcionais, salários e outras verbas remuneratórias podem ser penhorados para pagar dívidas não alimentares, independentemente do valor recebido pelo devedor.
9: O entendimento foi firmado em recurso repetitivo. Fátima Uchoa.
11: A tese definida servirá para orientar juízes e tribunais de todo o país na análise de casos com a mesma questão jurídica. Ainda segundo o STJ, a penhora só será permitida quando frustrados outros meios de cobrança e, mesmo assim, deve sempre preservar o mínimo necessário para o sustento do devedor e da família dele. O relator ministro Raul Araújo afirmou que a obrigação de provar o comprometimento do sustento digno é do próprio devedor, que detém maior possibilidade de apresentar em juízo informações sobre despesas essenciais como moradia, alimentação, educação e saúde.
10: O Tribunal Superior Eleitoral e o Ministério da Educação fecharam uma parceria para levar educação política e o direito da cidadania às escolas.
9: O assunto passou a ser obrigatório na educação básica depois de uma mudança na Lei de Diretrizes e Bases da Educação Nacional, aprovada em julho. Vitor Struck.
12: O presidente do TSE, ministro Cássio Nunes Marques, e o ministro da Educação, Leonardo Barchini, firmaram compromisso de parceria para levar a educação política e o direito da cidadania às escolas de todo o Brasil. Os dois órgãos irão definir como esses conteúdos vão ser trabalhados. Temas como a história do voto e como as eleições acontecem devem entrar em discussão. O TSE vai fornecer material didático e indicar especialistas para apoiar professores e estudantes.
10: O Brasil tem 1.650.000 crianças e adolescentes em situação de trabalho infantil.
9: A Justiça do Trabalho está atenta e atua para combater esse tipo de exploração. Simone Moura.
13: A lei proíbe o trabalho antes dos 16 anos, exceto como aprendiz a partir dos 14. Os últimos dados do IBGE apontam mais de 500.000 de crianças e adolescentes nas piores formas de trabalho infantil, como as que oferecem riscos à saúde e ao desenvolvimento. Por isso, o TST e o Conselho Superior da Justiça do Trabalho reforçam a prevenção e o combate ao trabalho infantil em todo o país.
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10: Uma boa noite.
9: E um bom fim de semana.
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1: Eu sou Paula Groba.
2: E eu sou Humberto Pinheiro.
1: E estes são os destaques de hoje do Jornal do Senado, que começa agora.
2: Votação em segundo turno da PEC sobre fim da escala 6x1 pode ter calendário acelerado.
1: Senado fica sem representantes da Constituinte pela primeira vez desde 1988.
2: Senadores discutem se suspensão de salário de agente público afastado por violência contra a mulher é constitucional.
1: Boa noite.
2: Boa noite.
1: O fim da escala 6x1, que pode garantir mais dias de descanso aos trabalhadores, avança no Senado.
2: Os senadores realizaram a terceira sessão de discussão da proposta em primeiro turno. E o calendário de votação em segundo turno pode ser acelerado. Repórter Pedro Pincer.
3: As duas últimas sessões devem ocorrer na próxima semana, quando também é esperada a votação em primeiro turno. A votação em segundo turno depende da aprovação de um requerimento de calendário especial, mais curto, que está sendo elaborado pela liderança do governo no Senado. O documento está em fase final de coleta de assinaturas e deverá ser apresentado na próxima semana. A líder do governo, Tereza Leitão, do PT de Pernambuco, acertou com o presidente da Casa, Davi Alcolumbre, que vai encaminhar o pedido. Ele disse que vai enviar o requerimento para votação no plenário logo que o receber. Se aprovado, o calendário especial poderá permitir a votação da PEC em dois turnos na mesma semana. Para o senador Paulo Paim, do PT do Rio Grande do Sul, o Senado deveria aprovar o texto por unanimidade. Segundo ele, nenhum parlamentar deveria querer ter no currículo um voto contra a redução da jornada.
4: Não podemos aceitar que alguém passe a vida inteira trabalhando 6 dias e descansando 1 dia. Chegou a hora da mudança. Não podemos aceitar jornadas que afastem pais, mães, filhos, netos e bisnetos. Não podemos aceitar que o trabalhador chegue à aposentadoria doente, cansado, sem forças para aproveitar a vida.
3: Uma PEC precisa ter ao menos 3/5 dos votos favoráveis nas duas votações, o que representa o apoio de pelo menos 49 senadores.
1: A senadora Zenaide Maia, do PSD do Rio Grande do Norte, também se manifestou a favor da redução da jornada de trabalho, que, segundo ela, é especialmente importante para as mães solo. De acordo com a parlamentar, essas mulheres precisam conciliar o trabalho, a educação dos filhos e a responsabilidade pelo sustento da família.
2: Ao citar que algumas empresas já adotam voluntariamente a jornada de 40 horas semanais, Zenaide Maia ressaltou que o fim da escala 6x1 também pode estimular o consumo, pois trabalhadores com mais tempo disponível teriam melhores condições de participar da economia.
5: Nós temos no Brasil 10.300.000 mulheres que são mães solo, ou seja, cuida dos seus filhos sozinhas. Essa mulher só tem o domingo para olhar seus filhos, para fazer sua feira, adoece qualquer ser humano normal, mentalmente, exaustivamente.
1: Na mesma linha, a senadora Leane Lemos, do PSB do Distrito Federal, afirmou que 57% das pessoas que seriam beneficiadas pela redução da jornada de trabalho são mulheres, que também enfrentam jornadas de trabalho doméstico e de cuidados com a família. De acordo com a parlamentar, desde 1935, a Organização Internacional do Trabalho fala em 40 horas como a carga ideal a ser alcançada por todos os países. Segundo ela, atualmente 50% dos países já adotam essa carga horária semanal.
2: Para Leane Lemos, a redução da jornada não significa necessariamente queda de produtividade e acrescentou ainda que há uma tendência mundial de buscar maior equilíbrio entre a vida profissional e a pessoal. Na avaliação da senadora, o fim da escala 6x1 pode beneficiar principalmente trabalhadores de menor escolaridade e em situação de maior vulnerabilidade.
6: Os mais afetados são aqueles que têm menor escolaridade, maior vulnerabilidade, analfabetos e pessoas com ensino fundamental incompleto. 91% das pessoas trabalham mais do que 40 horas semanais nessas condições.
1: Um projeto em análise no Senado prevê a suspensão da remuneração de agente público afastado por violência contra a mulher.
2: O texto está pronto para votação na Comissão de Direitos Humanos, mas o relator considera que a medida pode ser inconstitucional. A reportagem é de Luísa Mello.
7: A proposta do senador Nelsinho Trade, do PSD do Mato Grosso do Sul, inclui a suspensão de salário de agente público enquanto estiver afastado por violência doméstica contra a mulher. O texto muda a Lei Maria da Penha com o objetivo de ampliar a proteção de mulheres vítimas de violência. A senadora Damaris Alves, do Republicanos do Distrito Federal, disse em plenário que é preciso revisar as políticas públicas de proteção feminina.
8: Nós temos mecanismo de defesa, proteção, e nós não estamos dando conta. O que está acontecendo? Nós vamos ter que parar tudo e a gente vai ter que rever a violência contra a mulher no Brasil.
7: A proposta está pronta para votação na Comissão de Direitos Humanos. O relator, Sargento Reginauro, do PSDB do Ceará, apresentou em setembro um parecer pela rejeição porque a considera inconstitucional. Segundo ele, seria uma espécie de punição antes da sentença definitiva.
1: A geração de parlamentares que ajudou a escrever a Constituição Brasileira de 1988 não terá mais representantes no Senado a partir de 2027.
2: A mudança marca uma transição histórica na Casa, que pela primeira vez desde a promulgação da Carta, não contará com nenhum constituinte entre seus integrantes. Repórter Rodrigo Rezende.
9: Depois de quase 40 anos da promulgação da Constituição Cidadã, em 1988, pela primeira vez em 2027, o Senado não terá entre seus integrantes pelo menos um representante que participou da Assembleia Constituinte na década de 80. O senador Renan Calheiros, do MDB de Alagoas, era um dos integrantes daquele colegiado, mas perdeu a eleição para Arthur Lira, do PP, e Marina JHC, do PSDB. Outro constituinte que deixa o Congresso a partir de 2027 é o senador Paulo Paim, do PT do Rio Grande do Sul. Ele não disputou as eleições de 2026. Paim destaca que a constituinte foi um dos marcos de sua carreira política.
10: Por decisão de um Congresso de Trabalhadores, liguei deputado federal constituinte. Escolhi um para ser o deputado federal constituinte. Eu fui eleito pelo Rio Grande do Sul. Depois de 40 anos, deixarei o Congresso.
9: No caso da Câmara dos Deputados, apenas um representante da Constituinte de 1988 conseguiu mandato a partir de 2027. É o deputado federal Sérgio Brito, do PSD da Bahia.
11: Eleições 2026.
1: Quem não votou no primeiro turno e ainda não justificou tem até o dia 3 de dezembro para regularizar a situação. O pedido pode ser feito pelo aplicativo e-título, pelo autoatendimento eleitoral, na internet ou presencialmente em qualquer cartório eleitoral. É necessário apresentar documento que comprove o motivo da ausência.
2: Quem não justificar ou não pagar a multa fica com o título irregular e pode ter restrições, como a impossibilidade de obter passaporte, tomar posse em concurso público e renovar matrícula em instituição pública de ensino. A multa é de R$ 3,51 por turno não votado. Quem não votar no segundo turno terá até 8 de janeiro de 2027 para justificar a ausência. Com edição de Paula Groba e trabalhos técnicos de Eliseu Caires, o Jornal do Senado fica por aqui. Acompanhe agora as notícias do Tribunal de Contas da União e da Câmara dos Deputados. Boa noite.
1: Uma boa noite e um bom fim de semana.
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14: Plenário pode criar assentamentos agrícolas nas periferias das cidades.
15: Outubro Rosa alerta sobre prevenção e tratamento do câncer de mama.
14: Comissão aprova pena maior para feminicídio em situações específicas.
16: Boa noite. A Comissão de Constituição e Justiça aprovou o aumento da punição para feminicídio em determinadas situações. O objetivo é modernizar a legislação para não dar chance de o criminoso receber uma pena mais leve. Quem tem os detalhes é a repórter Paula Bittar.
17: A Comissão de Constituição e Justiça da Câmara aprovou uma proposta que prevê o aumento de pena para o crime de feminicídio em determinadas situações. O feminicídio é o assassinato de mulheres no contexto de violência doméstica ou por discriminação por elas serem mulheres. A versão aprovada pela CCJ foi um texto apresentado pela relatora, deputada Laura Carneiro, do PSD do Rio de Janeiro. O original da deputada Érica Hilton, do PSOL de São Paulo, torna mais rigorosa a punição para quem agredir mulheres com o objetivo de causar lesões, mutilações ou traumas em áreas como rosto, pescoço, cabeça, seios e genitália. Mas Laura Carneiro argumentou que o Código Penal já prevê como circunstâncias agravantes o motivo fútil ou torpe, o emprego de tortura ou outro meio cruel e a prática de violência contra a mulher. Isso já abrangeria o objetivo do projeto, segundo ela. O texto apresentado por Carneiro, segundo a relatora, busca modernizar a legislação, fazendo com que o feminicídio passe a ter total consonância com o crime de homicídio de mesma natureza, não deixando nenhuma brecha legal que possa resultar numa punição mais leve ao criminoso.
18: Boa parte dessas situações cruéis e covardes já encontram amparo e punição severa nas agravantes gerais, nas qualificadoras do nosso Código Penal, na Lei Maria da Penha. Ou seja, o sistema jurídico já reprova duramente essa violência. Então, nós adequamos nosso relatório, mudamos um pouquinho o texto da deputada Érica Hilton para dar um recado social ainda mais firme. É o Estado endurecendo a lei para dizer que a vida, a integridade, a dignidade das mulheres brasileiras não serão toleradas se forem violadas dessa maneira.
17: De acordo com o texto aprovado, a pena para o crime de feminicídio, que atualmente é de reclusão de 20 a 40 anos, será aumentada em um terço se o crime for cometido por motivo torpe ou fútil nas dependências de instituição de ensino ou por integrante de organização criminosa ultraviolenta, grupo paramilitar ou milícia privada. Hoje, o Código Penal já prevê esse aumento quando o feminicídio for cometido em outros casos, como durante a gestação, nos 3 meses posteriores ao parto, se a vítima é a mãe ou a responsável por criança, adolescente ou pessoa com deficiência de qualquer idade, contra pessoa menor de 14 anos ou maior de 60 anos, ou em descumprimento das medidas protetivas de urgência previstas na Lei Maria da Penha, entre outros. A proposta que aumenta a pena para o crime de feminicídio em determinadas situações ainda depende de análise pelo plenário. Da Rádio Câmara de Brasília, Paula Bittar.
14: Projeto de Fausto Pinato do União de São Paulo cria o programa Mulher Segura para prevenir o feminicídio por meio de um sistema de alerta precoce e sigiloso. Pelo texto, familiares, vizinhos ou serviços de saúde poderão informar sinais de risco e violência doméstica antes mesmo do registro de boletim de ocorrência.
16: De acordo com Fausto Pinato, a aproximação será feita de forma discreta em locais que a vítima já frequenta, como postos de saúde ou escolas dos filhos. Ele reforça que a medida busca agir antes da tragédia, oferecendo proteção, suporte psicológico e ações de autonomia financeira para as mulheres.
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0: Gilvanda, federal do PL do Espírito Santo, apresentou o projeto que aumenta as penas para o crime de estupro de vulnerável. O texto também prevê castração química como condição para benefícios na execução penal, mediante avaliação médica e decisão judicial.
1: O projeto de Gilvanda federal também estabelece o uso de tornozeleira eletrônica por no mínimo 5 anos após a soltura de condenados por crimes sexuais. Para ele, a medida reforça a segurança de crianças e adolescentes, mantendo o devido processo legal.
0: Projeto de Pinheirinho, do PP de Minas Gerais, torna obrigatória a realização de campanhas educativas permanentes nas escolas públicas e privadas sobre a prevenção da violência contra crianças e adolescentes. O deputado propõe foco especial no mês do Maio Laranja, com orientações para cada faixa etária.
1: Pinheirinho avalia que as denúncias são subnotificadas porque a maioria dos abusos acontece dentro do ambiente familiar. Ele reforça que a escola é essencial na identificação precoce dessas situações e defende a capacitação dos educadores para reconhecer sinais de violência.
0: Daniel Freitas, do PL de Santa Catarina, defende a aprovação da proposta que reorganiza o sistema de segurança pública para ampliar a integração entre União, Estados, Distrito Federal e municípios. O texto que cria o Sistema Único de Segurança Pública foi aprovado pela Câmara e está em análise no Senado.
1: Daniel Freitas entende que a medida pode tornar mais eficiente o enfrentamento ao crime organizado, com o planejamento conjunto e o compartilhamento de informações entre os órgãos de segurança das 3 esferas de poder.
0: Jadiel Alencar, do Republicanos do Piauí, apresentou o projeto que obriga provedores de serviços digitais a comunicar às autoridades situações que indiquem risco concreto e grave à vida ou à integridade física. A medida alcança também informações de sistemas de inteligência artificial.
1: Segundo Jadiel Alencar, a proposta determina que situações de risco identificadas pelas plataformas sejam analisadas por uma pessoa antes da comunicação às autoridades. Ele aponta que o objetivo é prevenir ameaças, mas sem permitir vigilância generalizada ou decisões baseadas apenas em sistemas automatizados.
2: Transportes.
0: A Comissão de Viação e Transportes aprovou a remarcação gratuita de exames e aulas para tirar a carteira de motorista. A repórter Raquel Queui nos conta como deve funcionar.
3: No processo de tirar a carteira de motorista, as aulas práticas e os exames são presenciais. Quando o aluno fica doente, é possível justificar, mas é necessário pagar a taxa para refazer o exame. Por situações como essa, a Comissão de Viação e Transportes aprovou o projeto de lei da deputada Benedita da Silva, do PT do Rio de Janeiro, que busca gratuidade para remarcar exames e aulas desde que o aluno apresente a justificativa médica em até 5 dias úteis. O objetivo é garantir o direito dos alunos que precisarem se ausentar por motivos médicos. O projeto foi aprovado com alterações feitas pelo deputado Beto Preto, do PSD do Paraná, que afirma a necessidade dos exames e aulas gratuitas.
4: Há uma completa pertinência daqueles alunos que, eventualmente, nos cursos de formação de condutor, eventualmente fiquem doentes ou não possam comparecer, que eles, de alguma forma, possam ressarcir essas aulas sem a necessidade de pagamento de novos volumes financeiros.
3: As regras para habilitação mudaram em 2026. Atualmente, as aulas teóricas são obrigatórias, mesmo que o curso teórico possa ser feito online. Já as aulas práticas e os exames são feitos de forma presencial, como o de aptidão física e mental, a avaliação psicológica, o exame teórico e o prático. Agora, o projeto será analisado pela Comissão de Constituição e Justiça e, caso aprovado, será encaminhado ao Senado. Da Rádio Câmara de Brasília, Raquel Queui.
2: Consumidor.
1: Áureo Ribeiro, do Solidariedade do Rio de Janeiro, defende a criação do rótulo digital acessível em embalagens de produtos de consumo contínuo. Segundo o deputado, a ideia é incluir um QR Code nas embalagens para direcionar o consumidor a uma página com a íntegra das informações do rótulo.
0: Áureo Ribeiro acrescenta que a ferramenta permite o uso de recursos como leitura por voz e ajuste de fonte e contraste no celular, o que, segundo ele, beneficia beneficia idosos e pessoas com deficiência visual. Para o deputado, a novidade garante autonomia nas compras.
1: Celso Russomano, do Republicanos de São Paulo, apresentou o projeto que obriga fabricantes a produzir papel higiênico capaz de se dissolver rapidamente em contato com a água. O objetivo é facilitar o descarte pelo vaso sanitário sem causar entupimentos nas tubulações e redes de esgoto.
0: Pela proposta, o papel higiênico terá de se desfazer na água em até 30 segundos depois da descarga. Celso Russomano avalia que a medida pode reduzir o volume de resíduos enviados à coleta de lixo e aos aterros sanitários.
2: Previdência.
1: Diego Andrade, do PSD de Minas Gerais, é autor da proposta que permite a manutenção temporária do Bolsa Família para quem conseguir emprego com carteira assinada e renda de até 3 salários mínimos. A ideia é facilitar a entrada desses beneficiários no mercado de trabalho.
0: Diego Andrade argumenta que a medida reduz o receio de perder o benefício ao aceitar um emprego formal. Pelo projeto, o empregador deve informar a contratação aos sistemas oficiais e depositar o valor correspondente ao benefício durante o período previsto na proposta.
2: Saúde.
1: A campanha Outubro Rosa já está em curso em todo o país para conscientizar a população sobre a importância da prevenção e do tratamento precoce do câncer de mama e de colo de útero.
0: A repórter Silvia Munhato ouviu a procuradora adjunta da Secretaria da Mulher da Câmara sobre os desafios de levar assistência às mais de 78 mil mulheres que devem ser diagnosticadas com câncer de mama somente neste ano.
5: Outubro é um mês de conscientização sobre a prevenção e tratamento do câncer de mama e também do câncer de colo de útero. É o Outubro Rosa. A deputada Flávia Moraes, do MDB de Goiás, procuradora adjunta da Secretaria da Mulher da Câmara dos Deputados, afirma que já ocorreram muitos avanços na legislação, como a fixação de prazo de 30 dias para a realização de exames após a consulta inicial e de 60 dias para o início do tratamento de qualquer tipo de câncer após o diagnóstico. Flávia Moraes citou as projeções do Instituto Nacional de Câncer para o câncer de mama no triênio 2026-2028.
6: A previsão do INCA para esse ano é de mais de 78 mil novos casos no Brasil. No meu estado de Goiás, mais 2.150 casos, novos casos também. Então a gente tem uma preocupação muito grande de poder ter esse diagnóstico precoce.
5: A deputada explicou a importância da prevenção para as mulheres e para o Sistema Único de Saúde.
6: Quando o paciente é diagnosticado no estágio mais avançado, o custo para o sistema é muito maior. E o que a gente tem hoje é mais de 50% dos diagnósticos são tardios. Então a gente precisa investir na prevenção. O colo de útero também é outro tipo de câncer, tem uma janela de mais de 5 anos. Então é possível que esse paciente, se ele fizer de 2 anos em 2 anos a prevenção bem feita, ele dificilmente vai ter essa lesão avançando para um câncer.
5: Flávia Moraes disse que ainda há muito o que fazer, porque muitos estados não têm conseguido cumprir os prazos legais. Da Rádio Câmara de Brasília, Silvia Minhato.
1: Antônio Andrade, do PSDB do Tocantins, votou favorável ao projeto aprovado no Congresso e transformado em lei, que permite manter em 2026 incentivos tributários destinados a ações de combate ao câncer e de atendimento às pessoas com deficiência.
0: A proposta inclui as medidas entre os casos que ficam fora das limitações fiscais previstas. Antônio Andrade explica que, pelo texto, os incentivos poderão financiar ações de prevenção e tratamento do câncer, além de serviços de habilitação e reabilitação de pessoas com deficiência.
1: Raimundo Santos, do PSD do Pará, propõe a criação da Carteira Nacional de Identificação da Pessoa com Fibromialgia. A ideia é agilizar a comprovação da condição de saúde e reduzir a necessidade de apresentar laudos médicos repetidamente.
0: Raimundo Santos ressalta que, pela proposta, a carteira pode ser emitida em formato físico ou digital. Segundo o parlamentar, a medida também visa facilitar o acesso a serviços e políticas públicas, sem criar benefícios ou alterar direitos já previstos em lei.
2: Votação.
1: Os deputados podem incluir na pauta de votações o projeto que cria assentamentos agrícolas nas periferias das grandes cidades. A reportagem é de Antônio Vital.
7: Ganhou regime de urgência e pode ser votado a qualquer momento no plenário da Câmara, projeto que prevê a criação de assentamentos nas periferias das cidades, entre a zona urbana e rural, regiões conhecidas como áreas periurbanas. A proposta cria um programa de regularização de imóveis rurais localizados em áreas de transição entre o campo e a cidade, com foco na produção familiar de alimentos e no abastecimento local. O programa tem o objetivo de beneficiar famílias em situação de vulnerabilidade social, agricultores sem terras, trabalhadores rurais, mulheres chefes de família e jovens vocacionados para o trabalho no campo. De acordo com o projeto, a intenção é aproximar a produção familiar dos mercados consumidores, reduzir custos logísticos e fortalecer feiras livres, mercados locais e programas públicos de compras de alimentos produzidos pela agricultura familiar. De acordo com um dos autores da proposta, o deputado João Daniel, do PT de Sergipe, a legislação atual não tem normas específicas para assentamentos em áreas de transição urbano-rural, regiões que reúnem condições favoráveis à produção de alimentos frescos e de ciclo curto, mas sofrem pressão da especulação imobiliária e ocupação desordenada. Para João Daniel, a ausência de regularização desse tipo de ocupação impede políticas públicas voltadas para essas populações.
8: É um projeto que trata de cuidar de populações que estão em áreas públicas federais, estaduais, municipais, ou mesmo em áreas privadas, como em muitas grandes cidades estão lá há décadas e não conseguem implementar nenhuma política porque não tem a sua regularização.
7: O regime de urgência para a proposta foi aprovado de maneira simbólica pelo plenário da Câmara, mas foi criticado por deputados da oposição. Para o deputado general Girão, do PL do Rio Grande do Norte, é preciso cautela em relação à regularização de áreas já ocupadas.
9: Nós precisamos ser conscientes em relação a toda e qualquer regularização fundiária. E esta, em especial, ela pode prever algumas situações que ainda não foram bem estudadas aqui pelos deputados. E em função disso daí, nós insistimos de que não merece ter urgência um PL com essa situação. Qualquer tipo de regularização fundiária tem que obedecer a princípios legais.
7: Com regime de urgência, o projeto que previa a criação de assentamentos nas periferias das cidades, entre a zona urbana e rural, pode ser votado diretamente no plenário da Câmara, sem passar pela análise das comissões permanentes da Casa. Da Rádio Câmara, de Brasília, Antônio Vital.
2: Economia.
0: Sônia Guajajara, do PSOL de São Paulo, é favorável à ampliação do acesso de povos indígenas, quilombolas e ciganos ao crédito do Fundo de Terras e da Reforma Agrária para a compra de imóveis rurais. O texto permite ainda o uso da renda familiar no cálculo do financiamento.
1: Sônia Guajajara argumenta que a medida corrige uma lacuna na legislação e amplia o acesso dessas comunidades às políticas públicas de crédito fundiário. Segundo ela, a proposta contribui para reduzir conflitos por terra, fortalecer a organização coletiva e preservar tradições culturais.
0: Luciano Vieira, do PSDB do Rio de Janeiro, apresentou o projeto que separa, no cálculo do imposto de renda, os ganhos entre aposentadoria e rendimentos do trabalho. O deputado quer evitar que a soma das rendas leve a uma faixa mais alta de tributação.
1: Pela proposta, cada tipo de rendimento terá suas próprias faixas de isenção, deduções e alíquotas. Luciano Vieira assinala que a mudança reduz a carga tributária sobre aposentados e pensionistas que continuam exercendo atividade remunerada.
0: Miguel Lombardi, do PL de São Paulo, apoia a medida que eleva para R$130 mil o limite de faturamento anual do microempreendedor individual. O texto também permite que o MEI tenha até 2 empregados, desde que cada um receba pelo menos o salário mínimo ou o piso da categoria.
1: A mudança amplia a possibilidade de pequenos negócios permanecerem no regime do MEI, mesmo com um faturamento maior. Nos casos de afastamento legal de um ou dos 2 empregados, a proposta de Miguel Lombardi ainda autoriza a contratação de substitutos enquanto durar o afastamento.
0: Termina agora o Jornal Câmara dos Deputados, produzido pela Rádio Câmara, com trabalhos técnicos de Wellington Teles e apresentação de Luciana Vieira e Val Monteiro. Boa noite.
1: A Voz do Brasil volta na terça-feira. Um bom final de semana e um bom feriado para você.
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20: Hora certa. 22 horas e 3 minutos.

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0: eu acho que você tem que mandar aquela mensagem. Mas manda o que tá no seu coração.
1: Porque se fosse eu falaria.

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1: Duas horas e 52 minutos.
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18: Você sabe como surgiu o pão? O nascimento do pão está ligado ao surgimento da própria agricultura. Há mais de 12 mil anos. Quando plantas com grãos começaram a ser cultivadas. A cevada foi o primeiro cereal plantado pelo homem. E por isso, muitos consideram que era a matéria-prima dos primeiros pães. Mas foram os egípcios, em 1800 a.C., que descobriram como fazer um pão macio e saboroso.
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0: Nossa, né, Mariana?
1: É boiadeira.
2: É boiadeira.
1: Ana Castela!
3: Ana de Vida!
1: Não, a princesa, gente.

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4: Você sabia que o Moca é um dos mais saborosos tipos de café? É feito a partir de um tipo raro de grão. Ocorre quando apenas uma semente forma-se dentro do fruto do café. E o único grão concentra todo o nutriente da polpa do fruto, por não ter de reparti-lo com outro grão. Assim, fica com sabor mais concentrado e seu formato regular permite uma torrefação mais uniforme. Os mocas são conhecidos ainda como frutos machos ou caracóis.
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0: Daqui um mês e pouco, igual eu tô agora. Me fala aí se vale a pena.
1: Vale não, viu?

0: 23:59.
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4: Você sabia que o Moca é um dos mais saborosos tipos de café? É feito a partir de um tipo raro de grão. Ocorre quando apenas uma semente forma-se dentro do fruto do café. E o único grão concentra todo o nutriente da polpa do fruto, por não ter de reparti-lo com outro grão. Assim, fica com sabor mais concentrado e seu formato regular permite uma torrefação mais uniforme. Os mocas são conhecidos ainda como frutos machos ou caracóis.
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0: Valeu.
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0: minutos, 0 hora e 34 minutos, 0 hora e 34 minutos, 0 hora e 34 minutos, 0 hora e 34 minutos, 0 hora e 34 minutos, 0 hora e 34 minutos, 0 hora e 34 minutos, 0 hora e 34 minutos, 0 hora e 34 minutos, 0 hora e 34 minutos, 0 hora e 34 minutos, 0 hora e 34 minutos, 0 hora e 35 minutos, 0 hora e 35 minutos, 0 hora e 35 minutos, 0 hora e 35 minutos, 0 hora e 35 minutos, 0 hora e 35 minutos, 0 hora e 35 minutos, 0 hora e 35 minutos, 0 hora e 35 minutos, 0 hora e 35 minutos, 0 hora e 35 minutos, 0 hora e 35 minutos, 0 hora e 35 minutos, 0 hora e 35 minutos, 0 hora e 35 minutos, 0 hora e 35 minutos, 0 hora e 35 minutos, 0 hora e 35 minutos, 0 hora e 35 minutos, 0 hora e 35 minutos, 0 hora e 36 minutos, 0 hora e 36 minutos, 0 hora e 36 minutos, 0 hora e 36 minutos, 0 hora e 36 minutos, 0 hora e 36 minutos, 0 hora e 36 minutos, 0 hora e 36 minutos, 0 hora e 36 minutos, 0 hora e 36 minutos, 0 hora e 36 minutos, 0 hora e 36 minutos, 0 hora e 36 minutos, 0 hora e 36 minutos, 0 hora e 36 minutos, 0 hora e 36 minutos, 0 hora e 36 minutos, 0 hora e 36 minutos, 0 hora e 36 minutos, 0 hora e 36 minutos, 0 hora e 37 minutos, 0 hora e 37 minutos, 0 hora e 37 minutos, 0 hora e 37 minutos, 0 hora e 37 minutos, 0 hora e 37 minutos, 0 hora e 37 minutos, 0 hora e 37 minutos, 0 hora e 37 minutos, 0 hora e 37 minutos, 0 hora e 37 minutos, 0 hora e 37 minutos, 0 hora e 37 minutos, 0 hora e 37 minutos, 0 hora e 37 minutos, 0 hora e 37 minutos, 0 hora e 37 minutos, 0 hora e 37 minutos, 0 hora e 37 minutos, 0 hora e 37 minutos, 0 hora e 38 minutos, 0 hora e 38 minutos, 0 hora e 38 minutos, 0 hora e 38 minutos, 0 hora e 38 minutos, 0 hora e 38 minutos, 0 hora e 38 minutos, 0 hora e 38 minutos, 0 hora e 38 minutos, 0 hora e 38 minutos, 0 hora e 38 minutos, 0 hora e 38 minutos, 0 hora e 38 minutos, 0 hora e 38 minutos, 0 hora e 38 minutos, 0 hora e 38 minutos, 0 hora e 38 minutos, 0 hora e 38 minutos, 0 hora e 39 minutos, 0 hora e 39 minutos, 0 hora e 39 minutos, 0 hora e 39 minutos, 0 hora e 39 minutos, 0 hora e 39 minutos, 0 hora e 39 minutos, 0 hora e 39 minutos, 44 minutos.
1: 0 hora e 44 minutos.
0: 0 hora e 44 minutos.
1: 0 hora e 44 minutos.
0: 0 hora e 44 minutos.
1: 0 hora e 44 minutos.
0: 0 hora e 44 minutos.
1: 0 hora e 44 minutos.
0: 0 hora e 44 minutos.
1: 0 hora e 44 minutos.
0: 0 hora e 44 minutos.
1: 0 hora e 44 minutos.
0: 0 hora e 44 minutos.
1: 0 hora e 44 minutos.
0: 0 hora e 44 minutos.
1: 0 hora e 44 minutos.
0: 0 hora e 44 minutos.
1: 0 hora e 44 minutos.
0: 0 hora e 45 minutos.
1: 0 hora e 45 minutos.
0: 0 hora e 45 minutos.
1: 0 hora e 45 minutos.
0: 0 hora e 45 minutos.
1: 0 hora e 45 minutos.
0: 0 hora e 45 minutos.
1: 0 hora e 45 minutos.
0: 0 hora e 45 minutos.
1: 0 hora e 45 minutos.
0: 0 hora e 45 minutos.
1: 0 hora e 45 minutos.
0: 0 hora e 45 minutos.
1: 0 hora e 45 minutos.
0: 0 hora e 45 minutos.
1: 0 hora e 45 minutos.
0: 0 hora e 45 minutos.
1: 0 hora e 45 minutos.
0: 0 hora e 45 minutos.
1: 0 hora e 45 minutos.
0: 0 hora e 46 minutos.
1: 0 hora e 46 minutos.
0: 0 hora e 46 minutos.
1: 0 hora e 46 minutos.
0: 0 hora e 46 minutos.
1: 0 hora e 46 minutos.
0: 0 hora e 46 minutos.
1: 0 hora e 46 minutos.
0: 0 hora e 46 minutos.
1: 0 hora e 46 minutos.
0: 0 hora e 46 minutos.
1: 0 hora e 46 minutos.
0: 0 hora e 46 minutos.
1: 0 hora e 46 minutos.
0: 0 hora e 46 minutos.
1: 0 hora e 46 minutos.
0: 0 hora e 46 minutos.
1: 0 hora e 46 minutos.
0: 0 hora e 46 minutos.
1: 0 hora e 46 minutos.
0: 0 hora e 47 minutos.
1: 0 hora e 47 minutos.
0: 0 hora e 47 minutos.
1: 0 hora e 47 minutos.
0: 0 hora e 47 minutos.
1: 0 hora e 47 minutos.
0: 0 hora e 47 minutos.
1: 0 hora e 47 minutos.
0: 0 hora e 47 minutos.
1: 0 hora e 47 minutos.
0: 0 hora e 47 minutos.
1: 0 hora e 47 minutos.
0: 0 hora e 47 minutos.
1: 0 hora e 47 minutos.
0: 0 hora e 47 minutos.
1: 0 hora e 47 minutos.
0: 0 hora e 47 minutos.
1: 0 hora e 47 minutos.
0: 0 hora e 47 minutos.
1: 0 hora e 47 minutos.
0: 0 hora e 48 minutos.
1: 0 hora e 48 minutos.
0: 0 hora e 48 minutos.
1: 0 hora e 48 minutos.
0: 0 hora e 48 minutos.
1: 0 hora e 48 minutos.
0: 0 hora e 48 minutos.
1: 0 hora e 48 minutos.
0: 0 hora e 48 minutos.
1: 0 hora e 48 minutos.
0: 0 hora e 48 minutos.
1: 0 hora e 48 minutos.
0: 0 hora e 48 minutos.
1: 0 hora e
0: 48 minutos.
2: 0 hora e 48 minutos.
0: 0 hora e 48 minutos.
2: 0 hora e 48 minutos.
0: 0 hora e 48 minutos.
2: 0 hora e 48 minutos.
0: 0 hora e 48 minutos.
2: 0 hora e 48 minutos.
0: 0 hora e 48 minutos.
2: 0 hora e 49 minutos.
0: 0 hora e 49 minutos.
2: 0 hora e 49 minutos.
0: 0 hora e 49 minutos.
2: 0 hora e 49 minutos.
0: 0 hora e 49 minutos.
2: 0 hora e 49 minutos.
0: 0 hora e 49 minutos.
2: 0 hora e 49 minutos.
0: 0 hora e 49 minutos.
2: 0 hora e 49 minutos.
0: 0 hora e 49 minutos.
2: 0 hora e 49 minutos.
0: 0 hora e 49 minutos.
2: 0 hora e 49 minutos.
0: 0 hora e 49 minutos.
2: 0 hora e 49 minutos.
0: 0 hora e 49 minutos.
2: 0 hora e 49 minutos.
0: 0 hora e 49 minutos.
2: 0 hora e 40 minutos.
0: 0 hora e 50 minutos.
2: 0 hora e 50 minutos.
0: 0 hora e 50 minutos.
2: 0 hora e 50 minutos.
0: 0 hora e 50 minutos.
2: 0 hora e 50 minutos.
0: 0 hora e 50 minutos.
2: 0 hora e 50 minutos.
0: 0 hora e 50 minutos.
2: 0 hora e 50 minutos.
0: 0 hora e 50 minutos.
2: 0 hora e 50 minutos.
0: 0 hora e 50 minutos.
2: 0 hora e 50 minutos.
0: 0 hora e 50 minutos.
2: 0 hora e 50 minutos.
0: 0 hora e 50 minutos.
2: 0 hora e 50 minutos.
0: 0 hora e 50 minutos.
2: 0 hora e 50 minutos.
0: 0 hora e 50 minutos.
2: 0 hora e 51 minutos.
0: 0 hora e 51 minutos.
2: 0 hora e 51 minutos.
0: 0 hora e 51 minutos.
2: 0 hora e 51 minutos.
0: 0 hora e 51 minutos.
2: 0 hora e 51 minutos.
0: 0 hora e 51 minutos.
2: 0 hora e 51 minutos.
0: 0 hora e 51 minutos.
2: 0 hora e 51 minutos.
0: 0 hora e 51 minutos.
2: 0 hora e 51 minutos.
0: 0 hora e 51 minutos.
2: 0 hora e 51 minutos.
0: 0 hora e 51 minutos.
2: 0 hora e 51 minutos.
0: 0 hora e 51 minutos.
2: 0 hora e 51 minutos.
0: 0 hora e 51 minutos.
2: 0 hora e 51 minutos.
0: 0 hora e 51 minutos.
2: 0 hora e 52 minutos.
0: 0 hora e 52 minutos.
2: 0 hora e 52 minutos.
0: 0 hora e 52 minutos.
2: 0 hora e 52 minutos.
0: 0 hora e 52 minutos.
2: 0 hora e 52 minutos.
0: 0 hora e 52 minutos.
2: 0 hora e 52 minutos.
0: 0 hora e 52 minutos.
2: 0 hora e 52 minutos.
0: 0 hora e 52 minutos.
2: 0 hora e 52 minutos.
0: 0 hora e 52 minutos.
2: 0 hora e 52 minutos.
0: 0 hora e 52 minutos.
2: 0 hora e 52 minutos.
0: 0 hora e 52 minutos.
2: 0 hora e 52 minutos.
0: 0 hora e 52 minutos.
2: 0 hora e 52 minutos.
0: 0 hora e 52 minutos.
2: 0 hora e 53 minutos.
0: 0 hora e 53 minutos.
2: 0 hora e 53 minutos.
0: 0 hora e 53 minutos.
2: 0 hora e 53 minutos.
0: 0 hora e 53 minutos.
2: 0 hora e 53 minutos.
0: 0 hora e 53 minutos.
2: 0 hora e 53 minutos.
0: 0 hora e 53 minutos.
2: 0 hora e 53 minutos.
0: 53 minutos.
3: 0 hora e 53 minutos.
0: 0 hora e 53 minutos.
3: 0 hora e 53 minutos.
0: 0 hora e 53 minutos.
3: 0 hora e 53 minutos.
0: 0 hora e 53 minutos.
3: 0 hora e 53 minutos.
0: 0 hora e 54 minutos.
3: 0 hora e 54 minutos.
0: 0 hora e 54 minutos.
3: 0 hora e 54 minutos.
0: 0 hora e 54 minutos.
3: 0 hora e 54 minutos.
0: 0 hora e 54 minutos.
3: 0 hora e 54 minutos.
0: 0 hora e 54 minutos.
3: 0 hora e 54 minutos.
0: 0 hora e 54 minutos.
3: 0 hora e 54 minutos.
0: 0 hora e 54 minutos.
3: 0 hora e 54 minutos.
0: 0 hora e 54 minutos.
3: 0 hora e 54 minutos.
0: 0 hora e 54 minutos.
3: 0 hora e 54 minutos.
0: 0 hora e 54 minutos.
3: 0 hora e 54 minutos.
0: 0 hora e 55 minutos.
3: 0 hora e 55 minutos.
0: 0 hora e 55 minutos.
3: 0 hora e 55 minutos.
0: 0 hora e 55 minutos.
3: 0 hora e 55 minutos.
0: 0 hora e 55 minutos.
3: 0 hora e 55 minutos.
0: 0 hora e 55 minutos.
3: 0 hora e 55 minutos.
0: 0 hora e 55 minutos.
3: 0 hora e 55 minutos.
0: 0 hora e 55 minutos.
3: 0 hora e 55 minutos.
0: 0 hora e 55 minutos.
3: 0 hora e 55 minutos.
0: 0 hora e 55 minutos.
3: 0 hora e 55 minutos.
0: 0 hora e 55 minutos.
3: 0 hora e 55 minutos.
0: 0 hora e 55 minutos.
3: 0 hora e 55 minutos.
0: 0 hora e 56 minutos.
3: 0 hora e 56 minutos.
0: 0 hora e 56 minutos.
3: 0 hora e 56 minutos.
0: 0 hora e 56 minutos.
3: 0 hora e 56 minutos.
0: 0 hora e 56 minutos.
3: 0 hora e 56 minutos.
0: 0 hora e 56 minutos.
3: 0 hora e 56 minutos.
0: 0 hora e 56 minutos.
3: 0 hora e 56 minutos.
0: 0 hora e 56 minutos.
3: 0 hora e 56 minutos.
0: 0 hora e 56 minutos.
3: 0 hora e 56 minutos.
0: 0 hora e 56 minutos.
3: 0 hora e 56 minutos.
0: 0 hora e 56 minutos.
3: 0 hora e 56 minutos.
0: 0 hora e 57 minutos.
3: 0 hora e 57 minutos.
0: 0 hora e 57 minutos.
3: 0 hora e 57 minutos.
0: 0 hora e 57 minutos.
3: 0 hora e 57 minutos.
0: 0 hora e 57 minutos.
3: 0 hora e 57 minutos.
0: 0 hora e 57 minutos.
3: 0 hora e 57 minutos.
0: 0 hora e 57 minutos.
3: 0 hora e 57 minutos.
0: 0 hora e 57 minutos.
3: 0 hora e 57 minutos.
0: 0 hora e 57 minutos.
3: 0 hora e 57 minutos.
0: 0 hora e 57 minutos.
3: 0 hora e 57 minutos.
0: 0 hora e 57 minutos.
3: 0 hora e 57 minutos.
0: 0 hora e 58 minutos.
3: 0 hora e 58 minutos.
0: 0 hora e 58 minutos.
3: 0 hora e 58 minutos.
0: 0 hora e 58 minutos.
3: 0 hora e 58 minutos.
0: 0 hora e 58 58 minutos.
4: 0 hora e 58 minutos.
0: 0 hora e 58 minutos.
4: 0 hora e 58 minutos.
0: 0 hora e 58 minutos.
4: 0 hora e 58 minutos.
0: 0 hora e 58 minutos.
4: 0 hora e 58 minutos.
0: 0 hora e 58 minutos.
4: 0 hora e 58 minutos.
0: 0 hora e 58 minutos.
4: 0 hora e 58 minutos.
0: 0 hora e 58 minutos.
4: 0 hora e 58 minutos.
0: 0 hora e 59 minutos.
4: 0 hora e 59 minutos.
0: 0 hora e 59 minutos.
4: 0 hora e 59 minutos.
0: 0 hora e 59 minutos.
4: 0 hora e 59 minutos.
0: 0 hora e 59 minutos.
4: 0 hora e 59 minutos.
0: 0 hora e 59 minutos.
4: 0 hora e 59 minutos.
0: 0 hora e 59 minutos.
4: 0 hora e 59 minutos.
0: 0 hora e 59 minutos.
4: 0 hora e 59 minutos.
0: 0 hora e 59 minutos.
4: 0 hora e 59 minutos.
0: 0 hora e 59 minutos.
4: 0 hora e 59 minutos.
0: 0 hora e 50.
4: 1 hora em ponto.
0: 1 hora em ponto.
4: 1 hora em ponto.
0: 1 hora em ponto.
4: 1 hora em ponto.
0: 1 hora em ponto.
4: 1 hora em ponto.
0: 1 hora em ponto.
4: 1 hora em ponto.
0: 1 hora em ponto.
4: 1 hora em ponto.
0: 1 hora em ponto.
4: 1 hora em ponto.
0: 1 hora em ponto.
4: 1 hora em ponto.
0: 1 hora em ponto.
4: 1 hora em ponto.
0: 1 hora em ponto.
4: 1 hora em ponto.
0: 1 hora em ponto.
4: 1 hora em ponto.
0: 1 hora em ponto.
4: 1 hora em ponto.
0: 1 hora em ponto.
4: 1 hora em ponto.
0: 1 hora em ponto.
4: 1 hora em ponto.
0: 1 hora em ponto.
4: 1 hora em ponto.
0: 1 hora em ponto.
4: 1 hora e 1 minuto.
0: 1 hora e 1 minuto.
4: 1 hora e 1 minuto.
0: 1 hora e 1 minuto.
4: 1 hora e 1 minuto.
0: 1 hora e 1 minuto.
4: 1 hora e 1 minuto.
0: 1 hora e 1 minuto.
4: 1 hora e 1 minuto.
0: 1 hora e 1 minuto.
4: 1 hora e 1 minuto.
0: 1 hora e 1 minuto.
4: 1 hora e 1 minuto.
0: 1 hora e 1 minuto.
4: 1 hora e 1 minuto.
0: 1 hora e 1 minuto.
4: 1 hora e 1 minuto.
0: 1 hora e 1 minuto.
4: 1 hora e 1 minuto.
0: 1 hora e 1 minuto.
4: 1 hora e 1 minuto.
0: 1 hora e 1 minuto.
4: 1 hora e 1 minuto.
0: 1 hora e 1 minuto.
4: 1 hora e 1 minuto.
0: 1 hora e 1 minuto.
4: 1 hora e 1 minuto.
0: 1 hora e 1 minutos.
4: 1 hora e 2 minutos.
0: 1 hora e 2 minutos.
4: 1 hora e 2 minutos.
0: 1 hora e 2 minutos.
4: 1 hora e 2 minutos.
0: 1 hora e 2 minutos.
4: 1 hora e 2 minutos.
0: 1 hora e 2 minutos.
4: 1 hora e 2 minutos.
0: 1 hora e 2 minutos.
4: 1 hora e 2 minutos.
0: 1 hora e 2 minutos.
4: 1 hora e 2 minutos.
0: 1 hora e 2 minutos.
4: 1 hora e 2 minutos.
0: 1 hora e 2 minutos.
4: 1 hora e 2 minutos.
0: 1 hora e 2 minutos.
4: 1 hora e 2 minutos.
0: 1 hora e 2 minutos.
4: 1 hora e 2 minutos.
0: 1 hora e 2 minutos.
4: 1 hora e 2 minutos.
0: 1 hora e 2 minutos.
4: 1 hora e 3 minutos.
0: 1 hora e 3 minutos.
4: 1 hora e 3 minutos.
0: 1 hora e 3 minutos.
4: 1 hora e 3 minutos.
0: 1 hora e
5: três minutos.
0: Uma hora
5: e três minutos.
0: Uma hora
5: e três minutos.
0: Uma hora
5: e três minutos.
0: Uma hora
5: e três minutos.
0: Uma hora
5: e três minutos.
0: Uma hora
5: e três minutos.
0: Uma hora
5: e três minutos.
0: Uma hora
5: e três minutos.
0: Uma hora
5: e três minutos.
0: Uma hora
5: e três minutos.
0: Uma hora
5: e três minutos.
0: Uma hora
5: e três minutos.
0: Uma hora
5: e três minutos.
0: Uma hora
5: e três minutos.
0: Uma hora
5: e três minutos.
0: Uma hora
5: e três minutos.
0: Uma hora
5: e três minutos.
0: Uma hora
5: e três minutos.
0: Uma hora
5: e três minutos.
0: Uma hora
5: e três minutos.
0: Uma hora
5: e quatro minutos.
0: Uma hora
5: e quatro minutos.
0: Uma hora
5: e quatro minutos.
0: Uma hora
5: e quatro minutos.
0: Uma hora
5: e quatro minutos.
0: Uma hora
5: e quatro minutos.
0: Uma hora
5: e quatro minutos.
0: Uma hora
5: e quatro minutos.
0: Uma hora
5: e quatro minutos.
0: Uma hora
5: e quatro minutos.
0: Uma hora
5: e quatro minutos.
0: Uma hora
5: e quatro minutos.
0: Uma hora
5: e quatro minutos.
0: Uma hora
5: e quatro minutos.
0: Uma hora
5: e quatro minutos.
0: Uma hora
5: e quatro minutos.
0: Uma hora
5: e quatro minutos.
0: Uma hora
5: e quatro minutos.
0: Uma hora
5: e quatro minutos.
0: Uma hora
5: e quatro minutos.
0: Uma hora
5: e quatro minutos.
0: Uma hora
5: e quatro minutos.
0: Uma hora
5: e quatro minutos.
0: Uma hora
5: e quatro minutos.
0: Uma hora
5: e cinco minutos.
0: Uma hora
5: e cinco minutos.
0: Uma hora
5: e cinco minutos.
0: Uma hora
5: e cinco minutos.
0: Uma hora
5: e cinco minutos.
0: Uma hora
5: e cinco minutos.
0: Uma hora
5: e cinco minutos.
0: Uma hora
5: e cinco minutos.
0: Uma hora
5: e cinco minutos.
0: Uma hora
5: e cinco minutos.
0: Uma hora
5: e cinco minutos.
0: Uma hora
5: e cinco minutos.
0: Uma hora
5: e cinco minutos.
0: Uma hora
5: e cinco minutos.
0: Uma hora
5: e cinco minutos.
0: Uma hora
5: e cinco minutos.
0: Uma hora
5: e cinco minutos.
0: Uma hora
5: e cinco minutos.
0: Uma hora
5: e cinco minutos.
0: Uma hora
5: e cinco minutos.
0: Uma hora
5: e cinco minutos.
0: Uma hora
5: e cinco minutos.
0: Uma hora
5: e cinco minutos.
0: Uma hora
5: e cinco minutos.
0: Uma hora
5: e seis minutos.
0: Uma hora
5: e seis minutos.
0: Uma hora
5: e seis minutos.
0: Uma hora
5: e seis minutos.
0: Uma hora
5: e seis minutos.
0: Uma hora
5: e seis minutos.
0: Uma hora
5: e seis minutos.
0: Uma hora
5: e seis minutos.
0: Uma hora
5: e seis minutos.
0: Uma hora
5: e seis minutos.
0: Uma hora
5: e seis minutos.
0: Uma hora
5: e seis minutos.
0: Uma hora
5: e seis minutos.
0: Uma hora
5: e seis minutos.
0: Uma hora
5: e seis minutos.
0: Uma hora
5: e seis minutos.
0: Uma hora
5: e seis minutos.
0: Uma hora
5: e seis minutos.
0: Uma hora
5: e seis minutos.
0: Uma hora
5: e seis minutos.
0: Uma hora
5: e seis minutos.
0: Uma hora
5: e seis minutos.
0: Uma hora
5: e seis minutos.
0: Uma hora
5: e seis minutos.
0: Uma hora
5: e sete minutos.
0: Uma hora
5: e sete minutos.
0: Uma hora
5: e sete minutos.
0: Uma hora
5: e sete minutos.
0: Uma hora
5: e sete minutos.
0: Uma hora
5: e sete minutos.
0: Uma hora
5: e sete minutos.
0: Uma hora
5: e sete minutos.
0: Uma hora
5: e sete minutos.
0: Uma hora
5: e sete minutos.
0: Uma hora
5: e sete minutos.
0: Uma hora
5: e sete minutos.
0: Uma hora
5: e sete minutos.
0: Uma hora
5: e sete minutos.
0: Uma hora
5: e sete minutos.
0: Uma hora
5: e sete minutos.
0: Uma hora
5: e sete minutos.
0: Uma hora
5: e sete minutos.
0: Uma hora
5: e sete minutos.
0: Uma hora
5: e sete minutos.
0: Uma hora
5: e sete minutos.
0: Uma hora
5: e sete minutos.
0: Uma hora
5: e sete minutos.
0: Uma hora
5: e sete minutos.
0: Uma hora
5: e sete minutos.
0: Uma hora
5: e sete minutos.
0: Uma uma hora
5: e 8 minutos.
0: Uma hora
5: e 8 minutos.
0: Uma hora
5: e 8 minutos.
0: Uma hora
5: e 8 minutos.
0: Uma hora
5: e 8 minutos.
0: Uma hora
5: e 8 minutos.
0: Uma hora
5: e 8 minutos.
0: Uma hora
5: e 8 minutos.
0: Uma hora
5: e 8 minutos.
0: Uma hora
5: e 8 minutos.
0: Uma hora
5: e 8 minutos.
0: Uma hora
5: e 8 minutos.
0: Uma hora
5: e 8 minutos.
0: Uma hora
5: e 8 minutos.
0: Uma hora
5: e 8 minutos.
0: Uma hora
5: e 8 minutos.
0: Uma hora
5: e 8 minutos.
0: Uma hora
5: e 8 minutos.
0: Uma hora
5: e 8 minutos.
0: Uma hora
5: e 8 minutos.
0: Uma hora
5: e 8 minutos.
0: Uma hora
5: e 8 minutos.
0: Uma hora
5: e 8 minutos.
0: Uma hora
5: e 8 minutos.
0: Uma hora
5: e 9 minutos.
0: Uma hora
5: e 9 minutos.
0: Uma hora
5: e 9 minutos.
0: Uma hora
5: e 9 minutos.
0: Uma hora
5: e 9 minutos.
0: Uma hora
5: e 9 minutos.
0: Uma hora
5: e 9 minutos.
0: Uma hora
5: e 9 minutos.
0: Uma hora
5: e 9 minutos.
0: Uma hora
5: e 9 minutos.
0: Uma hora
5: e 9 minutos.
0: Uma hora
5: e 9 minutos.
0: Uma hora
5: e 9 minutos.
0: Uma hora
5: e 9 minutos.
0: Uma hora
5: e 9 minutos.
0: Uma hora
5: e 9 minutos.
0: Uma hora
5: e 9 minutos.
0: Uma hora
5: e 9 minutos.
0: Uma hora
5: e 9 minutos.
0: Uma hora
5: e 9 minutos.
0: Uma hora
5: e 9 minutos.
0: Uma hora
5: e 9 minutos.
0: Uma hora
5: e 9 minutos.
0: Uma hora
5: e 9 minutos.
0: Uma hora
5: e 10 minutos.
0: Uma hora
5: e 10 minutos.
0: Uma hora
5: e 10 minutos.
0: Uma hora
5: e 10 minutos.
0: Uma hora
5: e 10 minutos.
0: Uma hora
5: e 10 minutos.
0: Uma hora
5: e 10 minutos.
0: Uma hora
5: e 10 minutos.
0: Uma hora
5: e 10 minutos.
0: Uma hora
5: e 10 minutos.
0: Uma hora
5: e 10 minutos.
0: Uma hora
5: e 10 minutos.
0: Uma hora
5: e 10 minutos.
0: Uma hora
5: e 10 minutos.
0: Uma hora
5: e 10 minutos.
0: Uma hora
5: e 10 minutos.
0: Uma hora
5: e 10 minutos.
0: Uma hora
5: e 10 minutos.
0: Uma hora
5: e 10 minutos.
0: Uma hora
5: e 10 minutos.
0: Uma hora
5: e 10 minutos.
0: Uma hora
5: e 10 minutos.
0: Uma hora
5: e 10 minutos.
0: Uma hora
5: e 10 minutos.
0: Uma hora
5: e 11 minutos.
0: Uma hora
5: e 11 minutos.
0: Uma hora
5: e 11 minutos.
0: Uma hora
5: e 11 minutos.
0: Uma hora
5: e 11 minutos.
0: Uma hora
5: e 11 minutos.
0: Uma hora
5: e 11 minutos.
0: Uma hora
5: e 11 minutos.
0: Uma hora
5: e 11 minutos.
0: Uma hora
5: e 11 minutos.
0: Uma hora
5: e 11 minutos.
0: Uma hora
5: e 11 minutos.
0: Uma hora
5: e 11 minutos.
0: Uma hora
5: e 11 minutos.
0: Uma hora
5: e 11 minutos.
0: Uma hora
5: e 11 minutos.
0: Uma hora
5: e 11 minutos.
0: Uma hora
5: e 11 minutos.
0: Uma hora
5: e 11 minutos.
0: Uma hora
5: e 11 minutos.
0: Uma hora
5: e 11 minutos.
0: Uma hora
5: e 11 minutos.
0: Uma hora
5: e 11 minutos.
0: Uma hora
5: e 11 minutos.
0: Uma hora
5: e 11 minutos.
0: Uma hora
5: e 11 minutos.
0: Uma hora
5: e 12 minutos.
0: Uma hora
5: e 12 minutos.
0: Uma hora
5: e 12 minutos.
0: Uma hora
5: e 12 minutos.
0: Uma hora
5: e 12 minutos.
0: Uma hora
5: e 12 minutos.
0: Uma hora
5: e 12 minutos.
0: Uma hora
5: e 12 minutos.
0: Uma hora
5: e 12 minutos.
0: Uma hora
5: e 12 minutos.
0: Uma hora
5: e 12 minutos.
0: Uma hora
5: e 12 minutos.
0: Uma hora
5: e 12 minutos.
0: Uma hora
5: e 12 minutos.
0: Uma hora
5: e 12 minutos.
0: Uma hora
5: e 12 minutos.
0: Uma hora
5: e 12 minutos.
0: Uma hora
5: e 12 minutos.
0: Uma hora
5: e 12 minutos.
0: Uma hora hora
5: e 12 minutos.
0: Uma hora
5: e 12 minutos.
0: Uma hora
5: e 12 minutos.
0: Uma hora
5: e 12 minutos.
0: Uma hora
5: e 12 minutos.
0: Uma hora
5: e 13 minutos.
0: Uma hora
5: e 13 minutos.
0: Uma hora
5: e 13 minutos.
0: Uma hora
5: e 13 minutos.
0: Uma hora
5: e 13 minutos.
0: Uma hora
5: e 13 minutos.
0: Uma hora
5: e 13 minutos.
0: Uma hora
5: e 13 minutos.
0: Uma hora
5: e 13 minutos.
0: Uma hora
5: e 13 minutos.
0: Uma hora
5: e 13 minutos.
0: Uma hora
5: e 13 minutos.
0: Uma hora
5: e 13 minutos.
0: Uma hora
5: e 13 minutos.
0: Uma hora
5: e 13 minutos.
0: Uma hora
5: e 13 minutos.
0: Uma hora
5: e 13 minutos.
0: Uma hora
5: e 13 minutos.
0: Uma hora
5: e 13 minutos.
0: Uma hora
5: e 13 minutos.
0: Uma hora
5: e 13 minutos.
0: Uma hora
5: e 13 minutos.
0: Uma hora
5: e 13 minutos.
0: Uma hora
5: e 13 minutos.
0: Uma hora
5: e 14 minutos.
0: Uma hora
5: e 14 minutos.
0: Uma hora
5: e 14 minutos.
0: Uma hora
5: e 14 minutos.
0: Uma hora
5: e 14 minutos.
0: Uma hora
5: e 14 minutos.
0: Uma hora
5: e 14 minutos.
0: Uma hora
5: e 14 minutos.
0: Uma hora
5: e 14 minutos.
0: Uma hora
5: e 14 minutos.
0: Uma hora
5: e 14 minutos.
0: Uma hora
5: e 14 minutos.
0: Uma hora
5: e 14 minutos.
0: Uma hora
5: e 14 minutos.
0: Uma hora
5: e 14 minutos.
0: Uma hora
5: e 14 minutos.
0: Uma hora
5: e 14 minutos.
0: Uma hora
5: e 14 minutos.
0: Uma hora
5: e 14 minutos.
0: Uma hora
5: e 14 minutos.
0: Uma hora
5: e 14 minutos.
0: Uma hora
5: e 14 minutos.
0: Uma hora
5: e 15 minutos.
0: Uma hora
5: e 15 minutos.
0: Uma hora
5: e 15 minutos.
0: Uma hora
5: e 15 minutos.
0: Uma hora
5: e 15 minutos.
0: Uma hora
5: e 15 minutos.
0: Uma hora
5: e 15 minutos.
0: Uma hora
5: e 15 minutos.
0: Uma hora
5: e 15 minutos.
0: Uma hora
5: e 15 minutos.
0: Uma hora
5: e 15 minutos.
0: Uma hora
5: e 15 minutos.
0: Uma hora
5: e 15 minutos.
0: Uma hora
5: e 15 minutos.
0: Uma hora
5: e 15 minutos.
0: Uma hora
5: e 15 minutos.
0: Uma hora
5: e 15 minutos.
0: Uma hora
5: e 15 minutos.
0: Uma hora
5: e 15 minutos.
0: Uma hora
5: e 15 minutos.
0: Uma hora
5: e 15 minutos.
0: Uma hora
5: e 15 minutos.
0: Uma hora
5: e 15 minutos.
0: Uma hora
5: e 15 minutos.
0: Uma hora
5: e 15 minutos.
0: Uma hora
5: e 15 minutos.
0: Uma hora
5: e 16 minutos.
0: Uma hora
5: e 16 minutos.
0: Uma hora
5: e 16 minutos.
0: Uma hora
5: e 16 minutos.
0: Uma hora
5: e 16 minutos.
0: Uma hora
5: e 16 minutos.
0: Uma hora
5: e 16 minutos.
0: Uma hora
5: e 16 minutos.
0: Uma hora
5: e 16 minutos.
0: Uma hora
5: e 16 minutos.
0: Uma hora
5: e 16 minutos.
0: Uma hora
5: e 16 minutos.
0: Uma hora
5: e 16 minutos.
0: Uma hora
5: e 16 minutos.
0: Uma hora
5: e 16 minutos.
0: Uma hora
5: e 16 minutos.
0: Uma hora
5: e 16 minutos.
0: Uma hora
5: e 16 minutos.
0: Uma hora
5: e 16 minutos.
0: Uma hora
5: e 16 minutos.
0: Uma hora
5: e 16 minutos.
0: Uma hora
5: e 17 minutos.
0: Uma hora
5: e 17 minutos.
0: Uma hora
5: e 17 minutos.
0: Uma hora
5: e 17 minutos.
0: Uma hora
5: e 17 minutos.
0: Uma hora
5: e 17 minutos.
0: Uma hora
5: e 17 minutos.
0: Uma hora
5: e 17 minutos.
0: Uma hora
5: e 17 minutos.
0: Uma hora
5: e 17 minutos.
0: Uma hora
5: e 17 minutos.
0: Uma hora
5: e 17 minutos.
0: Uma hora
5: e 17 minutos.
0: Uma hora
5: e 17 minutos.
0: Uma hora
5: e 17 minutos.
0: Uma hora
5: e 17 minutos.
0: Uma hora
5: e 17 minutos.
0: Uma hora
5: e 17 minutos.
0: Uma hora
5: e 17 17 minutos.
0: 1 hora
5: e 17 minutos.
0: 1 hora
5: e 17 minutos.
0: 1 hora
5: e 17 minutos.
0: 1 hora
5: e 17 minutos.
0: 1 hora
5: e 18 minutos.
0: 1

0: hora
1: e 18 minutos.
0: Uma hora
1: e 18 minutos.
0: Uma hora
1: e 17 minutos.
0: Uma hora
1: e 18 minutos.
0: Uma hora
1: e 18 minutos.
0: Uma hora
1: e 18 minutos.
0: Uma hora
1: e 18 minutos.

0: 23 minutos, 1 hora e 23 minutos, 1 hora e 23 minutos, 1 hora e 23 minutos, 1 hora e 23 minutos, 1 hora e 23 minutos, 1 hora e 23 minutos, 1 hora e 23 minutos, 1 hora e 23 minutos, 1 hora e 24 minutos, 1 hora e 24 minutos, 1 hora e 24 minutos, 1 hora e 24 minutos, 1 hora e 24 minutos, 1 hora e 24 minutos, 1 hora e 24 minutos, 1 hora e 24 minutos, 1 hora e 24 minutos, 1 hora e 24 minutos, 1 hora e 24 minutos, 1 hora e 24 minutos, 1 hora e 24 minutos, 1 hora e 24 minutos, 1 hora e 24 minutos, 1 hora e 24 minutos, 1 hora e 24 minutos, 1 hora e 24 minutos, 1 hora e 24 minutos, 1 hora e 24 minutos, 1 hora e 25 minutos, 1 hora e 25 minutos, 1 hora e 25 minutos, 1 hora e 25 minutos, 1 hora e 25 minutos, 1 hora e 25 minutos, 1 hora e 25 minutos, 1 hora e 25 minutos, 1 hora e 25 minutos, 1 hora e 25 minutos, 1 hora e 25 minutos, 1 hora e 25 minutos, 1 hora e 25 minutos, 1 hora e 25 minutos, 1 hora e 25 minutos, 1 hora e 25 minutos, 1 hora e 25 minutos, 1 hora e 25 minutos, 1 hora e 25 minutos, 1 hora e 25 minutos, 1 hora e 26 minutos, 1 hora e 26 minutos, 1 hora e 26 minutos, 1 hora e 26 minutos, 1 hora e 26 minutos, 1 hora e 26 minutos, 1 hora e 26 minutos, 1 hora e 26 minutos, 1 hora e 26 minutos, 1 hora e 26 minutos, 1 hora e 26 minutos, 1 hora e 26 minutos, 1 hora e 26 minutos, 1 hora e 26 minutos, 1 hora e 26 minutos, 1 hora e 26 minutos, 1 hora e 26 minutos, 1 hora e 26 minutos, 1 hora e 26 minutos, 1 hora e 26 minutos, 1 hora e 27 minutos, 1 hora e 27 minutos, 1 hora e 27 minutos, 1 hora e 27 minutos, 1 hora e 27 minutos, 1 hora e 27 minutos, 1 hora e 27 minutos, 1 hora e 27 minutos, 1 hora e 27 minutos, 1 hora e 27 minutos, 1 hora e 27 minutos, 1 hora e 27 minutos, 1 hora e 27 minutos, 1 hora e 27 minutos, 1 hora e 27 minutos, 1 hora e 27 minutos, 1 hora e 27 minutos, 1 hora e 27 minutos, 1 hora e 27 minutos, 1 hora e 27 minutos, 1 hora e 28 minutos, 1 hora e 28 minutos, 1 hora e 28 minutos, 1 hora e 28 minutos, 1 hora e 28 minutos, 1 hora e 28 minutos, 1 hora e 28 minutos, 1 hora e 28 minutos, 1 hora e 28 minutos. 1 hora e 28 minutos. 1 hora e 28 minutos. 1 hora e 28 minutos. 1 hora e 28 minutos. 1 hora e 28 minutos. 1 hora e 28 minutos. 1 hora e 28 minutos. 1 hora e 28 minutos. 1 hora e 28 minutos. 1 hora e 28 minutos. 1 hora e 28 minutos. 1 hora e 28 minutos. 1 hora e 28 minutos. 1 hora e 29 minutos. 1 hora e 29 minutos. 1 hora e 29 minutos. 1 hora e 29 minutos. 1 hora e 29 minutos. 1 hora e 29 minutos. 1 hora e 29 minutos. 1 hora e 29 minutos. 1 hora e 29 minutos. 1 hora e 29 minutos. 1 hora e 29 minutos. 1 hora e 29 minutos. 1 hora e 29 minutos. 1 hora e 29 minutos. 1 hora e 29 minutos. 1 hora e 29 minutos. 1 hora e 29 minutos. 1 hora e 29 minutos. 1 hora e 29 minutos. 1 hora e 29 minutos. 1 hora e 20 minutos.
1: 1 hora e 30 minutos.
0: 1 hora e 30 minutos.
1: 1 hora e 30 minutos.
0: 1 hora e 30 minutos.
1: 1 hora e 30 minutos.
0: 1 hora e 30 minutos.
1: 1 hora e 30 minutos.
0: 1 hora e 30 minutos.
1: 1 hora e 30 minutos.
0: 1 hora e 30 minutos.
1: 1 hora e 30 minutos.
0: 1 hora e 30 minutos.
1: 1 hora e 30 minutos.
0: 1 hora e 30 minutos.
1: 1 hora e 30 minutos.
0: 1 hora e 30 minutos.
1: 1 hora e 30 minutos.
0: 1 hora e 30 minutos.
1: 1 hora e 30 minutos.
0: 1 hora e 30 minutos.
1: 1 hora e 30 minutos.
0: 1 hora e 30 minutos.
1: 1 hora e 30 minutos.
0: 1 hora e 31 minutos.
1: 1 hora e 31 minutos.
0: 1 hora e 31 minutos.
1: 1 hora e 31 minutos.
0: 1 hora e 31 minutos.
1: 1 hora e 31 minutos.
0: 1 hora e 31 minutos.
1: 1 hora e 31 minutos.
0: 1 hora e 31 minutos.
1: 1 hora e 31 minutos.
0: 1 hora e 31 minutos.
1: 1 hora e 31 minutos.
0: 1 hora e 31 minutos.
1: 1 hora e 31 minutos.
0: 1 hora e 31 minutos.
1: 1 hora e 31 minutos.
0: 1 hora e 31 minutos.
1: 1 hora e 31 minutos.
0: 1 hora e 31 minutos.
1: 1 hora e 31 minutos.
0: 1 hora e 31 minutos.
1: 1 hora e 31 minutos.
0: 1 hora e 32 minutos.
1: 1 hora e 32 minutos.
0: 1 hora e 32 minutos.
1: 1 hora e 32 minutos.
0: 1 hora e 32 minutos.
1: 1 hora e 32 minutos.
0: 1 hora e 32 minutos.
1: 1 hora e 32 minutos.
0: 1 hora e 32 minutos.
1: 1 hora e 32 minutos.
0: 1 hora e 32 minutos.
1: 1 hora e 32 minutos.
0: 1 hora e 32 minutos.
1: 1 hora e 32 minutos.
0: 1 hora e 32 minutos.
1: 1 hora e 32 minutos.
0: 1 hora e 32 minutos.
1: 1 hora e 32 minutos.
0: 1 hora e 32 minutos.
1: 1 hora e 32 minutos.
0: 1 hora e 33 minutos.
1: 1 hora e 33 minutos.
0: 1 hora
2: e 33 minutos.
3: 1 hora e 33 minutos.
2: 1 hora e 33 minutos.
3: 1 hora e 33 minutos.
2: 1 hora e 33 minutos.
3: 1 hora e 33 minutos.
2: 1 hora e 33 minutos.
3: 1 hora e 33 minutos.
2: 1 hora e 33 minutos.
3: 1 hora e 33 minutos.
2: 1 hora e 33 minutos.
3: 1 hora e 33 minutos.
2: 1 hora e 33 minutos.
3: 1 hora e 33 minutos.
2: 1 hora e 33 minutos.
3: 1 hora e 33 minutos.
2: 1 hora e 33 minutos.
3: 1 hora e 33 minutos.
2: 1 hora e 33 minutos.
3: 1 hora e 33 minutos.
2: 1 hora e 34 minutos.
3: 1 hora e 34 minutos.
2: 1 hora e 34 minutos.
3: 1 hora e 34 minutos.
2: 1 hora e 34 minutos.
3: 1 hora e 34 minutos.
2: 1 hora e 34 minutos.
3: 1 hora e 34 minutos.
2: 1 hora e 34 minutos.
3: 1 hora e 34 minutos.
2: 1 hora e 34 minutos.
3: 1 hora e 34 minutos.
2: 1 hora e 34 minutos.
3: 1 hora e 34 minutos.
2: 1 hora e 34 minutos.
3: 1 hora e 34 minutos.
2: 1 hora e 34 minutos.
3: 1 hora e 34 minutos.
2: 1 hora e 34 minutos.
3: 1 hora e 34 minutos.
2: 1 hora e 35 minutos.
3: 1 hora e 35 minutos.
2: 1 hora e 35 minutos.
3: 1 hora e 35 minutos.
2: 1 hora e 35 minutos.
3: 1 hora e 35 minutos.
2: 1 hora e 35 minutos.
3: 1 hora e 35 minutos.
2: 1 hora e 35 minutos.
3: 1 hora e 35 minutos.
2: 1 hora e 35 minutos.
3: 1 hora e 35 minutos.
2: 1 hora e 35 minutos.
3: 1 hora e 35 minutos.
2: 1 hora e 35 minutos.
3: 1 hora e 35 minutos.
2: 1 hora e 35 minutos.
3: 1 hora e 35 minutos.
2: 1 hora e 36 minutos.
3: 1 hora e 36 minutos.
2: 1 hora e 36 minutos.
3: 1 hora e 36 minutos.
2: 1 hora e 36 minutos.
3: 1 hora e 36 minutos.
2: 1 hora e 36 minutos.
3: 1 hora e 36 minutos.
2: 1 hora e 36 minutos.
3: 1 hora e 36 minutos.
2: 1 hora e 36 minutos.
3: 1 hora e 36 minutos.
2: 1 hora e 36 minutos.
3: 1 hora e 36 minutos.
2: 1 hora e 36 minutos.
3: 1 hora e 36 minutos.
2: 1 hora e 36 minutos.
3: 1 hora e 36 minutos.
2: 1 hora e 36 minutos.
3: 1 hora e 36 minutos.
2: 1 hora e 36 minutos.
3: 1 hora e 36 minutos.
2: 1 hora e 37 minutos.
3: 1 hora e 37 minutos.
2: 1 hora e 37 minutos.
3: 1 hora e 37 minutos.
2: 1 hora e 37 minutos.
3: 1 hora e 37 minutos.
2: 1 hora e 37 minutos.
3: 1 hora e 37 minutos.
2: 1 hora e 37 minutos.
3: 1 hora e 37 minutos.
2: 1 hora e 37 minutos.
3: 1 hora e 37 minutos.
2: 1 hora e 37 minutos.
3: 1 hora e 37 minutos.
2: 1 hora e 37 minutos.
3: 1 hora e 37 minutos.
2: 1 hora e 37 minutos.
3: 1 hora e 37 minutos.
2: 1 hora e 37 minutos.
3: 1 hora e 37 minutos.
2: 1 hora e 38 minutos.
4: 1 hora e 38 minutos.
0: 1 hora e 38 minutos.
4: 1 hora e 38 minutos.
0: 1 hora e 38 minutos.
4: 1 hora e 38 minutos.
0: 1 hora e 38 minutos.
4: 1 hora e 38 minutos.
0: 1 hora e 38 minutos.
4: 1 hora e 38 minutos.
0: 1 hora e 38 minutos.
4: 1 hora e 38 minutos.
0: 1 hora e 38 minutos.
4: 1 hora e 38 minutos.
0: 1 hora e 38 minutos.
4: 1 hora e 38 minutos.
0: 1 hora e 38 minutos.
4: 1 hora e 38 minutos.
0: 1 hora e 38 minutos.
4: 1 hora e 38 minutos.
0: 1 hora e 39 minutos.
4: 1 hora e 39 minutos.
0: 1 hora e 39 minutos.
4: 1 hora e 39 minutos.
0: 1 hora e 39 minutos.
4: 1 hora e 39 minutos.
0: 1 hora e 39 minutos.
4: 1 hora e 39 minutos.
0: 1 hora e 39 minutos.
4: 1 hora e 39 minutos.
0: 1 hora e 39 minutos.
4: 1 hora e 39 minutos.
0: 1 hora e 39 minutos.
4: 1 hora e 39 minutos.
0: 1 hora e 39 minutos.
4: 1 hora e 39 minutos.
0: 1 hora e 39 minutos.
4: 1 hora e 39 minutos.
0: 1 hora e 39 minutos.
4: 1 hora e 39 minutos.
0: 1 hora e 30 minutos.
4: 1 hora e 40 minutos.
0: 1 hora e 40 minutos.
4: 1 hora e 40 minutos.
0: 1 hora e 40 minutos.
4: 1 hora e 40 minutos.
0: 1 hora e 40 minutos.
4: 1 hora e 40 minutos.
0: 1 hora e 40 minutos.
4: 1 hora e 40 minutos.
0: 1 hora e 40 minutos.
4: 1 hora e 40 minutos.
0: 1 hora e 40 minutos.
4: 1 hora e 40 minutos.
0: 1 hora e 40 minutos.
4: 1 hora e 40 minutos.
0: 1 hora e 40 minutos.
4: 1 hora e 40 minutos.
0: 1 hora e 40 minutos.
4: 1 hora e 40 minutos.
0: 1 hora e 40 minutos.
4: 1 hora e 40 minutos.
0: 1 hora e 40 minutos.
4: 1 hora e 40 minutos.
0: 1 hora e 41 minutos.
4: 1 hora e 41 minutos.
0: 1 hora e 41 minutos.
4: 1 hora e 41 minutos.
0: 1 hora e 41 minutos.
4: 1 hora e 41 minutos.
0: 1 hora e 41 minutos.
4: 1 hora e 41 minutos.
0: 1 hora e 41 minutos.
4: 1 hora e 41 minutos.
0: 1 hora e 41 minutos.
4: 1 hora e 41 minutos.
0: 1 hora e 41 minutos.
4: 1 hora e 41 minutos.
0: 1 hora e 41 minutos.
4: 1 hora e 41 minutos.
0: 1 hora e 41 minutos.
4: 1 hora e 41 minutos.
0: 1 hora e 41 minutos.
4: 1 hora e 41 minutos.
0: 1 hora e 41 minutos.
4: 1 hora e 41 minutos.
0: 1 hora e 42 minutos.
4: 1 hora e 42 minutos.
0: 1 hora e 42 minutos.
4: 1 hora e 42 minutos.
0: 1 hora e 42 minutos.
4: 1 hora e 42 minutos.
0: 1 hora e 42 minutos.
4: 1 hora e 42 minutos.
0: 1 hora e 42 minutos.
4: 1 hora e 42 minutos.
0: 1 hora e 42 minutos.
4: 1 hora e 42 minutos.
0: 1 hora e 42 minutos.
4: 1 hora e 42 minutos.
0: 1 hora e 42 minutos.
4: 1 hora e 42 minutos.
0: 1 hora e 42 minutos.
4: 1 hora e 42 minutos.
0: 1 hora e 43 minutos.
4: 1 hora e 43 minutos.
0: 1 hora e 1 hora e 43 minutos.
5: 1 hora e 43 minutos.
0: 1 hora e 43 minutos.
5: 1 hora e 43 minutos.
0: 1 hora e 43 minutos.
5: 1 hora e 43 minutos.
0: 1 hora e 43 minutos.
5: 1 hora e 43 minutos.
0: 1 hora e 43 minutos.
5: 1 hora e 43 minutos.
0: 1 hora e 43 minutos.
5: 1 hora e 43 minutos.
0: 1 hora e 43 minutos.
5: 1 hora e 43 minutos.
0: 1 hora e 43 minutos.
5: 1 hora e 43 minutos.
0: 1 hora e 43 minutos.
5: 1 hora e 43 minutos.
0: 1 hora e 43 minutos.
5: 1 hora e 43 minutos.
0: 1 hora e 44 minutos.
5: 1 hora e 44 minutos.
0: 1 hora e 44 minutos.
5: 1 hora e 44 minutos.
0: 1 hora e 44 minutos.
5: 1 hora e 44 minutos.
0: 1 hora e 44 minutos.
5: 1 hora e 44 minutos.
0: 1 hora e 44 minutos.
5: 1 hora e 44 minutos.
0: 1 hora e 44 minutos.
5: 1 hora e 44 minutos.
0: 1 hora e 44 minutos.
5: 1 hora e 44 minutos.
0: 1 hora e 44 minutos.
5: 1 hora e 44 minutos.
0: 1 hora e 44 minutos.
5: 1 hora e 44 minutos.
0: 1 hora e 44 minutos.
5: 1 hora e 44 minutos.
0: 1 hora e 45 minutos.
5: 1 hora e 45 minutos.
0: 1 hora e 45 minutos.
5: 1 hora e 45 minutos.
0: 1 hora e 45 minutos.
5: 1 hora e 45 minutos.
0: 1 hora e 45 minutos.
5: 1 hora e 45 minutos.
0: 1 hora e 45 minutos.
5: 1 hora e 45 minutos.
0: 1 hora e 45 minutos.
5: 1 hora e 45 minutos.
0: 1 hora e 45 minutos.
5: 1 hora e 45 minutos.
0: 1 hora e 45 minutos.
5: 1 hora e 45 minutos.
0: 1 hora e 45 minutos.
5: 1 hora e 45 minutos.
0: 1 hora e 45 minutos.
5: 1 hora e 45 minutos.
0: 1 hora e 46 minutos.
5: 1 hora e 46 minutos.
0: 1 hora e 46 minutos.
5: 1 hora e 46 minutos.
0: 1 hora e 46 minutos.
5: 1 hora e 46 minutos.
0: 1 hora e 46 minutos.
5: 1 hora e 46 minutos.
0: 1 hora e 46 minutos.
5: 1 hora e 46 minutos.
0: 1 hora e 46 minutos.
5: 1 hora e 46 minutos.
0: 1 hora e 46 minutos.
5: 1 hora e 46 minutos.
0: 1 hora e 46 minutos.
5: 1 hora e 46 minutos.
0: 1 hora e 46 minutos.
5: 1 hora e 46 minutos.
0: 1 hora e 46 minutos.
5: 1 hora e 46 minutos.
0: 1 hora e 47 minutos.
5: 1 hora e 47 minutos.
0: 1 hora e 47 minutos.
5: 1 hora e 47 minutos.
0: 1 hora e 47 minutos.
5: 1 hora e 47 minutos.
0: 1 hora e 47 minutos.
5: 1 hora e 47 minutos.
0: 1 hora e 47 minutos.
5: 1 hora e 47 minutos.
0: 1 hora e 47 minutos.
5: 1 hora e 47 minutos.
0: 1 hora e 47 minutos.
5: 1 hora e 47 minutos.
0: 1 hora e 47 minutos.
5: 1 hora e 47 minutos.
0: 1 hora e 47 minutos.
5: 1 hora e 47 minutos.
0: 1 hora e 47 minutos.
5: 1 hora e 47 minutos.
0: 1 hora e 48 minutos.
5: 1 hora e 48 minutos.
0: 1
6: hora e 48 minutos. 1 hora e 48 minutos. 1 hora e 48 minutos. 1 hora e 48 minutos. 1 hora e 48 minutos. 1 hora e 48 minutos. 1 hora e 48 minutos. 1 hora e 48 minutos. 1 hora e 48 minutos. 1 hora e 48 minutos. 1 hora e 48 minutos. 1 hora e 48 minutos. 1 hora e 48 minutos. 1 hora e 48 minutos. 1 hora e 48 minutos. 1 hora e 48 minutos. 1 hora e 48 minutos. 1 hora e 48 minutos. 1 hora e 48 minutos. 1 hora e 48 minutos. 1 hora e 49 minutos. 1 hora e 49 minutos. 1 hora e 49 minutos. 1 hora e 49 minutos. 1 hora e 49 minutos. 1 hora e 49 minutos. 1 hora e 49 minutos. 1 hora e 49 minutos. 1 hora e 49 minutos. 1 hora e 49 minutos. 1 hora e 49 minutos. 1 hora e 49 minutos. 1 hora e 49 minutos. 1 hora e 49 minutos. 1 hora e 49 minutos. 1 hora e 49 minutos. 1 hora e 49 minutos. 1 hora e 49 minutos. 1 hora e 49 minutos. 1 hora e 49 minutos. 1 hora e 40 minutos. 1 hora e 50 minutos. 1 hora e 50 minutos. 1 hora e 50 minutos. 1 hora e 50 minutos. 1 hora e 50 minutos. 1 hora e 50 minutos. 1 hora e 50 minutos. 1 hora e 50 minutos. 1 hora e 50 minutos. 1 hora e 50 minutos. 1 hora e 50 minutos. 1 hora e 50 minutos. 1 hora e 50 minutos. 1 hora e 50 minutos. 1 hora e 50 minutos. 1 hora e 50 minutos. 1 hora e 50 minutos. 1 hora e 50 minutos. 1 hora e 50 minutos. 1 hora e 50 minutos. 1 hora e 50 minutos. 1 hora e 50 minutos. 1 hora e 50 minutos. 1 hora e 51 minutos. 1 hora e 51 minutos. 1 hora e 51 minutos. 1 hora e 51 minutos. 1 hora e 51 minutos. 1 hora e 51 minutos. 1 hora e 51 minutos. 1 hora e 51 minutos. 1 hora e 51 minutos. 1 hora e 51 minutos. 1 hora e 51 minutos. 1 hora e 51 minutos. 1 hora e 51 minutos. 1 hora e 51 minutos. 1 hora e 51 minutos. 1 hora e 51 minutos. 1 hora e 51 minutos. 1 hora e 51 minutos. 1 hora e 51 minutos. 1 hora e 51 minutos. 1 hora e 51 minutos. 1 hora e 51 minutos. 1 hora e 52 minutos. 1 hora e 52 minutos. 1 hora e 52 minutos. 1 hora e 52 minutos. 1 hora e 52 minutos. 1 hora e 52 minutos. 1 hora e 52 minutos. 1 hora e 52 minutos. 1 hora e 52 minutos. 1 hora e 52 minutos. 1 hora e 52 minutos. 1 hora e 52 minutos. 1 hora e 52 2 minutos, 1 hora e 52 minutos, 1 hora e 52 minutos, 1 hora e 52 minutos, 1 hora e 52 minutos, 1 hora e 52 minutos, 1 hora e 52 minutos, 1 hora e 52 minutos, 1 hora e 53 minutos, 1 hora e 53 minutos, 1 hora e 53 minutos, 1 hora e 53 minutos, 1 hora e 53 minutos, 1 hora e 53 minutos, 1 hora e 53 minutos, 1 hora e 53 minutos, 1 hora e 53 minutos, 1 hora e 53 minutos, 1 hora e 53 minutos, 1 hora e 53 minutos, 1 hora e 53 minutos, 1 hora e 53 minutos, 1 hora e 53 minutos, 1 hora e 53 minutos, 1 hora e 53 minutos, 1 hora e 53 minutos, 1 hora e 53 minutos, 1 hora e 53 minutos, 1 hora e 53 minutos, 1 hora e 53 minutos, 1 hora e 54 minutos, 1 hora e 54 minutos, 1 hora e 54 minutos, 1 hora e 54 minutos, 1 hora e 54 minutos, 1 hora e 54 minutos, 1 hora e 54 minutos, 1 hora e 54 minutos, 1 hora e 54 minutos, 1 hora e 54 minutos, 1 hora e 54 minutos, 1 hora e 54 minutos, 1 hora e 54 minutos, 1 hora e 54 minutos, 1 hora e 54 minutos, 1 hora e 54 minutos, 1 hora e 54 minutos, 1 hora e 54 minutos, 1 hora e 54 minutos, 1 hora e 54 minutos, 1 hora e 55 minutos, 1 hora e 55 minutos, 1 hora e 55 minutos, 1 hora e 55 minutos, 1 hora e 55 minutos, 1 hora e 55 minutos, 1 hora e 55 minutos, 1 hora e 55 minutos, 1 hora e 55 minutos, 1 hora e 55 minutos, 1 hora e 55 minutos, 1 hora e 55 minutos, 1 hora e 55 minutos, 1 hora e 55 minutos, 1 hora e 55 minutos, 1 hora e 55 minutos, 1 hora e 55 minutos, 1 hora e 55 minutos, 1 hora e 55 minutos, 1 hora e 55 minutos, 1 hora e 56 minutos, 1 hora e 56 minutos, 1 hora e 56 minutos, 1 hora e 56 minutos, 1 hora e 56 minutos, 1 hora e 56 minutos, 1 hora e 56 minutos, 1 hora e 56 minutos, 1 hora e 56 minutos, 1 hora e 56 minutos, 1 hora e 56 minutos, 1 hora e 56 minutos, 1 hora e 56 minutos, 1 hora e 56 minutos, 1 hora e 56 minutos, 1 hora e 56 minutos, 1 hora e 56 minutos, 1 hora e 56 minutos, 1 hora e 56 minutos, 1 hora e 56 minutos, 1 hora e 57 minutos, 1 hora e 57 minutos, 1 hora e 57 minutos, 1 hora e 57 minutos, 1 hora e 57 minutos, 1 hora e 57 minutos, 1 hora e 57 minutos, 1 hora e 57 minutos, 1 hora e 57 minutos, 1 hora e 57 minutos, 1 hora e 57 minutos, 1 hora e 57 minutos, 1 hora e 57 minutos, minutos. 1 hora e 57 minutos. 1 hora e 57 minutos. 1 hora e 57 minutos. 1 hora e 57 minutos. 1 hora e 57 minutos. 1 hora e 57 minutos. 1 hora e 57 minutos. 1 hora e 57 minutos. 1 hora e 57 minutos. 1 hora e 58 minutos. 1 hora e 58 minutos. 1 hora e 58 minutos. 1 hora e 58 minutos. 1 hora e 58 minutos. 1 hora e 58 minutos. 1 hora e 58 minutos. 1 hora e 58 minutos. 1 hora e 58 minutos. 1 hora e 58 minutos. 1 hora e 58 minutos. 1 hora e 58 minutos. 1 hora e 58 minutos. 1 hora e 58 minutos. 1 hora e 58 minutos. 1 hora e 58 minutos. 1 hora e 58 minutos. 1 hora e 58 minutos. 1 hora e 58 minutos. 1 hora e 58 minutos. 1 hora e 59 minutos. 1 hora e 59 minutos. 1 hora e 59 minutos. 1 hora e 59 minutos. 1 hora e 59 minutos. 1 hora e 59 minutos. 1 hora e 59 minutos. 1 hora e 59 minutos. 1 hora e 59 minutos. 1 hora e 59 minutos. 1 hora e 59 minutos. 1 hora e 59 minutos. 1 hora e 59 minutos. 1 hora e 59 minutos. 1 hora e 59 minutos. 1 hora e 59 minutos. 1 hora e 59 minutos. 1 hora e 59 minutos. 1 hora e 50.
7: 2 horas. Em ponto. 2 horas. Em ponto. 2 horas. 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Em ponto.
6: 1 minuto.
7: 2 horas.
6: E 1 minuto.
7: 2 horas.
6: E 1 minuto.
7: 2 horas.
6: E 1 minuto.
7: 2 horas.
6: E 1 minuto.
7: 2 horas.
6: E 1 minuto.
7: 2 horas.
6: E 1 minuto.
7: 2 horas.
6: E 1 minuto.
7: 2 horas.
6: E 1 minuto.
7: 2 horas.
6: E 1 minuto.
7: 2 horas.
6: E 1 minuto.
7: 2 horas.
6: E 1 minuto.
7: 2 horas.
6: E 1 minuto.
7: 2 horas.
6: E 1 minuto.
7: 2 horas.
6: E 1 minuto.
7: 2 horas.
6: E 1 minuto.
7: 2 horas.
6: E 1 minuto.
7: 2 horas.
6: E 1 minuto.
7: 2 horas.
6: E 1 minuto.
7: 2 horas.
6: E 1 minuto.
7: 2 horas.
6: E 1 minuto.
7: 2 horas.
6: E 1 minuto.
7: 2 horas.
6: E 1 minuto.
7: 2 horas.
6: E 1 minuto.
7: 2 horas.
6: E 2 minutos.
7: 2 horas.
6: E 2 minutos.
7: 2 horas.
6: E 2 minutos.
7: 2 horas.
6: E 2 minutos.
7: 2 horas.
6: E 2 minutos.
7: 2 horas.
6: E 2 minutos.
7: 2 horas.
6: E 2 minutos.
7: 2 horas.
6: E 2 minutos.
7: 2 horas.
6: E 2 minutos.
7: 2 horas.
6: E 2 minutos.
7: 2 horas
6: e 2 minutos.
7: 2 horas
6: e 2 minutos.
7: 2 horas
6: e 2 minutos.
7: 2 horas
6: e 2 minutos.
7: 2 horas
6: e 2 minutos.
7: 2 horas
6: e 2 minutos.
7: 2 horas
6: e 2 minutos.
7: 2 horas
6: e 2 minutos.
7: 2 horas
6: e 2 minutos.
7: 2 horas
6: e 2 minutos.
7: 2 horas
6: e 2 minutos.
7: 2 horas
6: e 2 minutos.
7: 2 horas
6: e 2 minutos.
7: 2 horas
6: e 2 minutos.
7: 2 horas
6: e 2 minutos.
7: 2 horas
6: e 3 minutos.
7: 2 horas
6: e 3 minutos.
7: 2 horas
6: e 3 minutos.
7: 2 horas
6: e 3 minutos.
7: 2 horas
6: e 3 minutos.
7: 2 horas
6: e 3 minutos.
7: 2 horas
6: e 3 minutos.
7: 2 horas
6: e 3 minutos.
7: 2 horas
6: e 3 minutos.
7: 2 horas
6: e 3 minutos.
7: 2 horas
6: e 3 minutos.
7: 2 horas
6: e 3 minutos.
7: 2 horas
6: e 3 minutos.
7: 2 horas
6: e 3 minutos.
7: 2 horas
6: e 3 minutos.
7: 2 horas
6: e 3 minutos.
7: 2 horas
6: e 3 minutos.
7: 2 horas
6: e 3 minutos.
7: 2 horas
6: e 3 minutos.
7: 2 horas
6: e 3 minutos.
7: 2 horas
6: e 3 minutos.
7: 2 horas
6: e 3 minutos.
7: 2 horas
6: e 4 minutos.
7: 2 horas
6: e 4 minutos.
7: 2 horas
6: e 4 minutos.
7: 2 horas
6: e 4 minutos.
7: 2 horas
6: e 4 minutos.
7: 2 horas
6: e 4 minutos.
7: 2 horas
6: e 4 minutos.
7: 2 horas
6: e 4 minutos.
7: 2 horas
6: e 4 minutos.
7: 2 horas
6: e 4 minutos.
7: 2 horas
6: e 4 minutos.
7: 2 horas
6: e 4 minutos.
7: 2 horas
6: e 4 minutos.
7: 2 horas
6: e 4 minutos.
7: 2 horas
6: e 4 minutos.
7: 2 horas
6: e 4 minutos.
7: 2 horas
6: e 4 minutos.
7: 2 horas
6: e 4 minutos.
7: 2 horas
6: e 4 minutos.
7: 2 horas
6: e 4 minutos.
7: 2 horas
6: e 4 minutos.
7: 2 horas
6: e 4 minutos.
7: 2 horas
6: e 5 minutos.
7: 2 horas
6: e 5 minutos.
7: 2 horas
6: e 5 minutos.
7: 2 horas
6: e 5 minutos.
7: 2 horas
6: e 5 minutos.
7: 2 horas
6: e 5 minutos.
7: 2 horas
6: e 5 minutos.
7: 2 horas
6: e 5 minutos.
7: 2 horas
6: e 5 minutos.
7: 2 horas
6: e 5 minutos.
7: 2 horas
6: e 5 minutos.
7: 2 horas
6: e 5 minutos.
7: 2 horas
6: e 5 minutos.
7: 2 horas
6: e 5 minutos.
7: 2 horas
6: e 5 minutos.
7: 2 horas
6: e 5 minutos.
7: 2 horas
6: e 5 minutos.
7: 2 horas
6: e 5 minutos.
7: 2 horas
6: e 5 minutos.
7: 2 horas
6: e 5 minutos.
7: 2 horas
6: e 5 minutos.
7: 2 horas
6: e 5 minutos.
7: 2 horas
6: e 6 minutos.
7: 2 horas
6: e 6 minutos.
7: 2 horas
6: e 6 minutos.
7: 2 horas
6: e 6 minutos.
7: 2 horas
6: e 6 minutos.
7: 2 horas
6: e 6 minutos.
7: 2 horas
6: e 6 minutos.
7: 2 horas
6: e 6 minutos.
7: 2 horas
6: e 6 minutos.
7: 2 horas
6: e 6 minutos.
7: 2 horas
6: e 6 minutos.
7: 2 horas
6: e 6 minutos.
7: 2 horas
6: e 6 minutos.
7: 2 horas
6: e 6 minutos.
7: 2 horas
6: e 6 minutos.
7: 2 horas
6: e 6 minutos.
7: 2 horas
6: e 6 minutos.
7: 2 horas
6: e 6 minutos.
7: 2 horas
6: e 6 minutos.
7: 2 horas
6: e 6 minutos.
7: 2 horas
6: 2 horas e 6 minutos.
7: 2 horas e 7 minutos.
6: 2 horas e 7 minutos.
7: 2 horas e 7 minutos.
6: 2 horas e 7 minutos.
7: 2 horas e 7 minutos.
6: 2 horas e 7 minutos.
7: 2 horas e 7 minutos.
6: 2 horas e 7 minutos.
7: 2 horas e 7 minutos.
6: 2 horas e 7 minutos.
7: 2 horas e 7 minutos.
6: 2 horas e 7 minutos.
7: 2 horas e 7 minutos.
6: 2 horas e 7 minutos.
7: 2 horas e 7 minutos.
6: 2 horas e 7 minutos.
7: 2 horas e 7 minutos.
6: 2 horas e 7 minutos.
7: 2 horas e 7 minutos.
6: 2 horas e 7 minutos.
7: 2 horas e 7 minutos.
6: 2 horas e 7 minutos.
7: 2 horas e 7 minutos.
6: 2 horas e 8 minutos.
7: 2 horas e 8 minutos.
6: 2 horas e 8 minutos.
7: 2 horas e 8 minutos.
6: 2 horas e 8 minutos.
7: 2 horas e 8 minutos.
6: 2 horas e 8 minutos.
7: 2 horas e 8 minutos.
6: 2 horas e 8 minutos.
7: 2 horas e 8 minutos.
6: 2 horas e 8 minutos.
7: 2 horas e 8 minutos.
6: 2 horas e 8 minutos.
7: 2 horas e 8 minutos.
6: 2 horas e 8 minutos.
7: 2 horas e 8 minutos.
6: 2 horas e 8 minutos.
7: 2 horas e 8 minutos.
6: 2 horas e 8 minutos.
7: 2 horas e 8 minutos.
6: 2 horas e 8 minutos.
7: 2 horas e 8 minutos.
6: 2 horas e 8 minutos.
7: 2 horas e 9 minutos.
6: 2 horas e 9 minutos.
7: 2 horas e 9 minutos.
6: 2 horas e 9 minutos.
7: 2 horas e 9 minutos.
6: 2 horas e 9 minutos.
7: 2 horas e 9 minutos.
6: 2 horas e 9 minutos.
7: 2 horas e 9 minutos.
6: 2 horas e 9 minutos.
7: 2 horas e 9 minutos.
6: 2 horas e 9 minutos.
7: 2 horas e 9 minutos.
6: 2 horas e 9 minutos.
7: 2 horas e 9 minutos.
6: 2 horas e 9 minutos.
7: 2 horas e 9 minutos.
6: 2 horas e 9 minutos.
7: 2 horas e 9 minutos.
6: 2 horas e 9 minutos.
7: 2 horas e 9 minutos.
6: 2 horas e 9 minutos.
7: 2 horas e 9 minutos.
6: 2 horas e 10 minutos.
7: 2 horas e 10 minutos.
6: 2 horas e 10 minutos.
7: 2 horas e 10 minutos.
6: 2 horas e 10 minutos.
7: 2 horas e 10 minutos.
6: 2 horas e 10 minutos.
7: 2 horas e 10 minutos.
6: 2 horas e 10 minutos.
7: 2 horas e 10 minutos.
6: 2 horas e 10 minutos.
7: 2 horas e 10 minutos.
6: 2 horas e 10 minutos.
7: 2 horas e 10 minutos.
6: 2 horas e 10 minutos.
7: 2 horas e 10 minutos.
6: 2 horas e 10 minutos.
7: 2 horas e 10 minutos.
6: 2 horas e 10 minutos.
7: 2 horas e 10 minutos.
6: 2 horas e 10 minutos.
7: 2 horas e 10 minutos.
6: 2 horas e 11 minutos.
7: 2 horas e 11 minutos.
6: 2 horas e 11 minutos.
7: 2 horas e 11 minutos.
6: 2 horas e 11 minutos.
7: 2 horas e 11 minutos.
6: 2 horas e 11 minutos.
7: 2 horas e 11 minutos.
6: 2 horas e 11 minutos.
7: 2 horas e 11 minutos.
6: 2 horas e 11 minutos.
7: 2 horas e 11 minutos.
6: 2 horas e 11 minutos.
7: 2 horas e 11 minutos.
6: 2 horas e 11 minutos.
7: 2 horas e 11 minutos.
6: 2 horas e 11 minutos.
7: 2 horas e 11 minutos.
6: 2 horas e 11 minutos.
7: 2 horas e 11 minutos.
6: 2 horas e 11 minutos.
7: minutos. 2 horas e 11 minutos. 2 horas e 11 minutos. 2 horas e 11 minutos. 2 horas e 12 minutos. 2 horas e 12 minutos. 2 horas e 12 minutos. 2 horas e 12 minutos. 2 horas e 12 minutos. 2 horas e 12 minutos. 2 horas e 12 minutos. 2 horas e 12 minutos. 2 horas e 12 minutos. 2 horas e 12 minutos. 2 horas e 12 minutos. 2 horas e 12 minutos. 2 horas e 12 minutos. 2 horas e 12 minutos. 2 horas e 12 minutos. 2 horas e 12 minutos. 2 horas e 12 minutos. 2 horas e 12 minutos. 2 horas e 12 minutos. 2 horas e 12 minutos. 2 horas e 12 minutos. 2 horas e 12 minutos.
8: 2 horas e 13 minutos.
7: 2 horas e 13 minutos.
8: 2 horas e 13 minutos.
7: 2 horas e 13 minutos.
8: 2 horas e 13 minutos.
7: 2 horas e 13 minutos.
8: 2 horas e 13 minutos.
7: 2 horas e 13 minutos.
8: 2 horas e 13 minutos.
7: 2 horas e 13 minutos.
8: 2 horas e 13 minutos.
7: 2 horas e 13 minutos.
8: 2 horas e 13 minutos.
7: 2 horas e 13 minutos.
8: 2 horas e 13 minutos.
7: 2 horas e 13 minutos.
8: 2 horas e 13 minutos.
7: 2 horas e 13 minutos.
8: 2 horas e 13 minutos.
7: 2 horas e 13 minutos.
8: 2 horas e 13 minutos.
7: 2 horas e 14 minutos.
8: 2 horas e 14 minutos.
7: 2 horas e 14 minutos.
8: 2 horas e 14 minutos.
7: 2 horas e 14 minutos.
8: 2 horas e 14 minutos.
7: 2 horas e 14 minutos.
8: 2 horas e 14 minutos.
7: 2 horas e 14 minutos.
8: 2 horas e 14 minutos.
7: 2 horas e 14 minutos.
8: 2 horas e 14 minutos.
7: 2 horas e 14 minutos.
8: 2 horas e 14 minutos.
7: 2 horas e 14 minutos.
8: 2 horas e 14 minutos.
7: 2 horas e 14 minutos.
8: 2 horas e 14 minutos.
7: 2 horas e 14 minutos.
8: 2 horas e 14 minutos.
7: 2 horas e 14 minutos.
8: 2 horas e 15 minutos.
7: 2 horas e 15 minutos.
8: 2 horas e 15 minutos.
7: 2 horas e 15 minutos.
8: 2 horas e 15 minutos.
7: 2 horas e 15 minutos.
8: 2 horas e 15 minutos.
7: 2 horas e 15 minutos.
8: 2 horas e 15 minutos.
7: 2 horas e 15 minutos.
8: 2 horas e 15 minutos.
7: 2 horas e 15 minutos.
8: 2 horas e 15 minutos.
7: 2 horas e 15 minutos.
8: 2 horas e 15 minutos.
7: 2 horas e 15 minutos.
8: 2 horas e 15 minutos.
7: 2 horas e 15 minutos.
8: 2 horas e 15 minutos.
7: 2 horas e 15 minutos.
8: 2 horas e 15 minutos.
7: 2 horas e 15 minutos.
8: 2 horas e 16 minutos.
7: 2 horas e 16 minutos.
8: 2 horas e 16 minutos.
7: 2 horas e 16 minutos.
8: 2 horas e 16 minutos.
7: 2 horas e 16 minutos.
8: 2 horas e 16 minutos.
7: 2 horas e 16 minutos.
8: 2 horas e 16 minutos.
7: 2 horas e 16 minutos.
8: 2 horas e 16 minutos.
7: 2 horas e 16 minutos.
8: 2 horas e 16 minutos.
7: 2 horas e 16 minutos.
8: 2 horas e 16 minutos.
7: 2 horas e 16 minutos.
8: 2 horas e 16 minutos.
7: 2 horas e 16 minutos.
8: 2 horas e 16 minutos.
6: 16 minutos.
7: 2 horas
6: e 16 minutos.
7: 2 horas
6: e 16 minutos.
7: 2 horas
6: e 17 minutos.
7: 2 horas
6: e 17 minutos.
7: 2 horas
6: e 17 minutos.
7: 2 horas
6: e 17 minutos.
7: 2 horas
6: e 17 minutos.
7: 2 horas
6: e 17 minutos.
7: 2 horas
6: e 17 minutos.
7: 2 horas
6: e 17 minutos.
7: 2 horas
6: e 17 minutos.
7: 2 horas
6: e 17 minutos.
7: 2 horas
6: e 17 minutos.
7: 2 horas
6: e 17 minutos.
7: 2 horas
6: e 17 minutos.
7: 2 horas
6: e 17 minutos.
7: 2 horas
6: e 17 minutos.
7: 2 horas
6: e 17 minutos.
7: 2 horas
6: e 17 minutos.
7: 2 horas
6: e 17 minutos.
7: 2 horas
6: e 17 minutos.
7: 2 horas
6: e 17 minutos.
7: 2 horas
6: e 18 minutos.
7: 2 horas
6: e 18 minutos.
7: 2 horas
6: e 18 minutos.
7: 2 horas
6: e 18 minutos.
7: 2 horas
6: e 18 minutos.
7: 2 horas
6: e 18 minutos.
7: 2 horas
6: e 18 minutos.
7: 2 horas
6: e 18 minutos.
7: 2 horas
6: e 18 minutos.
7: 2 horas
6: e 18 minutos.
7: 2 horas
6: e 18 minutos.
7: 2 horas
6: e 18 minutos.
7: 2 horas
6: e 18 minutos.
7: 2 horas
6: e 18 minutos.
7: 2 horas
6: e 18 minutos.
7: 2 horas
6: e 18 minutos.
7: 2 horas
6: e 18 minutos.
7: 2 horas
6: e 18 minutos.
7: 2 horas
6: e 18 minutos.
7: 2 horas.

0: 2 horas e 19 minutos.
1: 2 horas e 19 minutos.
0: 2 horas e 19 minutos.
1: 2 horas e 19 minutos.
0: 2 horas e 19 minutos.
1: 2 horas e 19 minutos.
0: 2 horas e 19 minutos.
1: 2 horas e 19 minutos.
0: 2 horas e 19 minutos.
1: 2 horas e 19 minutos.
0: 2 horas e 19 minutos.
1: 2 horas e 19 minutos.
0: 2 horas e 19 minutos.
1: 2 horas e 19 minutos.
0: 2 horas e 19 minutos.
1: 2 horas e 19 minutos.
0: 2 horas e 20 minutos.
1: 2 horas e 20 minutos.
0: 2 horas e 20 minutos.
1: 2 horas e 20 minutos.
0: 2 horas e 20 minutos.
1: 2 horas e 20 minutos.
0: 2 horas e 20 minutos.
1: 2 horas e 20 minutos.
0: 2 horas e 20 minutos.
1: 2 horas e 20 minutos.
0: 2 horas e 20 minutos.
1: 2 horas e 20 minutos.
0: 2 horas e 20 minutos.
1: 2 horas e 20 minutos.
0: 2 horas e 20 minutos.
1: 2 horas e 20 minutos.
0: 2 horas e 20 minutos.
1: 2 horas e 20 minutos.
0: 2 horas e 20 minutos.
1: 2 horas e 20 minutos.
0: 2 horas e 20 minutos.
1: 2 horas e 20 minutos.
0: 2 horas e 21 minutos.
1: 2 horas e 21 minutos.
0: 2 horas e 21 minutos.
1: 2 horas e 21 minutos.
0: 2 horas e 21 minutos.
1: 2 horas e 21 minutos.
0: 2 horas e 21 minutos.
1: 2 horas e 21 minutos.
0: 2 horas e 21 minutos.
1: 2 horas e 21 minutos.
0: 2 horas e 21 minutos.
1: 2 horas e 21 minutos.
0: 2 horas e 21 minutos.
1: 2 horas e 21 minutos.
0: 2 horas e 21 minutos.
1: 2 horas e 21 minutos.
0: 2 horas e 21 minutos.
1: 2 horas e 21 minutos.
0: 2 horas e 21 minutos.
1: 2 horas e 21 minutos.
0: 2 horas e 22 minutos.
1: 2 horas e 22 minutos.
0: 2 horas e 22 minutos.
1: 2 horas e 22 minutos.
0: 2 horas e 22 minutos.
1: 2 horas e 22 minutos.
0: 2 horas e 22 minutos.
1: 2 horas e 22 minutos.
0: 2 horas e 22 minutos.
1: 2 horas e 22 minutos.
0: 2 horas e 22 minutos.
1: 2 horas e 22 minutos.
0: 2 horas e 22 minutos.
1: 2 horas e 22 minutos.
0: 2 horas e 22 minutos.
1: 2 horas e 22 minutos.
0: 2 horas e 22 minutos.
1: 2 horas e 22 minutos.
0: 2 horas e 22 minutos.
1: 2 horas e 22 minutos.
0: 2 horas e 23 minutos.
1: 2 horas e 23 minutos.
0: 2 horas e 23 minutos.
1: 2 horas e 23 minutos.
0: 2 horas e 23 minutos.
1: 2 horas e 23 minutos.
0: 2 horas e 23 minutos.
1: 2 horas e 23 minutos.
0: 2 horas e 23 minutos.
1: 2 horas e 23 minutos.
0: 2 horas e 23 minutos.
1: 2 horas e 23 minutos.
0: 2 horas e 23 minutos.
1: 2 horas e 23 minutos.
0: 2 horas e 23 minutos.
1: 2 horas e 23 minutos.
0: 2 horas e 23 minutos.
1: 2 horas e 23 minutos.
0: 2 horas e 23 minutos. 24 minutos.
2: 2 horas
0: e 24 minutos.
2: 2 horas
0: e 24 minutos.
2: 2 horas
0: e 24 minutos.
2: 2 horas
0: e 24 minutos.
2: 2 horas.

0: e 24 minutos.
1: 2 horas e 24 minutos.
0: 2 horas e 24 minutos.
1: 2 horas e 24 minutos.
0: 2 horas e 24 minutos.
1: 2 horas e 24 minutos.
0: 2 horas e 24 minutos.
1: 2 horas e 24 minutos.
0: 2 horas e 24 minutos.
1: 2 horas e 24 minutos.
0: 2 horas e 24 minutos.
1: 2 horas e 24 minutos.
0: 2 horas e 24 minutos.
1: 2 horas e 24 minutos.
0: 2 horas e 24 minutos.
1: 2 horas e 25 minutos.
0: 2 horas e 25 minutos.
1: 2 horas e 25 minutos.
0: 2 horas e 25 minutos.
1: 2 horas e 25 minutos.
0: 2 horas e 25 minutos.
1: 2 horas e 25 minutos.
0: 2 horas e 25 minutos.
1: 2 horas e 25 minutos.
0: 2 horas e 25 minutos.
1: 2 horas e 25 minutos.
0: 2 horas e 25 minutos.
1: 2 horas e 25 minutos.
0: 2 horas e 25 minutos.
1: 2 horas e 25 minutos.
0: 2 horas e 25 minutos.
1: 2 horas e 25 minutos.
0: 2 horas e 25 minutos.
1: 2 horas e 26 minutos.
0: 2 horas e 26 minutos.
1: 2 horas e 26 minutos.
0: 2 horas e 26 minutos.
1: 2 horas e 26 minutos.
0: 2 horas e 26 minutos.
1: 2 horas e 26 minutos.
0: 2 horas e 26 minutos.
1: 2 horas e 26 minutos.
0: 2 horas e 26 minutos.
1: 2 horas e 26 minutos.
0: 2 horas e 26 minutos.
1: 2 horas e 26 minutos.
0: 2 horas e 26 minutos.
1: 2 horas e 26 minutos.
0: 2 horas e 26 minutos.
1: 2 horas e 26 minutos.
0: 2 horas e 26 minutos.
1: 2 horas e 26 minutos.
0: 2 horas e 26 minutos.
1: 2 horas e 27 minutos.
0: 2 horas e 27 minutos.
1: 2 horas e 27 minutos.
0: 2 horas e 27 minutos.
1: 2 horas e 27 minutos.
0: 2 horas e 27 minutos.
1: 2 horas e 27 minutos.
0: 2 horas e 27 minutos.
1: 2 horas e 27 minutos.
0: 2 horas e 27 minutos.
1: 2 horas e 27 minutos.
0: 2 horas e 27 minutos.
1: 2 horas e 27 minutos.
0: 2 horas e 27 minutos.
1: 2 horas e 27 minutos.
0: 2 horas e 27 minutos.
1: 2 horas e 27 minutos.
0: 2 horas e 27 minutos.
1: 2 horas e 28 minutos.
0: 2 horas e 28 minutos.
1: 2 horas e 28 minutos.
0: 2 horas e 28 minutos.
1: 2 horas e 28 minutos.
0: 2 horas e 28 minutos.
1: 2 horas e 28 minutos.
0: 2 horas e 28 minutos.
1: 2 horas e 28 minutos.
0: 2 horas e 28 minutos.
1: 2 horas e 28 minutos.
0: 2 horas e 28 minutos.
1: 2 horas e 28 minutos.
0: 2 horas e 28 minutos.
1: 2 horas e 28 minutos.
0: 2 horas e 28 minutos.
1: 2 horas e 28 minutos.
0: 2 horas e 28 minutos.
1: 2 horas e 28 minutos.
0: 2 horas e 28 minutos.
1: 2 horas e 29 minutos.
0: 2 horas e 29 minutos.
1: 2 horas e 29 minutos.
0: 2 horas e 29 minutos.
1: 2 horas.

0: 2 horas e 29 minutos.
1: 2 horas e 29 minutos.
0: 2 horas e 29 minutos.
1: 2 horas e 29 minutos.
0: 2 horas e 29 minutos.
1: 2 horas e 29 minutos.
0: 2 horas e 29 minutos.
1: 2 horas e 29 minutos.
0: 2 horas e 29 minutos.
1: 2 horas e 29 minutos.
0: 2 horas e 29 minutos.
1: 2 horas e 29 minutos.
0: 2 horas e 29 minutos.
1: 2 horas e 29 minutos.
0: 2 horas e 30 minutos.
1: 2 horas e 30 minutos.
0: 2 horas e 30 minutos.
1: 2 horas e 30 minutos.
0: 2 horas e 30 minutos.
1: 2 horas e 30 minutos.
0: 2 horas e 30 minutos.
1: 2 horas e 30 minutos.
0: 2 horas e 30 minutos.
1: 2 horas e 30 minutos.
0: 2 horas e 30 minutos.
1: 2 horas e 30 minutos.
0: 2 horas e 30 minutos.
1: 2 horas e 30 minutos.
0: 2 horas e 30 minutos.
1: 2 horas e 30 minutos.
0: 2 horas e 30 minutos.
1: 2 horas e 30 minutos.
0: 2 horas e 30 minutos.
1: 2 horas e 30 minutos.
0: 2 horas e 30 minutos.
1: 2 horas e 30 minutos.
0: 2 horas e 31 minutos.
1: 2 horas e 31 minutos.
0: 2 horas e 31 minutos.
1: 2 horas e 31 minutos.
0: 2 horas e 31 minutos.
1: 2 horas e 31 minutos.
0: 2 horas e 31 minutos.
1: 2 horas e 31 minutos.
0: 2 horas e 31 minutos.
1: 2 horas e 31 minutos.
0: 2 horas e 31 minutos.
1: 2 horas e 31 minutos.
0: 2 horas e 31 minutos.
1: 2 horas e 31 minutos.
0: 2 horas e 31 minutos.
1: 2 horas e 31 minutos.
0: 2 horas e 31 minutos.
1: 2 horas e 31 minutos.
0: 2 horas e 31 minutos.
1: 2 horas e 31 minutos.
0: 2 horas e 32 minutos.
1: 2 horas e 32 minutos.
0: 2 horas e 32 minutos.
1: 2 horas e 32 minutos.
0: 2 horas e 32 minutos.
1: 2 horas e 32 minutos.
0: 2 horas e 32 minutos.
1: 2 horas e 32 minutos.
0: 2 horas e 32 minutos.
1: 2 horas e 32 minutos.
0: 2 horas e 32 minutos.
1: 2 horas e 32 minutos.
0: 2 horas e 32 minutos.
1: 2 horas e 32 minutos.
0: 2 horas e 32 minutos.
1: 2 horas e 32 minutos.
0: 2 horas e 32 minutos.
1: 2 horas e 32 minutos.
0: 2 horas e 32 minutos.
1: 2 horas e 32 minutos.
0: 2 horas e 33 minutos.
1: 2 horas e 33 minutos.
0: 2 horas e 33 minutos.
1: 2 horas e 33 minutos.
0: 2 horas e 33 minutos.
1: 2 horas e 33 minutos.
0: 2 horas e 33 minutos.
1: 2 horas e 33 minutos.
0: 2 horas e 33 minutos.
1: 2 horas e 33 minutos.
0: 2 horas e 33 minutos.
1: 2 horas e 33 minutos.
0: 2 horas e 33 minutos.
1: 2 horas e 33 minutos.
0: 2 horas e 33 minutos.
1: 2 horas e 33 minutos.
0: 2 horas e 33 minutos.
1: 2 horas
0: e 33 minutos.
2: 2 horas
0: e 34 minutos.
2: 2 horas
0: e 34 minutos.
2: 2 horas
0: e 34 minutos.
2: 2 horas
0: e 34 minutos.
2: 2 horas
0: e 34 minutos.
2: 2 horas
0: e 34 minutos.
2: 2 horas
0: e 34 minutos.
2: 2 horas
0: e 34 minutos.
2: 2 horas
0: e 34 minutos.
2: 2 horas
0: e 34 minutos.
2: 2 horas
0: e 34 minutos.
2: 2 horas
0: e 34 minutos.
2: 2 horas
0: e 34 minutos.
2: 2 horas
0: e 34 minutos.
2: 2 horas
0: e 34 minutos.
2: 2 horas
0: e 34 minutos.
2: 2 horas
0: e 34 minutos.
2: 2 horas
0: e 34 minutos.
2: 2 horas
0: e 35 minutos.
2: 2 horas
0: e 35 minutos.
2: 2 horas
0: e 35 minutos.
2: 2 horas
0: e 35 minutos.
2: 2 horas
0: e 35 minutos.
2: 2 horas
0: e 35 minutos.
2: 2 horas
0: e 35 minutos.
2: 2 horas
0: e 35 minutos.
2: 2 horas
0: e 35 minutos.
2: 2 horas
0: e 35 minutos.
2: 2 horas
0: e 35 minutos.
2: 2 horas
0: e 35 minutos.
2: 2 horas
0: e 35 minutos.
2: 2 horas
0: e 35 minutos.
2: 2 horas
0: e 35 minutos.
2: 2 horas
0: e 35 minutos.
2: 2 horas
0: e 35 minutos.
2: 2 horas
0: e 35 minutos.
2: 2 horas
0: e 35 minutos.
2: 2 horas
0: e 35 minutos.
2: 2 horas
0: e 36 minutos.
2: 2 horas
0: e 36 minutos.
2: 2 horas
0: e 36 minutos.
2: 2 horas
0: e 36 minutos.
2: 2 horas
0: e 36 minutos.
2: 2 horas
0: e 36 minutos.
2: 2 horas
0: e 36 minutos.
2: 2 horas
0: e 36 minutos.
2: 2 horas
0: e 36 minutos.
2: 2 horas
0: e 36 minutos.
2: 2 horas
0: e 36 minutos.
2: 2 horas
0: e 36 minutos.
2: 2 horas
0: e 36 minutos.
2: 2 horas
0: e 36 minutos.
2: 2 horas
0: e 36 minutos.
2: 2 horas
0: e 36 minutos.
2: 2 horas
0: e 36 minutos.
2: 2 horas
0: e 36 minutos.
2: 2 horas
0: e 37 minutos.
2: 2 horas
0: e 37 minutos.
2: 2 horas
0: e 37 minutos.
2: 2 horas
0: e 37 minutos.
2: 2 horas
0: e 37 minutos.
2: 2 horas
0: e 37 minutos.
2: 2 horas
0: e 37 minutos.
2: 2 horas
0: e 37 minutos.
2: 2 horas
0: e 37 minutos.
2: 2 horas
0: e 37 minutos.
2: 2 horas
0: e 37 minutos.
2: 2 horas
0: e 37 minutos.
2: 2 horas
0: e 37 minutos.
2: 2 horas
0: e 37 minutos.
2: 2 horas
0: e 37 minutos.
2: 2 horas
0: e 37 minutos.
2: 2 horas
0: e 37 minutos.
2: 2 horas
0: e 37 minutos.
2: 2 horas
0: e 38 minutos.
2: 2 horas
0: e 38 minutos.
2: 2 horas
0: e 38 minutos.
2: 2 horas
0: e 38 minutos.
2: 2 horas
0: e 38 minutos.
2: 2 horas
0: e 38 minutos.
2: 2 horas
0: e 38 minutos.
2: 2 horas
0: e 38 minutos.
2: 2 horas
0: e 38 minutos.
2: 2 horas
0: e 38 minutos.
2: 2 horas
0: e 38 minutos.
2: 2 horas
0: e 38 minutos.
2: 2 horas
0: e 38 minutos.
2: 2 horas
0: e 38 minutos.
2: 2 horas
0: e 38 minutos.
2: 2 horas
0: e 38 minutos.
2: 2 horas
0: e 38 minutos.
2: 2 horas
0: e 38 minutos.
2: 2 horas
0: e 38 minutos.
2: 2 horas
0: e 38 minutos.
2: 2 horas
0: e 39 minutos.
2: 2 horas
0: e 39 minutos.
2: 2 horas
0: e 39 minutos.
2: 2 horas
0: e 39 minutos.

2 horas e 40 minutos, 2 horas e 40 minutos, 2 horas e 44 minutos, 2 horas
e 44 minutos. 2 horas e 44 minutos. 2 horas e 44 minutos. 2 horas e 44 minutos. 2 horas e 44 minutos. 2 horas e 44 minutos. 2 horas e 44 minutos. 2 horas e 44 minutos. 2 horas e 44 minutos. 2 horas e 44 minutos. 2 horas e 44 minutos. 2 horas e 44 minutos. 2 horas e 44 minutos. 2 horas e 44 minutos. 2 horas e 44 minutos. 2 horas e 44 minutos. 2 horas e 44 minutos. 2 horas e 44 minutos. 2 horas e 44 minutos. 2 horas e 45 minutos. 2 horas e 45 minutos. 2 horas e 45 minutos. 2 horas e 45 minutos. 2 horas e 45 minutos. 2 horas e 45 minutos. 2 horas e 45 minutos. 2 horas e 45 minutos. 2 horas e 45 minutos. 2 horas e 45 minutos. 2 horas e 45 minutos. 2 horas e 45 minutos. 2 horas e 45 minutos. 2 horas e 45 minutos. 2 horas e 45 minutos. 2 horas e 45 minutos. 2 horas e 45 minutos. 2 horas e 45 minutos. 2 horas e 46 minutos. 2 horas e 46 minutos. 2 horas e 46 minutos. 2 horas e 46 minutos. 2 horas e 46 minutos. 2 horas e 46 minutos. 2 horas e 46 minutos. 2 horas e 46 minutos. 2 horas e 46 minutos. 2 horas e 46 minutos. 2 horas e 46 minutos. 2 horas e 46 minutos. 2 horas e 46 minutos. 2 horas e 46 minutos. 2 horas e 46 minutos. 2 horas e 46 minutos. 2 horas e 46 minutos. 2 horas e 46 minutos. 2 horas e 47 minutos. 2 horas e 47 minutos. 2 horas e 47 minutos. 2 horas e 47 minutos. 2 horas e 47 minutos. 2 horas e 47 minutos. 2 horas e 47 minutos. 2 horas e 47 minutos. 2 horas e 47 minutos. 2 horas e 47 minutos. 2 horas e 47 minutos. 2 horas e 47 minutos. 2 horas e 47 minutos. 2 horas e 47 minutos. 2 horas e 47 minutos. 2 horas e 47 minutos. 2 horas e 47 minutos. 2 horas e 47 minutos. 2 horas e 47 minutos. 2 horas e 47 minutos. 2 horas e 48 minutos. 2 horas e 48 minutos. 2 horas e 48 minutos. 2 horas e 48 minutos. 2 horas e 48 minutos. 2 horas e 48 minutos. 2 horas e 48 minutos. 2 horas e 48 minutos. 2 horas e 48 minutos. 2 horas e 48 minutos. 2 horas e 48 minutos. 2 horas e 48 minutos. 2 horas e 48 minutos. 2 horas e 48 minutos. 2 horas e 48
48 minutos. 2 horas e 48 minutos. 2 horas e 48 minutos. 2 horas e 48 minutos. 2 horas e 48 minutos. 2 horas e 48 minutos. 2 horas e 49 minutos. 2 horas e 49 minutos. 2 horas e 49 minutos. 2 horas e 49 minutos. 2 horas.

0: 2 horas e 49 minutos. 2 horas e 49 minutos. 2 horas e 49 minutos. 2 horas e 49 minutos. 2 horas e 49 minutos. 2 horas e 49 minutos. 2 horas e 49 minutos. 2 horas e 49 minutos. 2 horas e 49 minutos. 2 horas e 49 minutos. 2 horas e 49 minutos. 2 horas e 49 minutos. 2 horas e 49 minutos. 2 horas e 49 minutos. 2 horas e 49 minutos. 2 horas e 49 minutos. 2 horas e 50 minutos. 2 horas e 50 minutos. 2 horas e 50 minutos. 2 horas e 50 minutos. 2 horas e 50 minutos. 2 horas e 50 minutos. 2 horas e 50 minutos. 2 horas e 50 minutos. 2 horas e 50 minutos. 2 horas e 50 minutos. 2 horas e 50 minutos. 2 horas e 50 minutos. 2 horas e 50 minutos. 2 horas e 50 minutos. 2 horas e 50 minutos. 2 horas e 50 minutos. 2 horas e 50 minutos. 2 horas e 50 minutos. 2 horas e 50 minutos. 2 horas e 50 minutos. 2 horas e 51 minutos.
1: 2 horas e 51 minutos.
2: 2 horas e 51 minutos.
3: 2 horas e 51 minutos.
4: 2 horas e 51 minutos.
5: 2 horas e 51 minutos.
6: 2 horas e 51 minutos.
7: 2 horas e 51 minutos.
8: 2 horas e 51 minutos.
9: 2 horas e 51 minutos.
10: 2 horas e 51 minutos.
11: 2 horas e 51 minutos.
12: 2 horas e 51 minutos.
13: 2 horas e 51 minutos.
14: 2 horas e 51 minutos.
15: 2 horas e 51 minutos.
16: 2 horas e 51 minutos.
17: 2 horas e 51 minutos.
18: 2 horas e 51 minutos.
19: 2 horas e 51 minutos.
20: 2 horas e 52 minutos.
21: 2 horas e 52 minutos.
22: 2 horas e 52 minutos.
23: 2 horas e 52 minutos.
24: 2 horas e 52 minutos.
25: 2 horas e 52 minutos.
26: 2 horas e 52 minutos.
27: 2 horas e 52 minutos.
28: 2 horas e 52 minutos.
29: 2 horas e 52 minutos.
30: 2 horas e 52 minutos.
31: 2 horas e 52 minutos.
32: 2 horas e 52 minutos.
33: 2 horas e 52 minutos.
34: 2 horas e 52 minutos.
35: 2 horas e 52 minutos.
36: 2 horas e 52 minutos.
37: 2 horas e 52 minutos.
38: 2 horas e 52 minutos.
39: 2 horas e 52 minutos.
40: 2 horas e 53 minutos.
41: 2 horas e 53 minutos.
42: 2 horas e 53 minutos.
43: 2 horas e 53 minutos.
44: 2 horas e 53 minutos.
45: 2 horas e 53 minutos.
46: 2 horas e 53 minutos.
47: 2 horas e 53 minutos.
48: 2 horas e 53 minutos.
49: 2 horas e 53 minutos.
50: 2 horas e 53 minutos.
51: 2 horas e 53 minutos.
52: 2 horas e 53 minutos.
53: 2 horas e 53 minutos.
54: 2 horas e 53 minutos.
55: 2 horas e 53 minutos.
56: 2 horas e 53 minutos.
57: 2 horas e 53 minutos.
58: 2 horas
1: e 54 minutos.
2: 2 horas e 54 minutos.
1: 2 horas e 54 minutos.
2: 2 horas e 54 minutos.
1: 2 horas e 54 minutos.

0: 2 horas e 54 minutos. 2 horas e 54 minutos. 2 horas e 54 minutos. 2 horas e 54 minutos. 2 horas e 54 minutos. 2 horas e 54 minutos. 2 horas e 54 minutos. 2 horas e 54 minutos. 2 horas e 54 minutos. 2 horas e 54 minutos. 2 horas e 54 minutos. 2 horas e 54 minutos. 2 horas e 54 minutos. 2 horas e 54 minutos. 2 horas e 54 minutos. 2 horas e 55 minutos. 2 horas e 55 minutos. 2 horas e 55 minutos. 2 horas e 55 minutos. 2 horas e 55 minutos. 2 horas e 55 minutos. 2 horas e 55 minutos. 2 horas e 55 minutos. 2 horas e 55 minutos. 2 horas e 55 minutos. 2 horas e 55 minutos. 2 horas e 55 minutos. 2 horas e 55 minutos. 2 horas e 55 minutos. 2 horas e 55 minutos. 2 horas e 55 minutos. 2 horas e 55 minutos. 2 horas e 55 minutos. 2 horas e 56 minutos. 2 horas e 56 minutos. 2 horas e 56 minutos. 2 horas e 56 minutos. 2 horas e 56 minutos. 2 horas e 56 minutos. 2 horas e 56 minutos. 2 horas e 56 minutos. 2 horas e 56 minutos. 2 horas e 56 minutos. 2 horas e 56 minutos. 2 horas e 56 minutos. 2 horas e 56 minutos. 2 horas e 56 minutos. 2 horas e 56 minutos. 2 horas e 56 minutos. 2 horas e 56 minutos. 2 horas e 56 minutos. 2 horas e 56 minutos. 2 horas e 56 minutos. 2 horas e 57 minutos. 2 horas e 57 minutos. 2 horas e 57 minutos. 2 horas e 57 minutos. 2 horas e 57 minutos. 2 horas e 57 minutos. 2 horas e 57 minutos. 2 horas e 57 minutos. 2 horas e 57 minutos. 2 horas e 57 minutos. 2 horas e 57 minutos. 2 horas e 57 minutos. 2 horas e 57 minutos. 2 horas e 57 minutos. 2 horas e 57 minutos. 2 horas e 57 minutos. 2 horas e 57 minutos. 2 horas e 57 minutos. 2 horas e 58 minutos. 2 horas e 58 minutos. 2 horas e 58 minutos. 2 horas e 58 minutos. 2 horas e 58 minutos. 2 horas e 58 minutos. 2 horas e 58 minutos. 2 horas e 58 minutos. 2 horas e 58 minutos. 2 horas e 58 minutos. 2 horas e 58 minutos. 2 horas e 58 minutos. 2 horas e 58 minutos. 2 horas e 58 minutos. 2 horas e 58 minutos. 2 horas e 58 minutos. 2 horas e 58 minutos. 2 horas e 58 minutos. 2 horas e 58 minutos. 2 horas e 58 minutos. 2 horas e 59 minutos. 2 horas e 59 minutos. 2 horas e 59 minutos. 2 horas e 59 minutos. 2 horas e 59 minutos. 2 horas e 59 minutos. 2 horas e 59 minutos. 2 horas e 59 minutos. 2 horas e 59 minutos. 2 horas e 59 minutos. 2 horas e 59 minutos. 2 horas e 59 minutos. 2 horas e 59 minutos. 2 horas e 59 minutos. 2 horas e 59 minutos. 2 horas e 59 minutos. 2 horas e 59 minutos. 2 horas e 59 minutos. 2 horas e 5.
1: 3 horas em ponto.
0: 3 horas em ponto.
1: 3 horas em ponto.
0: 3 horas em ponto.
1: 3 horas em ponto.
0: 3 horas em ponto.
1: 3 horas em ponto.
0: 3 horas em ponto.
1: 3 horas em ponto.
0: 3 horas em ponto.
1: 3 horas em ponto.
0: 3 horas em ponto.
1: 3 horas em ponto.
0: 3 horas em ponto.
1: 3 horas em ponto.
0: 3 horas em ponto.
1: 3 horas em ponto.
0: 3 horas em ponto.
1: 3 horas em ponto.
0: 3 horas em ponto.
1: 3 horas em ponto.
0: 3 horas em ponto.
1: 3 horas em ponto.
0: 3 horas em ponto.
1: 1 minuto.
0: 3 horas e 1 minuto.
1: 3 horas e 1 minuto.
0: 3 horas e 1 minuto.
1: 3 horas e 1 minuto.
0: 3 horas e 1 minuto.
1: 3 horas e 1 minuto.
0: 3 horas e 1 minuto.
1: 3 horas e 1 minuto.
0: 3 horas e 1 minuto.
1: 3 horas e 1 minuto.
0: 3 horas e 1 minuto.
1: 3 horas e 1 minuto.
0: 3 horas e 1 minuto.
1: 3 horas e 1 minuto.
0: 3 horas e 1 minuto.
1: 3 horas e 1 minuto.
0: 3 horas e 1 minuto.
1: 3 horas e 1 minuto.
0: 3 horas e 1 minuto.
1: 3 horas e 1 minuto.
0: 3 horas e 1 minuto.
1: 3 horas e 1 minuto.
0: 3 horas e 1 minuto.
1: 3 horas e 1 minuto.
0: 3 horas e 1 minuto.
1: 3 horas e 1 minuto.
0: 3 horas e 2 minutos.
1: 3 horas e 2 minutos.
0: 3 horas e 2 minutos.
1: 3 horas e 2 minutos.
0: 3 horas e 2 minutos.
1: 3 horas e 2 minutos.
0: 3 horas e 2 minutos.
1: 3 horas e 2 minutos.
0: 3 horas e 2 minutos.
1: 3 horas e 2 minutos.
0: 3 horas e 2 minutos.
1: 3 horas e 2 minutos.
0: 3 horas e 2 minutos.
1: 3 horas e 2 minutos.
0: 3 horas e 2 minutos.
1: 3 horas e 2 minutos.
0: 3 horas e 2 minutos.
1: 3 horas e 2 minutos.
0: 3 horas e 2 minutos.
1: 3 horas e 2 minutos.
0: 3 horas e 2 minutos.
1: 3 horas e 2 minutos.
0: 3 horas e 3 minutos.
1: 3 horas e 3 minutos.
0: 3 horas e 3 minutos.
1: 3 horas e 3 minutos.
0: 3 horas e 3 minutos.
1: 3 horas e 3 minutos.
0: 3 horas e 3 minutos.
1: 3 horas e 3 minutos.
0: 3 horas e 3 minutos.
1: 3 horas e 3 minutos.
0: 3 horas e 3 minutos.
1: 3 horas e 3 minutos.
0: 3 horas e 3 minutos.
1: 3 horas e 3 minutos.
0: 3 horas e 3 minutos.
1: 3 horas e 3 minutos.
0: 3 horas e 3 minutos.
1: 3 horas
0: e 3 minutos.
2: 3 horas e 3 minutos.
0: 3 horas e 3 minutos.
2: 3 horas e 3 minutos.
0: 3 horas e 3 minutos.
2: 3 horas e 4 minutos.
0: 3 horas e 4 minutos.
2: 3 horas e 4 minutos.
0: 3 horas e 4 minutos.
2: 3 horas e 4 minutos.
0: 3 horas e 4 minutos.
2: 3 horas e 4 minutos.
0: 3 horas e 4 minutos.
2: 3 horas e 4 minutos.
0: 3 horas e 4 minutos.
2: 3 horas e 4 minutos.
0: 3 horas e 4 minutos.
2: 3 horas e 4 minutos.
0: 3 horas e 4 minutos.
2: 3 horas e 4 minutos.
0: 3 horas e 4 minutos.
2: 3 horas e 4 minutos.
0: 3 horas e 4 minutos.
2: 3 horas e 4 minutos.
0: 3 horas e 4 minutos.
2: 3 horas e 4 minutos.
0: 3 horas e 4 minutos.
2: 3 horas e 5 minutos.
0: 3 horas e 5 minutos.
2: 3 horas e 5 minutos.
0: 3 horas e 5 minutos.
2: 3 horas e 5 minutos.
0: 3 horas e 5 minutos.
2: 3 horas e 5 minutos.
0: 3 horas e 5 minutos.
2: 3 horas e 5 minutos.
0: 3 horas e 5 minutos.
2: 3 horas e 5 minutos.
0: 3 horas e 5 minutos.
2: 3 horas e 5 minutos.
0: 3 horas e 5 minutos.
2: 3 horas e 5 minutos.
0: 3 horas e 5 minutos.
2: 3 horas e 5 minutos.
0: 3 horas e 5 minutos.
2: 3 horas e 5 minutos.
0: 3 horas e 5 minutos.
2: 3 horas e 5 minutos.
0: 3 horas e 6 minutos.
2: 3 horas e 6 minutos.
0: 3 horas e 6 minutos.
2: 3 horas e 6 minutos.
0: 3 horas e 6 minutos.
2: 3 horas e 6 minutos.
0: 3 horas e 6 minutos.
2: 3 horas e 6 minutos.
0: 3 horas e 6 minutos.
2: 3 horas e 6 minutos.
0: 3 horas e 6 minutos.
2: 3 horas e 6 minutos.
0: 3 horas e 6 minutos.
2: 3 horas e 6 minutos.
0: 3 horas e 6 minutos.
2: 3 horas e 6 minutos.
0: 3 horas e 6 minutos.
2: 3 horas e 6 minutos.
0: 3 horas e 6 minutos.
2: 3 horas e 6 minutos.
0: 3 horas e 6 minutos.
2: 3 horas e 6 minutos.
0: 3 horas e 7 minutos.
2: 3 horas e 7 minutos.
0: 3 horas e 7 minutos.
2: 3 horas e 7 minutos.
0: 3 horas e 7 minutos.
2: 3 horas e 7 minutos.
0: 3 horas e 7 minutos.
2: 3 horas e 7 minutos.
0: 3 horas e 7 minutos.
2: 3 horas e 7 minutos.
0: 3 horas e 7 minutos.
2: 3 horas e 7 minutos.
0: 3 horas e 7 minutos.
2: 3 horas e 7 minutos.
0: 3 horas e 7 minutos.
2: 3 horas e 7 minutos.
0: 3 horas e 7 minutos.
2: 3 horas e 7 minutos.
0: 3 horas e 7 minutos.
2: 3 horas e 7 minutos.
0: 3 horas e 7 minutos.
2: 3 horas e 7 minutos.
0: 3 horas e 7 minutos.
2: 3 horas e 8 minutos.
0: 3 horas e 8 minutos.
2: 3 horas e 8 minutos.
0: 3 horas e 8 minutos.
2: 3 horas e 8 minutos.
0: 3 horas e 8 minutos.
2: 3 horas e 8 minutos.
0: 3 horas e 8 minutos.
2: 3 horas e 8 minutos.
0: 3 horas e 8 minutos.
2: 3 horas e 8 minutos.
0: 3 horas e 8 minutos.
2: 3 horas
3: e 8 minutos.
4: 3 horas
3: e 8 minutos.
4: 3 horas
3: e 8 minutos.
4: 3 horas
3: e 8 minutos.
4: 3 horas
3: e 8 minutos.
4: 3 horas
3: e 8 minutos.
4: 3 horas
3: e 8 minutos.
4: 3 horas
3: e 8 minutos.
4: 3 horas
3: e 8 minutos.
4: 3 horas
3: e 9 minutos.
4: 3 horas
3: e 9 minutos.
4: 3 horas
3: e 9 minutos.
4: 3 horas
3: e 9 minutos.
4: 3 horas
3: e 9 minutos.
4: 3 horas
3: e 9 minutos.
4: 3 horas
3: e 9 minutos.
4: 3 horas
3: e 9 minutos.
4: 3 horas
3: e 9 minutos.
4: 3 horas
3: e 9 minutos.
4: 3 horas
3: e 9 minutos.
4: 3 horas
3: e 9 minutos.
4: 3 horas
3: e 9 minutos.
4: 3 horas
3: e 9 minutos.
4: 3 horas
3: e 9 minutos.
4: 3 horas
3: e 9 minutos.
4: 3 horas
3: e 9 minutos.
4: 3 horas
3: e 9 minutos.
4: 3 horas
3: e 9 minutos.
4: 3 horas
3: e 9 minutos.
4: 3 horas
3: e 9 minutos.
4: 3 horas
3: e 9 minutos.
4: 3 horas
3: e 9 minutos.
4: 3 horas
3: e 10 minutos.
4: 3 horas
3: e 10 minutos.
4: 3 horas
3: e 10 minutos.
4: 3 horas
3: e 10 minutos.
4: 3 horas
3: e 10 minutos.
4: 3 horas
3: e 10 minutos.
4: 3 horas
3: e 10 minutos.
4: 3 horas
3: e 10 minutos.
4: 3 horas
3: e 10 minutos.
4: 3 horas
3: e 10 minutos.
4: 3 horas
3: e 10 minutos.
4: 3 horas
3: e 10 minutos.
4: 3 horas
3: e 10 minutos.
4: 3 horas
3: e 10 minutos.
4: 3 horas
3: e 10 minutos.
4: 3 horas
3: e 10 minutos.
4: 3 horas
3: e 10 minutos.
4: 3 horas
3: e 10 minutos.
4: 3 horas
3: e 10 minutos.
4: 3 horas
3: e 10 minutos.
4: 3 horas
3: e 10 minutos.
4: 3 horas
3: e 10 minutos.
4: 3 horas
3: e 11 minutos.
4: 3 horas
3: e 11 minutos.
4: 3 horas
3: e 11 minutos.
4: 3 horas
3: e 11 minutos.
4: 3 horas
3: e 11 minutos.
4: 3 horas
3: e 11 minutos.
4: 3 horas
3: e 11 minutos.
4: 3 horas
3: e 11 minutos.
4: 3 horas
3: e 11 minutos.
4: 3 horas
3: e 11 minutos.
4: 3 horas
3: e 11 minutos.
4: 3 horas
3: e 11 minutos.
4: 3 horas
3: e 11 minutos.
4: 3 horas
3: e 11 minutos.
4: 3 horas
3: e 11 minutos.
4: 3 horas
3: e 11 minutos.
4: 3 horas
3: e 11 minutos.
4: 3 horas
3: e 11 minutos.
4: 3 horas
3: e 11 minutos.
4: 3 horas
3: e 11 minutos.
4: 3 horas
3: e 11 minutos.
4: 3 horas
3: e 11 minutos.
4: 3 horas
3: e 11 minutos.
4: 3 horas
3: e 11 minutos.
4: 3 horas
3: e 12 minutos.
4: 3 horas
3: e 12 minutos.
4: 3 horas
3: e 12 minutos.
4: 3 horas
3: e 12 minutos.
4: 3 horas
3: e 12 minutos.
4: 3 horas
3: e 12 minutos.
4: 3 horas
3: e 12 minutos.
4: 3 horas
3: e 12 minutos.
4: 3 horas
3: e 12 minutos.
4: 3 horas
3: e 12 minutos.
4: 3 horas
3: e 12 minutos.
4: 3 horas
3: e 12 minutos.
4: 3 horas
3: e 12 minutos.
4: 3 horas
3: e 12 minutos.
4: 3 horas
3: e 12 minutos.
4: 3 horas
3: e 12 minutos.
4: 3 horas
3: e 12 minutos.
4: 3 horas
3: e 12 minutos.
4: 3 horas
3: e 12 minutos.
4: 3 horas
3: e 12 minutos.
4: 3 horas
3: e 13 minutos.
4: 3 horas
3: e 13 minutos.
4: 3 horas
3: e 13 minutos.
4: 3 horas
3: e 13 minutos.
4: 3 horas
3: e 13 minutos.
4: 3 horas
3: e 13 minutos.
4: 3 horas
3: e 13 minutos.
4: 3 horas
3: e 13 minutos.
4: 3 horas
3: e 13 minutos.
4: 3 horas
3: e 13 minutos.
4: 3 horas
3: e 13 minutos.
4: 3 horas
3: e 13 minutos.
4: 3 horas
3: e 13 minutos.
4: 3 horas
3: e 13 minutos.
4: 3 horas
3: e 13 minutos.
4: 3 horas
3: e 13 minutos.
4: 3 horas
3: e 13 minutos.
4: 3 horas
3: e 13 minutos.
4: 3 horas
3: e 13 minutos.
4: 3 horas
3: e 13 minutos.
4: 3 horas
3: e 13 minutos.
4: 3 horas
3: e 13 minutos.
4: 3 horas
3: e 13 minutos.
4: 3 horas
3: e 14 minutos.
4: 3 horas
3: e 14 minutos.
4: 3 horas
3: e 14 minutos.
4: 3 horas
3: e 14 minutos.
4: 3 horas

0: e 14 minutos.
1: 3 horas
0: e 14 minutos.
1: 3 horas
0: e 14 minutos.
1: 3 horas
0: e 14 minutos.
1: 3 horas
0: e 14 minutos.
1: 3 horas
0: e 14 minutos.
1: 3 horas
0: e 14 minutos.
1: 3 horas
0: e 14 minutos.
1: 3 horas
0: e 14 minutos.
1: 3 horas
0: e 14 minutos.
1: 3 horas
0: e 14 minutos.
1: 3 horas
0: e 14 minutos.
1: 3 horas
0: e 14 minutos.
1: 3 horas
0: e 14 minutos.
1: 3 horas
0: e 14 minutos.
1: 3 horas
0: e 14 minutos.
1: 3 horas
0: e 14 minutos.
1: 3 horas
0: e 15 minutos.
1: 3 horas
0: e 15 minutos.
1: 3 horas
0: e 15 minutos.
1: 3 horas
0: e 15 minutos.
1: 3 horas
0: e 15 minutos.
1: 3 horas
0: e 15 minutos.
1: 3 horas
0: e 15 minutos.
1: 3 horas
0: e 15 minutos.
1: 3 horas
0: e 15 minutos.
1: 3 horas
0: e 15 minutos.
1: 3 horas
0: e 15 minutos.
1: 3 horas
0: e 15 minutos.
1: 3 horas
0: e 15 minutos.
1: 3 horas
0: e 15 minutos.
1: 3 horas
0: e 15 minutos.
1: 3 horas
0: e 15 minutos.
1: 3 horas
0: e 15 minutos.
1: 3 horas
0: e 15 minutos.
1: 3 horas
0: e 15 minutos.
1: 3 horas
0: e 15 minutos.
1: 3 horas
0: e 15 minutos.
1: 3 horas
0: e 6 minutos.
1: 3 horas
0: e 16 minutos.
1: 3 horas
0: e 16 minutos.
1: 3 horas
0: e 16 minutos.
1: 3 horas
0: e 16 minutos.
1: 3 horas
0: e 16 minutos.
1: 3 horas
0: e 16 minutos.
1: 3 horas
0: e 16 minutos.
1: 3 horas
0: e 16 minutos.
1: 3 horas
0: e 16 minutos.
1: 3 horas
0: e 16 minutos.
1: 3 horas
0: e 16 minutos.
1: 3 horas
0: e 16 minutos.
1: 3 horas
0: e 16 minutos.
1: 3 horas
0: e 16 minutos.
1: 3 horas
0: e 16 minutos.
1: 3 horas
0: e 16 minutos.
1: 3 horas
0: e 16 minutos.
1: 3 horas
0: e 16 minutos.
1: 3 horas
0: e 16 minutos.
1: 3 horas
0: e 17 minutos.
1: 3 horas
0: e 17 minutos.
1: 3 horas
0: e 17 minutos.
1: 3 horas
0: e 17 minutos.
1: 3 horas
0: e 17 minutos.
1: 3 horas
0: e 17 minutos.
1: 3 horas
0: e 17 minutos.
1: 3 horas
0: e 17 minutos.
1: 3 horas
0: e 17 minutos.
1: 3 horas
0: e 17 minutos.
1: 3 horas
0: e 17 minutos.
1: 3 horas
0: e 17 minutos.
1: 3 horas
0: e 17 minutos.
1: 3 horas
0: e 17 minutos.
1: 3 horas
0: e 17 minutos.
1: 3 horas
0: e 17 minutos.
1: 3 horas
0: e 17 minutos.
1: 3 horas
0: e 17 minutos.
1: 3 horas
0: e 17 minutos.
1: 3 horas
0: e 17 minutos.
1: 3 horas
0: e 18 minutos.
1: 3 horas
0: e 18 minutos.
1: 3 horas
0: e 18 minutos.
1: 3 horas
0: e 18 minutos.
1: 3 horas
0: e 18 minutos.
1: 3 horas
0: e 18 minutos.
1: 3 horas
0: e 18 minutos.
1: 3 horas
0: e 18 minutos.
1: 3 horas
0: e 18 minutos.
1: 3 horas
0: e 18 minutos.
1: 3 horas
0: e 18 minutos.
1: 3 horas
0: e 18 minutos.
1: 3 horas
0: e 18 minutos.
1: 3 horas
0: e 18 minutos.
1: 3 horas
0: e 18 minutos.
1: 3 horas
0: e 18 minutos.
1: 3 horas
0: e 18 minutos.
1: 3 horas
0: e 18 minutos.
1: 3 horas
0: e 18 minutos.
1: 3 horas
0: e 18 minutos.
1: 3 horas
0: e 18 minutos.
1: 3 horas
0: e 18 minutos.
1: 3 horas
0: e 19 minutos.
1: 3 horas
0: e 19 minutos.
1: 3 horas
0: e 19 minutos.
1: 3 horas
0: e 19 minutos.
1: 3 horas
0: e 19 minutos.
1: 3 horas
0: e 19 minutos.
1: 3 horas
0: e 19 minutos.
1: 3 horas
0: e 19 minutos. E 19 minutos.
1: 3 horas
0: e 19 minutos.
1: 3 horas
0: e 19 minutos.

0: e 19 minutos.
1: 3 horas
0: e 19 minutos.
1: 3 horas
0: e 19 minutos.
1: 3 horas
0: e 19 minutos.
1: 3 horas
0: e 20 minutos.
1: 3 horas
0: e 20 minutos.
1: 3 horas
0: e 20 minutos.
1: 3 horas
0: e 20 minutos.
1: 3 horas
0: e 20 minutos.
1: 3 horas
0: e 20 minutos.
1: 3 horas
0: e 20 minutos.
1: 3 horas
0: e 20 minutos.
1: 3 horas
0: e 20 minutos.
1: 3 horas
0: e 20 minutos.
1: 3 horas
0: e 20 minutos.
1: 3 horas
0: e 20 minutos.
1: 3 horas
0: e 20 minutos.
1: 3 horas
0: e 20 minutos.
1: 3 horas
0: e 20 minutos.
1: 3 horas
0: e 20 minutos.
1: 3 horas
0: e 20 minutos.
1: 3 horas
0: e 20 minutos.
1: 3 horas
0: e 20 minutos.
1: 3 horas
0: e 20 minutos.
1: 3 horas
0: e 20 minutos.
1: 3 horas
0: e 20 minutos.
1: 3 horas
0: e 21 minutos.
1: 3 horas
0: e 21 minutos.
1: 3 horas
0: e 21 minutos.
1: 3 horas
0: e 21 minutos.
1: 3 horas
0: e 21 minutos.
1: 3 horas
0: e 21 minutos.
1: 3 horas
0: e 21 minutos.
1: 3 horas
0: e 21 minutos.
1: 3 horas
0: e 21 minutos.
1: 3 horas
0: e 21 minutos.
1: 3 horas
0: e 21 minutos.
1: 3 horas
0: e 21 minutos.
1: 3 horas
0: e 21 minutos.
1: 3 horas
0: e 21 minutos.
1: 3 horas
0: e 21 minutos.
1: 3 horas
0: e 21 minutos.
1: 3 horas
0: e 21 minutos.
1: 3 horas
0: e 21 minutos.
1: 3 horas
0: e 21 minutos.
1: 3 horas
0: e 21 minutos.
1: 3 horas
0: e 22 minutos.
1: 3 horas
0: e 22 minutos.
1: 3 horas
0: e 22 minutos.
1: 3 horas
0: e 22 minutos.
1: 3 horas
0: e 22 minutos.
1: 3 horas
0: e 22 minutos.
1: 3 horas
0: e 22 minutos.
1: 3 horas
0: e 22 minutos.
1: 3 horas
0: e 22 minutos.
1: 3 horas
0: e 22 minutos.
1: 3 horas
0: e 22 minutos.
1: 3 horas
0: e 22 minutos.
1: 3 horas
0: e 22 minutos.
1: 3 horas
0: e 22 minutos.
1: 3 horas
0: e 22 minutos.
1: 3 horas
0: e 22 minutos.
1: 3 horas
0: e 22 minutos.
1: 3 horas
0: e 22 minutos.
1: 3 horas
0: e 22 minutos.
1: 3 horas
0: e 22 minutos.
1: 3 horas
0: e 23 minutos.
1: 3 horas
0: e 23 minutos.
1: 3 horas
0: e 23 minutos.
1: 3 horas
0: e 23 minutos.
1: 3 horas
0: e 23 minutos.
1: 3 horas
0: e 23 minutos.
1: 3 horas
0: e 23 minutos.
1: 3 horas
0: e 23 minutos.
1: 3 horas
0: e 23 minutos.
1: 3 horas
0: e 23 minutos.
1: 3 horas
0: e 23 minutos.
1: 3 horas
0: e 23 minutos.
1: 3 horas
0: e 23 minutos.
1: 3 horas
0: e 23 minutos.
1: 3 horas
0: e 23 minutos.
1: 3 horas
0: e 23 minutos.
1: 3 horas
0: e 23 minutos.
1: 3 horas
0: e 23 minutos.
1: 3 horas
0: e 24 minutos.
1: 3 horas
0: e 24 minutos.
1: 3 horas
0: e 24 minutos.
1: 3 horas
0: e 24 minutos.
1: 3 horas
0: e 24 minutos.
1: 3 horas
0: e 24 minutos.
1: 3 horas
0: e 24 minutos.
1: 3 horas
0: e 24 minutos.
1: 3 horas
0: e 24 minutos.
1: 3 horas
0: e 24 minutos.
1: 3 horas
0: e 24 minutos.
1: 3 horas
0: e 24 minutos.
1: 3 horas
0: e 24 minutos.
1: 3 horas
0: e 24 minutos.
1: 3 horas
0: e 24 minutos.
1: 3 horas
0: e 24 minutos.

0: 3 horas e 24 minutos. 3 horas e 24 minutos. 3 horas e 24 minutos. 3 horas e 24 minutos. 3 horas e 25 minutos. 3 horas e 25 minutos. 3 horas e 25 minutos. 3 horas e 25 minutos. 3 horas e 25 minutos. 3 horas e 25 minutos. 3 horas e 25 minutos. 3 horas e 25 minutos. 3 horas e 25 minutos. 3 horas e 25 minutos. 3 horas e 25 minutos. 3 horas e 25 minutos. 3 horas e 25 minutos. 3 horas e 25 minutos. 3 horas e 25 minutos. 3 horas e 25 minutos. 3 horas e 25 minutos. 3 horas e 25 minutos. 3 horas e 26 minutos.
1: 3 horas e 26 minutos.
0: 3 horas e 26 minutos.
1: 3 horas e 26 minutos.
0: 3 horas e 26 minutos.
1: 3 horas e 26 minutos.
0: 3 horas e 26 minutos.
1: 3 horas e 26 minutos.
0: 3 horas e 26 minutos.
1: 3 horas e 26 minutos.
0: 3 horas e 26 minutos.
1: 3 horas e 26 minutos.
0: 3 horas e 26 minutos.
1: 3 horas e 26 minutos.
0: 3 horas e 26 minutos.
1: 3 horas e 26 minutos.
0: 3 horas e 26 minutos.
1: 3 horas e 26 minutos.
0: 3 horas e 27 minutos.
1: 3 horas e 27 minutos.
0: 3 horas e 27 minutos.
1: 3 horas e 27 minutos.
0: 3 horas e 27 minutos.
1: 3 horas e 27 minutos.
0: 3 horas e 27 minutos.
1: 3 horas e 27 minutos.
0: 3 horas e 27 minutos.
1: 3 horas e 27 minutos.
0: 3 horas e 27 minutos.
1: 3 horas e 27 minutos.
0: 3 horas e 27 minutos.
1: 3 horas e 27 minutos.
0: 3 horas e 27 minutos.
1: 3 horas e 27 minutos.
0: 3 horas e 27 minutos.
1: 3 horas e 27 minutos.
0: 3 horas e 28 minutos.
1: 3 horas e 28 minutos.
0: 3 horas e 28 minutos.
1: 3 horas e 28 minutos.
0: 3 horas e 28 minutos.
1: 3 horas e 28 minutos.
0: 3 horas e 28 minutos.
1: 3 horas e 28 minutos.
0: 3 horas e 28 minutos.
1: 3 horas e 28 minutos.
0: 3 horas e 28 minutos.
1: 3 horas e 28 minutos.
0: 3 horas e 28 minutos.
1: 3 horas e 28 minutos.
0: 3 horas e 28 minutos.
1: 3 horas e 28 minutos.
0: 3 horas e 28 minutos.
1: 3 horas e 28 minutos.
0: 3 horas e 28 minutos.
1: 3 horas e 28 minutos.
0: 3 horas e 29 minutos.
1: 3 horas e 29 minutos.
0: 3 horas e 29 minutos.
1: 3 horas e 29 minutos.
0: 3 horas e 29 minutos.
1: 3 horas e 29 minutos.
0: 3 horas e 29 minutos.
1: 3 horas e 29 minutos.
0: 3 horas e 29 minutos.
1: 3 horas e 29 minutos.
0: 3 horas e 29 minutos.
1: 3 horas e 29 minutos.
0: 3 horas e 29 minutos.
1: 3 horas
0: e 29 minutos.
2: 3 horas
0: e 29 minutos.
2: 3 horas
0: e 29 minutos.
2: 3 horas
0: e 29 minutos.
2: 3 horas
0: e 29 minutos.
2: 3 horas
0: e 29 minutos.
2: 3 horas
0: e 29 minutos.
2: 3 horas
0: e 30 minutos.
2: 3 horas
0: e 30 minutos.
2: 3 horas
0: e 30 minutos.
2: 3 horas
0: e 30 minutos.
2: 3 horas
0: e 30 minutos.
2: 3 horas
0: e 30 minutos.
2: 3 horas
0: e 30 minutos.
2: 3 horas
0: e 30 minutos.
2: 3 horas
0: e 30 minutos.
2: 3 horas
0: e 30 minutos.
2: 3 horas
0: e 30 minutos.
2: 3 horas
0: e 30 minutos.
2: 3 horas
0: e 30 minutos.
2: 3 horas
0: e 30 minutos.
2: 3 horas
0: e 30 minutos.
2: 3 horas
0: e 30 minutos.
2: 3 horas
0: e 30 minutos.
2: 3 horas
0: e 30 minutos.
2: 3 horas
0: e 30 minutos.
2: 3 horas
0: e 30 minutos.
2: 3 horas
0: e 31 minutos.
2: 3 horas
0: e 31 minutos.
2: 3 horas
0: e 31 minutos.
2: 3 horas
0: e 31 minutos.
2: 3 horas
0: e 31 minutos.
2: 3 horas
0: e 31 minutos.
2: 3 horas
0: e 31 minutos.
2: 3 horas
0: e 31 minutos.
2: 3 horas
0: e 31 minutos.
2: 3 horas
0: e 31 minutos.
2: 3 horas
0: e 31 minutos.
2: 3 horas
0: e 31 minutos.
2: 3 horas
0: e 31 minutos.
2: 3 horas
0: e 31 minutos.
2: 3 horas
0: e 31 minutos.
2: 3 horas
0: e 31 minutos.
2: 3 horas
0: e 31 minutos.
2: 3 horas
0: e 31 minutos.
2: 3 horas
0: e 31 minutos.
2: 3 horas
0: e 31 minutos.
2: 3 horas
0: e 32 minutos.
2: 3 horas
0: e 32 minutos.
2: 3 horas
0: e 32 minutos.
2: 3 horas
0: e 32 minutos.
2: 3 horas
0: e 32 minutos.
2: 3 horas
0: e 32 minutos.
2: 3 horas
0: e 32 minutos.
2: 3 horas
0: e 32 minutos.
2: 3 horas
0: e 32 minutos.
2: 3 horas
0: e 32 minutos.
2: 3 horas
0: e 32 minutos.
2: 3 horas
0: e 32 minutos.
2: 3 horas
0: e 32 minutos.
2: 3 horas
0: e 32 minutos.
2: 3 horas
0: e 32 minutos.
2: 3 horas
0: e 32 minutos.
2: 3 horas
0: e 32 minutos.
2: 3 horas
0: e 32 minutos.
2: 3 horas
0: e 32 minutos.
2: 3 horas
0: e 32 minutos.
2: 3 horas
0: e 33 minutos.
2: 3 horas
0: e 33 minutos.
2: 3 horas
0: e 33 minutos.
2: 3 horas
0: e 33 minutos.
2: 3 horas
0: e 33 minutos.
2: 3 horas
0: e 33 minutos.
2: 3 horas
0: e 33 minutos.
2: 3 horas
0: e 33 minutos.
2: 3 horas
0: e 33 minutos.
2: 3 horas
0: e 33 minutos.
2: 3 horas
0: e 33 minutos.
2: 3 horas
0: e 33 minutos.
2: 3 horas
0: e 33 minutos.
2: 3 horas
0: e 33 minutos.
2: 3 horas
0: e 33 minutos.
2: 3 horas
0: e 33 minutos.
2: 3 horas
0: e 33 minutos.
2: 3 horas
0: e 33 minutos.
2: 3 horas
0: e 34 minutos.
2: 3 horas
0: e 34 minutos.
2: 3 horas
0: e 34 minutos.
2: 3 horas
0: e 34 minutos.
2: 3 horas
0: e 34 minutos.
2: 3 horas
0: e 34 minutos.
2: 3 horas
0: e 34 minutos.
2: 3 horas
0: e 34 minutos.
2: 3 horas
0: e 34 minutos.
2: 3 horas
0: e 34 minutos.
2: 3 horas
0: e 34 minutos.
2: 3 horas
0: e 34 minutos.
2: 3 horas
0: e 34 minutos.
2: 3 horas
0: e 34 minutos.
2: 3 horas
0: e 34 minutos.
2: 3 horas.

0: 3 horas e 34 minutos. 3 horas e 34 minutos. 3 horas e 34 minutos. 3 horas e 35 minutos. 3 horas e 35 minutos. 3 horas e 35 minutos. 3 horas e 35 minutos. 3 horas e 35 minutos. 3 horas e 35 minutos. 3 horas e 35 minutos. 3 horas e 35 minutos. 3 horas e 35 minutos. 3 horas e 35 minutos. 3 horas e 35 minutos. 3 horas e 35 minutos. 3 horas e 35 minutos. 3 horas e 35 minutos. 3 horas e 35 minutos. 3 horas e 35 minutos. 3 horas e 35 minutos. 3 horas e 35 minutos. 3 horas e 36 minutos. 3 horas e 36 minutos. 3 horas e 36 minutos. 3 horas e 36 minutos. 3 horas e 36 minutos. 3 horas e 36 minutos. 3 horas e 36 minutos. 3 horas e 36 minutos. 3 horas e 36 minutos. 3 horas e 36 minutos. 3 horas e 36 minutos. 3 horas e 36 minutos. 3 horas e 36 minutos. 3 horas e 36 minutos. 3 horas e 36 minutos. 3 horas e 36 minutos. 3 horas e 36 minutos. 3 horas e 36 minutos. 3 horas e 36 minutos. 3 horas e 36 minutos. 3 horas e 37 minutos. 3 horas e 37 minutos. 3 horas e 37 minutos. 3 horas e 37 minutos. 3 horas e 37 minutos. 3 horas e 37 minutos. 3 horas e 37 minutos. 3 horas e 37 minutos. 3 horas e 37 minutos. 3 horas e 37 minutos. 3 horas e 37 minutos. 3 horas e 37 minutos. 3 horas e 37 minutos. 3 horas e 37 minutos. 3 horas e 37 minutos. 3 horas e 37 minutos. 3 horas e 37 minutos. 3 horas e 37 minutos. 3 horas e 38 minutos. 3 horas e 38 minutos. 3 horas e 38 minutos. 3 horas e 38 minutos. 3 horas e 38 minutos. 3 horas e 38 minutos. 3 horas e 38 minutos. 3 horas e 38 minutos. 3 horas e 38 minutos. 3 horas e 38 minutos. 3 horas e 38 minutos. 3 horas e 38 minutos. 3 horas e 38 minutos. 3 horas e 38 minutos. 3 horas e 38 minutos. 3 horas e 38 minutos. 3 horas e 38 minutos. 3 horas e 38 minutos. 3 horas e 39 minutos. 3 horas e 39 minutos. 3 horas e 39 minutos. 3 horas e 39 minutos. 3 horas e 39 minutos. 3 horas e 39 minutos. 3 horas e 39 minutos. 3 horas e 39 minutos. 3 horas e 39 minutos. 3 horas e 39 minutos. 3 horas e 39 minutos. 3 horas e 39 minutos. 3 horas e 39 minutos. 3 horas e 39 minutos. 3 horas e 39 minutos.
1: 3 horas e 39

0: 9 minutos, 3 horas e 39 minutos, 3 horas e 39 minutos, 3 horas e 30 minutos, 3 horas e 40 minutos, 3 horas e 40 minutos, 3 horas e 40 minutos, 3 horas e 40 minutos, 3 horas e 40 minutos, 3 horas e 40 minutos, 3 horas e 40 minutos, 3 horas e 40 minutos, 3 horas e 40 minutos, 3 horas e 40 minutos, 3 horas e 40 minutos, 3 horas e 40 minutos, 3 horas e 40 minutos, 3 horas e 40 minutos, 3 horas e 40 minutos, 3 horas e 40 minutos, 3 horas e 40 minutos, 3 horas e 40 minutos, 3 horas e 40 minutos, 3 horas e 40 minutos, 3 horas e 40 minutos, 3 horas e 40 minutos, 3 horas e 40 minutos, 3 horas e 41 minutos,
1: 3 horas e 41 minutos,
0: 3 horas e 41 minutos,
1: 3 horas e 41 minutos,
0: 3 horas e 41 minutos,
1: 3 horas e 41 minutos,
0: 3 horas e 41 minutos,
1: 3 horas e 41 minutos,
0: 3 horas e 41 minutos,
1: 3 horas e 41 minutos,
0: 3 horas e 41 minutos,
1: 3 horas e 41 minutos,
0: 3 horas e 41 minutos,
1: 3 horas e 41 minutos,
0: 3 horas e 41 minutos,
1: 3 horas e 41 minutos,
0: 3 horas e 41 minutos,
1: 3 horas e 41 minutos,
0: 3 horas e 42 minutos,
1: 3 horas e 42 minutos,
0: 3 horas e 42 minutos,
1: 3 horas e 42 minutos,
0: 3 horas e 42 minutos,
1: 3 horas e 42 minutos,
0: 3 horas e 42 minutos,
1: 3 horas e 42 minutos,
0: 3 horas e 42 minutos,
1: 3 horas e 42 minutos,
0: 3 horas e 42 minutos,
1: 3 horas e 42 minutos,
0: 3 horas e 42 minutos,
1: 3 horas e 42 minutos,
0: 3 horas e 42 minutos,
1: 3 horas e 42 minutos,
0: 3 horas e 42 minutos,
1: 3 horas e 42 minutos,
0: 3 horas e 43 minutos,
1: 3 horas e 43 minutos,
0: 3 horas e 43 minutos,
1: 3 horas e 43 minutos,
0: 3 horas e 43 minutos,
1: 3 horas e 43 minutos,
0: 3 horas e 43 minutos,
1: 3 horas e 43 minutos,
0: 3 horas e 43 minutos,
1: 3 horas e 43 minutos,
0: 3 horas e 43 minutos,
1: 3 horas e 43 minutos,
0: 3 horas e 43 minutos,
1: 3 horas e 43 minutos,
0: 3 horas e 43 minutos,
1: 3 horas e 43 minutos,
0: 3 horas e 43 minutos,
1: 3 horas e 43 minutos,
0: 3 horas e 44 minutos,
1: 3 horas e 44 minutos,
0: 3 horas e 44 minutos,
1: 3 horas e 44 minutos,
0: 3 horas e 44 minutos,
1: 3 horas e 44 minutos,
0: 3 horas e 44 minutos,
1: 3 horas e 44 minutos,
0: 3 horas e 44 minutos,
1: 3 horas
0: e 44 minutos.
2: 3 horas
0: e 44 minutos.
2: 3 horas
0: e 44 minutos.
2: 3 horas
0: e 44 minutos.
2: 3 horas
0: e 44 minutos.
2: 3 horas
0: e 44 minutos.
2: 3 horas
0: e 44 minutos.
2: 3 horas
0: e 44 minutos.
2: 3 horas
0: e 44 minutos.
2: 3 horas
0: e 45 minutos.
2: 3 horas
0: e 45 minutos.
2: 3 horas
0: e 45 minutos.
2: 3 horas
0: e 45 minutos.
2: 3 horas
0: e 45 minutos.
2: 3 horas
0: e 45 minutos.
2: 3 horas
0: e 45 minutos.
2: 3 horas
0: e 45 minutos.
2: 3 horas
0: e 45 minutos.
2: 3 horas
0: e 45 minutos.
2: 3 horas
0: e 45 minutos.
2: 3 horas
0: e 45 minutos.
2: 3 horas
0: e 45 minutos.
2: 3 horas
0: e 45 minutos.
2: 3 horas
0: e 45 minutos.
2: 3 horas
0: e 45 minutos.
2: 3 horas
0: e 45 minutos.
2: 3 horas
0: e 45 minutos.
2: 3 horas
0: e 45 minutos.
2: 3 horas
0: e 45 minutos.
2: 3 horas
0: e 46 minutos.
2: 3 horas
0: e 46 minutos.
2: 3 horas
0: e 46 minutos.
2: 3 horas
0: e 46 minutos.
2: 3 horas
0: e 46 minutos.
2: 3 horas
0: e 46 minutos.
2: 3 horas
0: e 46 minutos.
2: 3 horas
0: e 46 minutos.
2: 3 horas
0: e 46 minutos.
2: 3 horas
0: e 46 minutos.
2: 3 horas
0: e 46 minutos.
2: 3 horas
0: e 46 minutos.
2: 3 horas
0: e 46 minutos.
2: 3 horas
0: e 46 minutos.
2: 3 horas
0: e 46 minutos.
2: 3 horas
0: e 46 minutos.
2: 3 horas
0: e 46 minutos.
2: 3 horas
0: e 46 minutos.
2: 3 horas
0: e 47 minutos.
2: 3 horas
0: e 47 minutos.
2: 3 horas
0: e 47 minutos.
2: 3 horas
0: e 47 minutos.
2: 3 horas
0: e 47 minutos.
2: 3 horas
0: e 47 minutos.
2: 3 horas
0: e 47 minutos.
2: 3 horas
0: e 47 minutos.
2: 3 horas
0: e 47 minutos.
2: 3 horas
0: e 47 minutos.
2: 3 horas
0: e 47 minutos.
2: 3 horas
0: e 47 minutos.
2: 3 horas
0: e 47 minutos.
2: 3 horas
0: e 47 minutos.
2: 3 horas
0: e 47 minutos.
2: 3 horas
0: e 47 minutos.
2: 3 horas
0: e 47 minutos.
2: 3 horas
0: e 47 minutos.
2: 3 horas
0: e 47 minutos.
2: 3 horas
0: e 47 minutos.
2: 3 horas
0: e 48 minutos.
2: 3 horas
0: e 48 minutos.
2: 3 horas
0: e 48 minutos.
2: 3 horas
0: e 48 minutos.
2: 3 horas
0: e 48 minutos.
2: 3 horas
0: e 48 minutos.
2: 3 horas
0: e 48 minutos.
2: 3 horas
0: e 48 minutos.
2: 3 horas
0: e 48 minutos.
2: 3 horas
0: e 48 minutos.
2: 3 horas
0: e 48 minutos.
2: 3 horas
0: e 48 minutos.
2: 3 horas
0: e 48 minutos.
2: 3 horas
0: e 48 minutos.
2: 3 horas
0: e 48 minutos.
2: 3 horas
0: e 48 minutos.
2: 3 horas
0: e 48 minutos.
2: 3 horas
0: e 48 minutos.
2: 3 horas
0: e 49 minutos.
2: 3 horas
0: e 49 minutos.
2: 3 horas
0: e 49 minutos.
2: 3 horas
0: 3 horas e 49 minutos.
2: 3 horas e 49 minutos. 3 horas e 49 minutos. 3 horas e 49 minutos.
0: 3 horas e 49 minutos.
2: 3 horas e 49 minutos.
0: 3 horas e 49 minutos.
2: 3 horas e 49 minutos.
0: 3 horas e 49 minutos.
2: 3 horas e 49 minutos.
0: 3 horas e 49 minutos.
2: 3 horas e 49 minutos.
0: 3 horas e 49 minutos.
2: 3 horas
0: e 49 minutos.
2: 3 horas.

0: 3 horas e 49 minutos. 3 horas e 49 minutos. 3 horas e 49 minutos. 3 horas e 50 minutos. 3 horas e 50 minutos. 3 horas e 50 minutos. 3 horas e 50 minutos. 3 horas e 50 minutos. 3 horas e 50 minutos. 3 horas e 50 minutos. 3 horas e 50 minutos. 3 horas e 50 minutos. 3 horas e 50 minutos. 3 horas e 50 minutos. 3 horas e 50 minutos. 3 horas e 50 minutos. 3 horas e 50 minutos. 3 horas e 50 minutos. 3 horas e 50 minutos. 3 horas e 50 minutos. 3 horas e 50 minutos. 3 horas e 50 minutos. 3 horas e 50 minutos. 3 horas e 51 minutos. 3 horas e 51 minutos. 3 horas e 51 minutos. 3 horas e 51 minutos. 3 horas e 51 minutos. 3 horas e 51 minutos. 3 horas e 51 minutos. 3 horas e 51 minutos. 3 horas e 51 minutos. 3 horas e 51 minutos. 3 horas e 51 minutos. 3 horas e 51 minutos. 3 horas e 51 minutos. 3 horas e 51 minutos. 3 horas e 51 minutos. 3 horas e 51 minutos. 3 horas e 51 minutos. 3 horas e 51 minutos. 3 horas e 51 minutos. 3 horas e 51 minutos. 3 horas e 51 minutos. 3 horas e 51 minutos. 3 horas e 52 minutos.
1: 3 horas e 52 minutos.
0: 3 horas e 52 minutos.
1: 3 horas e 52 minutos.
0: 3 horas e 52 minutos.
1: 3 horas e 52 minutos.
0: 3 horas e 52 minutos.
1: 3 horas e 52 minutos.
0: 3 horas e 52 minutos.
1: 3 horas e 52 minutos.
0: 3 horas e 52 minutos.
1: 3 horas e 52 minutos.
0: 3 horas e 52 minutos.
1: 3 horas e 52 minutos.
0: 3 horas e 52 minutos.
1: 3 horas e 52 minutos.
0: 3 horas e 52 minutos.
1: 3 horas e 52 minutos.
0: 3 horas e 53 minutos.
1: 3 horas e 53 minutos.
0: 3 horas e 53 minutos.
1: 3 horas e 53 minutos.
0: 3 horas e 53 minutos.
1: 3 horas e 53 minutos.
0: 3 horas e 53 minutos.
1: 3 horas e 53 minutos.
0: 3 horas e 53 minutos.
1: 3 horas e 53 minutos.
0: 3 horas e 53 minutos.
1: 3 horas e 53 minutos.
0: 3 horas e 53 minutos.
1: 3 horas e 53 minutos.
0: 3 horas e 53 minutos.
1: 3 horas e 53 minutos.
0: 3 horas e 53 minutos.
1: 3 horas e 53 minutos.
0: 3 horas e 53 minutos.
1: 3 horas e 53 minutos.
0: 3 horas e 54 minutos.
1: 3 horas e 54 minutos.
0: 3 horas e 54 minutos.
1: 3 horas e 54 minutos.
0: 3 horas e 54 minutos.
1: 3 horas e 54 minutos.
0: 3 horas e 54 minutos.
1: 3 horas e 54 minutos.
0: 3 horas e 54 minutos.
1: 3 horas e 54 minutos.
0: 3 horas. e 54 minutos.
2: 3 horas
0: e 54 minutos.
2: 3 horas
0: e 54 minutos.
2: 3 horas
0: e 54 minutos.
2: 3 horas
0: e 54 minutos.
2: 3 horas
0: e 54 minutos.
2: 3 horas
0: e 54 minutos.
2: 3 horas
0: e 54 minutos.
2: 3 horas
0: e 55 minutos.
2: 3 horas
0: 55 minutos.
2: 3 horas
0: 55 minutos.
2: 3 horas
0: 55 minutos.
2: 3 horas
0: 55 minutos.
2: 3 horas
0: 55 minutos.
2: 3 horas
0: 55 minutos.
2: 3 horas
0: 55 minutos.
2: 3 horas
0: 55 minutos.
2: 3 horas
0: 55 minutos.
2: 3 horas
0: 55 minutos.
2: 3 horas
0: 55 minutos.
2: 3 horas
0: 55 minutos.
2: 3 horas
0: 55 minutos.
2: 3 horas
0: 55 minutos.
2: 3 horas
0: 55 minutos.
2: 3 horas
0: 55 minutos.
2: 3 horas
0: 55 minutos.
2: 3 horas
0: 55 minutos.
2: 3 horas
0: 55 minutos.
2: 3 horas
0: 56 minutos.
2: 3 horas
0: e 56 minutos.
2: 3 horas
0: e 56 minutos.
2: 3 horas
0: e 56 minutos.
2: 3 horas
0: e 56 minutos.
2: 3 horas
0: e 56 minutos.
2: 3 horas
0: e 56 minutos.
2: 3 horas
0: e 56 minutos.
2: 3 horas
0: e 56 minutos.
2: 3 horas
0: e 56 minutos.
2: 3 horas
0: e 56 minutos.
2: 3 horas
0: e 56 minutos.
2: 3 horas
0: e 56 minutos.
2: 3 horas
0: e 56 minutos.
2: 3 horas
0: e 56 minutos.
2: 3 horas
0: e 56 minutos.
2: 3 horas
0: e 56 minutos.
2: 3 horas
0: e 56 minutos.
2: 3 horas
0: e 57 minutos.
2: 3 horas
0: e 57 minutos.
2: 3 horas
0: e 57 minutos.
2: 3 horas
0: e 57 minutos.
2: 3 horas
0: e 57 minutos.
2: 3 horas
0: e 57 minutos.
2: 3 horas
0: e 57 minutos.
2: 3 horas
0: e 57 minutos.
2: 3 horas
0: e 57 minutos.
2: 3 horas
0: e 57 minutos.
2: 3 horas
0: e 57 minutos.
2: 3 horas
0: e 57 minutos.
2: 3 horas
0: e 57 minutos.
2: 3 horas
0: e 57 minutos.
2: 3 horas
0: e 57 minutos.
2: 3 horas
0: e 57 minutos.
2: 3 horas
0: e 57 minutos.
2: 3 horas
0: e 57 minutos.
2: 3 horas
0: e 58 minutos.
2: 3 horas
0: e 58 minutos.
2: 3 horas
0: e 58 minutos.
2: 3 horas
0: e 58 minutos.
2: 3 horas
0: e 58 minutos.
2: 3 horas
0: e 58 minutos.
2: 3 horas
0: e 58 minutos.
2: 3 horas
0: e 58 minutos.
2: 3 horas
0: e 58 minutos.
2: 3 horas
0: e 58 minutos.
2: 3 horas
0: e 58 minutos.
2: 3 horas
0: e 58 minutos.
2: 3 horas
0: e 58 minutos.
2: 3 horas
0: e 58 minutos.
2: 3 horas
0: e 58 minutos.
2: 3 horas
0: e 58 minutos.
2: 3 horas
0: e 58 minutos.
2: 3 horas
0: e 58 minutos.
2: 3 horas
0: e 58 minutos.
2: 3 horas
0: e 58 minutos.
2: 3 horas
0: e 59 minutos.
2: 3 horas
0: e 59 minutos.
2: 3 horas
0: e 59 minutos.
2: 3 horas
0: e 59 minutos.
2: 3 horas
0: e 59 minutos.
2: 3 horas
0: e 59 minutos.
2: 3 horas
0: e 59 minutos.
2: 3 horas
0: e 59 minutos.
2: 3 horas
0: e 59 minutos.
2: 3 horas
0: e 59 minutos.
2: 3 horas
0: e 59 minutos.
2: 3 horas
0: e 59 minutos.
2: 3 horas
0: e 59 minutos.
2: 3 horas
0: e 59 minutos.
2: 3 horas
0: e 59 minutos.
2: 3 horas
0: e 59 minutos.
2: 3 horas
0: e 59 minutos.
2: 3 horas
0: e 59 minutos.
2: 3 horas
0: e
2: 4 horas
0: em ponto.
2: 4 horas
0: em ponto.
2: 4 horas
0: em ponto.
2: 4 horas
0: em ponto.
2: 4 horas
0: em ponto.
2: 4 horas
0: em ponto.
2: 4 horas
0: em ponto.
2: 4 horas
0: em ponto.
2: 4 horas
0: em ponto.
2: 4 horas
0: em ponto.
2: 4 horas
0: em ponto.
2: 4 horas
0: em ponto.
2: 4 horas
0: em ponto.
2: 4 horas
0: em ponto.
2: 4 horas
0: em ponto.
2: 4 horas
0: em ponto.
2: 4 horas
0: em ponto.
2: 4 horas
0: em ponto.
2: 4 horas
0: em ponto.
2: 4 horas
0: em ponto.
2: 4 horas
0: e 1 minuto.
2: 4 horas
0: e 1 minuto.
2: 4 horas
0: e 1 minuto.
2: 4 horas
0: e 1 minuto.
2: 4 horas
0: e 1 minuto.
2: 4 horas
0: e 1 minuto.
2: 4 horas
0: e 1 minuto.
2: 4 horas
0: e 1 minuto.
2: 4 horas
0: e 1 minuto.
2: 4 horas
0: e 1 minuto.
2: 4 horas
0: e 1 minuto.
2: 4 horas
0: e 1 minuto.
2: 4 horas
0: e 1 minuto.
2: 4 horas
0: e 1 minuto.
2: 4 horas
0: e 1 minuto.
2: 4 horas
0: e 1 minuto.
2: 4 horas
0: e 1 minuto.
2: 4 horas
0: e 1 minuto.
2: 4 horas
0: e 1 minuto.
2: 4 horas
0: e 1 minuto.
2: 4 horas
0: e 1 minuto.
2: 4 horas
0: e 1 minutos.
2: 4 horas
0: e 2 minutos.
2: 4 horas
0: e 2 minutos.
2: 4 horas
0: e 2 minutos.
2: 4 horas
0: e 2 minutos.
2: 4 horas
0: e 2 minutos.
2: 4 horas
0: e 2 minutos.
2: 4 horas
0: e 2 minutos.
2: 4 horas
0: e 2 minutos.
2: 4 horas
0: e 2 minutos.
2: 4 horas
0: e 2 minutos.
2: 4 horas
0: e 2 minutos.
2: 4 horas
0: e 2 minutos.
2: 4 horas
0: e 2 minutos.
2: 4 horas
0: e 2 minutos.
2: 4 horas
0: e 2 minutos.
2: 4 horas
0: e 2 minutos.
2: 4 horas
0: e 2 minutos.
2: 4 horas
0: e 2 minutos.
2: 4 horas
0: e 2 minutos.
2: 4 horas
0: e 2 minutos.
2: 4 horas
0: e 2 minutos.
2: 4 horas
0: e 2 minutos.
2: 4 horas
0: e 3 minutos.
2: 4 horas
0: e 3 minutos.
2: 4 horas
0: e 3 minutos.
2: 4 horas
0: e 3 minutos.
2: 4 horas
0: e 3 minutos.
2: 4 horas
0: e 3 minutos.
2: 4 horas
0: e 3 minutos.
2: 4 horas
0: e 3 minutos.
2: 4 horas
0: e 3 minutos.
2: 4 horas
0: e 3 minutos.
2: 4 horas
0: e 3 minutos.
2: 4 horas
0: e 3 minutos.
2: 4 horas
0: e 3 minutos.
2: 4 horas
0: e 3 minutos.
2: 4 horas
0: e 3 minutos.
2: 4 horas
0: e 3 minutos.
2: 4 horas
0: e 3 minutos.
2: 4 horas
0: e 3 minutos.
2: 4 horas
0: e 3 minutos.
2: 4 horas
0: e 3 minutos.
2: 4 horas
0: e 3 minutos.
2: 4 horas
0: e 3 minutos.
2: 4 horas
0: e 4 minutos.
2: 4 horas
0: e 4 minutos.
2: 4 horas
0: e 4 minutos.
2: 4 horas
0: e 4 minutos.
2: 4 horas
0: e 4 minutos.
2: 4 horas
0: e 4 minutos.
2: 4 horas
0: e 4 minutos.
2: 4 horas
0: e 4 minutos.
2: 4 horas
0: e 4 minutos.
2: 4 horas
0: e 4 minutos.
2: 4 horas
0: e 4 minutos.
2: 4 horas
0: e 4 minutos.
2: 4 horas
0: e 4 minutos.
2: 4 horas
0: e 4 minutos.
2: 4 horas.
0: E 4 minutos.
2: 4 horas.
0: E 4 minutos.
2: 4 horas.
0: E 4 minutos.
2: 4 horas.
0: E 4 minutos.
2: 4 horas.
0: E 4 minutos.
2: 4 horas.
0: E 4 minutos.
2: 4 horas.
0: E 5 minutos.
2: 4 horas.
0: E 5 minutos.
2: 4 horas.
0: E 5 minutos.
2: 4 horas.
0: E 5 minutos.
2: 4 horas.
0: E 5 minutos.
2: 4 horas.
0: E 5 minutos.
2: 4 horas.
0: E 5 minutos.
2: 4 horas.
0: E 5 minutos.
2: 4 horas.
0: E 5 minutos.
2: 4 horas.
0: E 5 minutos.
2: 4 horas.
0: E 5 minutos.
2: 4 horas.

4 horas e 5 minutos. 4 horas e 5 minutos. 4 horas e 5 minutos. 4 horas e 5 minutos. 4 horas e 5 minutos. 4 horas e 5 minutos. 4 horas e 5 minutos. 4 horas e 5 minutos. 4 horas e 5 minutos. 4 horas e 6 minutos. 4 horas e 6 minutos. 4 horas e 6 minutos. 4 horas e 6 minutos. 4 horas e 6 minutos. 4 horas e 6 minutos. 4 horas e 6 minutos. 4 horas e 6 minutos. 4 horas e 6 minutos. 4 horas e 6 minutos. 4 horas e 6 minutos. 4 horas e 6 minutos. 4 horas e 6 minutos. 4 horas e 6 minutos. 4 horas e 6 minutos. 4 horas e 6 minutos. 4 horas e 6 minutos. 4 horas e 6 minutos. 4 horas e 6 minutos. 4 horas e 6 minutos. 4 horas e 6 minutos. 4 horas e 6 minutos. 4 horas e 7 minutos. 4 horas e 7 minutos. 4 horas e 7 minutos. 4 horas e 7 minutos. 4 horas e 7 minutos.

4 horas e 7 minutos. 4 horas e 7 minutos. 4 horas e 7 minutos. 4 horas e 7 minutos. 4 horas e 7 minutos. 4 horas e 7 minutos. 4 horas e 7 minutos. 4 horas e 7 minutos. 4 horas e 7 minutos. 4 horas e 7 minutos. 4 horas e 7 minutos. 4 horas e 7 minutos. 4 horas e 8 minutos. 4 horas e 8 minutos. 4 horas e 8 minutos. 4 horas e 8 minutos. 4 horas e 8 minutos. 4 horas e 8 minutos. 4 horas e 8 minutos. 4 horas e 8 minutos. 4 horas e 8 minutos. 4 horas e 8 minutos. 4 horas e 8 minutos. 4 horas e 8 minutos. 4 horas e 8 minutos. 4 horas e 8 minutos. 4 horas e 8 minutos. 4 horas e 8 minutos. 4 horas e 8 minutos. 4 horas e 8 minutos. 4 horas e 8 minutos. 4 horas e 8 minutos. 4 horas e 8 minutos. 4 horas e 8 minutos. 4 horas e 9 minutos. 4 horas e 9 minutos. 4 horas e 9 minutos. 4 horas e 9 minutos. 4 horas e 9 minutos. 4 horas e 9 minutos. 4 horas e 9 minutos. 4 horas e 9 minutos. 4 horas e 9 minutos. 4 horas e 9 minutos. 4 horas e 9 minutos. 4 horas e 9 minutos. 4 horas e 9 minutos. 4 horas e 9 minutos. 4 horas e 9 minutos. 4 horas e 9 minutos. 4 horas e 9 minutos. 4 horas e 9 minutos. 4 horas e 9 minutos. 4 horas e 9 minutos. 4 horas e 9 minutos. 4 horas e 9 minutos. 4 horas e 10 minutos. 4 horas e 10 minutos. 4 horas e 10 minutos. 4 horas e 10 minutos. 4 horas e 10 minutos. 4 horas e 10 minutos. 4 horas e 10 minutos. 4 horas e 10 minutos. 4 horas e 10 minutos. 4 horas e 10 minutos. 4 horas e 10 minutos. 4 horas e 10 minutos. 4 horas e 10 minutos. 4 horas e 10 minutos. 4 horas e 10 minutos. 4 horas e 10 minutos. 4 horas e 10 minutos. 4 horas e 10 minutos. 4 horas e 10 minutos. 4 horas e 10 minutos. 4 horas e 10 minutos. 4 horas e 10 minutos. 4 horas e 11 minutos. 4 horas e 11 minutos. 4 horas e 11 minutos. 4 horas e 11 minutos. 4 horas e 11 minutos. 4 horas e 11 minutos. 4 horas e 11 minutos. 4 horas e 11 minutos. 4 horas e 11 minutos. 4 horas e 11 minutos. 4 horas e 11 minutos. 4 horas e 11 minutos. 4 horas e 11 minutos. 4 horas e 11 minutos. 4 horas e 11 minutos. 4 horas e 11 minutos. 4 horas e 11 minutos. 4 horas e 11 minutos. 4 horas e 11 minutos. 4 horas e 11 minutos. 4 horas e 12 minutos. 4 horas e 12 minutos. 4 horas e 12 minutos. 4 horas e 12 minutos. 4 horas e 12 minutos. 4 horas e 12 minutos. 4 horas e 12 minutos. 4 horas e 12 minutos. 4 horas e 12 minutos. 4 horas e 12 minutos. 4 horas e 12 minutos. 4 horas e 12 minutos. 4 horas e 12 minutos. 4 horas e 12 minutos. 4 horas e 12 minutos. 4 horas e 12 minutos. 4 horas e 12 minutos. 4 horas e 12 minutos. 4 horas e 12 minutos. 4 horas e 12 minutos.

4 horas e 13 minutos. 4 horas e 13 minutos. 4 horas e 13 minutos. 4 horas e 13 minutos. 4 horas e 13 minutos. 4 horas e 13 minutos. 4 horas e 13 minutos. 4 horas e 13 minutos. 4 horas e 13 minutos. 4 horas e 13 minutos. 4 horas e 13 minutos. 4 horas e 13 minutos. 4 horas e 13 minutos. 4 horas e 13 minutos. 4 horas e 13 minutos. 4 horas e 13 minutos. 4 horas e 13 minutos. 4 horas e 13 minutos. 4 horas e 13 minutos. 4 horas e 13 minutos. 4 horas e 14 minutos. 4 horas e 14 minutos. 4 horas e 14 minutos. 4 horas e 14 minutos. 4 horas e 14 minutos. 4 horas e 14 minutos. 4 horas e 14 minutos. 4 horas e 14 minutos. 4 horas e 14 minutos. 4 horas e 14 minutos. 4 horas e 14 minutos. 4 horas e 14 minutos. 4 horas e 14 minutos. 4 horas e 14 minutos. 4 horas e 14 minutos. 4 horas e 14 minutos. 4 horas e 14 minutos. 4 horas e 14 minutos. 4 horas e 14 minutos. 4 horas e 14 minutos. 4 horas e 15 minutos. 4 horas e 15 minutos. 4 horas e 15 minutos. 4 horas e 15 minutos. 4 horas e 15 minutos. 4 horas e 15 minutos. 4 horas e 15 minutos. 4 horas e 15 minutos.

0: 15 minutos.
1: 4 horas
0: e 15 minutos.
1: 4 horas
0: e 15 minutos.
1: 4 horas
0: e 15 minutos.
1: 4 horas
0: e 15 minutos.
1: 4 horas
0: e 15 minutos.
1: 4 horas
0: e 15 minutos.
1: 4 horas
0: e 15 minutos.
1: 4 horas
0: e 15 minutos.
1: 4 horas
0: e 15 minutos.
1: 4 horas
0: e 15 minutos.
1: 4 horas
0: e 15 minutos.
1: 4 horas
0: e 15 minutos.
1: 4 horas
0: e 16 minutos.
1: 4 horas
0: e 16 minutos.
1: 4 horas
0: e 16 minutos.
1: 4 horas
0: e 16 minutos.
1: 4 horas
0: e 16 minutos.
1: 4 horas
0: e 16 minutos.
1: 4 horas
0: e 16 minutos.
1: 4 horas
0: e 16 minutos.
1: 4 horas
0: e 16 minutos.
1: 4 horas
0: e 16 minutos.
1: 4 horas
0: e 16 minutos.
1: 4 horas
0: e 16 minutos.
1: 4 horas
0: e 16 minutos.
1: 4 horas
0: e 16 minutos.
1: 4 horas
0: e 16 minutos.
1: 4 horas
0: e 16 minutos.
1: 4 horas
0: e 16 minutos.
1: 4 horas
0: e 16 minutos.
1: 4 horas
0: e 16 minutos.
1: 4 horas
0: e 16 minutos.
1: 4 horas
0: e 16 minutos.
1: 4 horas
0: e 17 minutos.
1: 4 horas
0: e 17 minutos.
1: 4 horas
0: e 17 minutos.
1: 4 horas
0: e 17 minutos.
1: 4 horas
0: e 17 minutos.
1: 4 horas
0: e 17 minutos.
1: 4 horas
0: e 17 minutos.
1: 4 horas
0: e 17 minutos.
1: 4 horas
0: e 17 minutos.
1: 4 horas
0: e 17 minutos.
1: 4 horas
0: e 17 minutos.
1: 4 horas
0: e 17 minutos.
1: 4 horas
0: e 17 minutos.
1: 4 horas
0: e 17 minutos.
1: 4 horas
0: e 17 minutos.
1: 4 horas
0: e 17 minutos.
1: 4 horas
0: e 17 minutos.
1: 4 horas
0: e 17 minutos.
1: 4 horas
0: e 17 minutos.
1: 4 horas
0: e 17 minutos.
1: 4 horas
0: e 18 minutos.
1: 4 horas
0: e 18 minutos.
1: 4 horas
0: e 18 minutos.
1: 4 horas
0: e 18 minutos.
1: 4 horas
0: e 18 minutos.
1: 4 horas
0: e 18 minutos.
1: 4 horas
0: e 18 minutos.
1: 4 horas
0: e 18 minutos.
1: 4 horas
0: e 18 minutos.
1: 4 horas
0: e 18 minutos.
1: 4 horas
0: e 18 minutos.
1: 4 horas
0: e 18 minutos.
1: 4 horas
0: e 18 minutos.
1: 4 horas
0: e 18 minutos.
1: 4 horas
0: e 18 minutos.
1: 4 horas
0: e 18 minutos.
1: 4 horas
0: e 18 minutos.
1: 4 horas
0: e 18 minutos.
1: 4 horas
0: e 18 minutos.
1: 4 horas
0: e 18 minutos.
1: 4 horas
0: e 18 minutos.
1: 4 horas
0: e 18 minutos.
1: 4 horas
0: e 19
1: minutos.
0: 4 horas
1: e 19 minutos.
0: 4 horas
1: e 19 minutos.
0: 4 horas
1: e 19 minutos.
0: 4 horas
1: e 19 minutos.
0: 4 horas
1: e 19 minutos.
0: 4 horas
1: e 19 minutos.
0: 4 horas
1: e 19 minutos.
0: 4 horas
1: e 19 minutos.
0: 4 horas
1: e 19 minutos.
0: 4 horas
1: e 19 minutos.
0: 4 horas
1: e 19 minutos.
0: 4 horas
1: e 19 minutos.
0: 4 horas
1: e 19 minutos.
0: 4 horas
1: e 19 minutos.
0: 4 horas
1: e 19 minutos.
0: 4 horas
1: e 19 minutos.
0: 4 horas
1: e 19 minutos.
0: 4 horas
1: e 19 minutos.
0: 4 horas
1: e 19 minutos.
0: 4 horas
1: e 19 minutos.
0: 4 horas
1: e 19 minutos.
0: 4 horas.

0: E 20 minutos.
1: 4 horas e 20 minutos. 4 horas e 20 minutos. 4 horas e 20 minutos. 4 horas e 20 minutos.
0: 4 horas e 20 minutos.
1: 4 horas e 20 minutos.
0: 4 horas e 20 minutos.
1: 4 horas e 20 minutos.
0: 4 horas e 20 minutos.
1: 4 horas e 20 minutos.
0: 4 horas e 20 minutos.
1: 4 horas e 20 minutos.
0: 4 horas e 21 minutos.
1: 4 horas e 21 minutos.
0: 4 horas e 21 minutos.
1: 4 horas e 21 minutos.
0: 4 horas e 21 minutos.
1: 4 horas e 21 minutos.
0: 4 horas e 21 minutos.
1: 4 horas e 21 minutos.
0: 4 horas e 21 minutos.
1: 4 horas e 21 minutos.
0: 4 horas e 21 minutos.
1: 4 horas e 21 minutos.
0: 4 horas e 21 minutos.
1: 4 horas e 21 minutos.
0: 4 horas e 21 minutos.
1: 4 horas e 21 minutos.
0: 4 horas e 21 minutos.
1: 4 horas e 21 minutos.
0: 4 horas e 21 minutos.
1: 4 horas e 21 minutos.
0: 4 horas e 21 minutos.
1: 4 horas e 21 minutos.
0: 4 horas e 22 minutos.
1: 4 horas e 22 minutos.
0: 4 horas e 22 minutos.
1: 4 horas e 22 minutos.
0: 4 horas e 22 minutos.
1: 4 horas e 22 minutos.
0: 4 horas e 22 minutos.
1: 4 horas e 22 minutos.
0: 4 horas e 22 minutos.
1: 4 horas e 22 minutos.
0: 4 horas e 22 minutos.
1: 4 horas e 22 minutos.
0: 4 horas e 22 minutos.
1: 4 horas e 22 minutos.
0: 4 horas e 22 minutos.
1: 4 horas e 22 minutos.
0: 4 horas e 22 minutos.
1: 4 horas e 22 minutos.
0: 4 horas e 22 minutos.
1: 4 horas e 22 minutos.
0: 4 horas e 23 minutos.
1: 4 horas e 23 minutos.
0: 4 horas e 23 minutos.
1: 4 horas e 23 minutos.
0: 4 horas e 23 minutos.
1: 4 horas e 23 minutos.
0: 4 horas e 23 minutos.
1: 4 horas e 23 minutos.
0: 4 horas e 23 minutos.
1: 4 horas e 23 minutos.
0: 4 horas e 23 minutos.
1: 4 horas e 23 minutos.
0: 4 horas e 23 minutos.
1: 4 horas e 23 minutos.
0: 4 horas e 23 minutos.
1: 4 horas e 23 minutos.
0: 4 horas e 23 minutos.
1: 4 horas e 23 minutos.
0: 4 horas e 23 minutos.
1: 4 horas e 23 minutos.
0: 4 horas e 24 minutos.
1: 4 horas e 24 minutos.
0: 4 horas e 24 minutos.
1: 4 horas e 24 minutos.
0: 4 horas e 24 minutos.
1: 4 horas e 24 minutos.
0: 4 horas e 24 minutos.
1: 4 horas e 24 minutos.
0: 4 horas e 24 minutos.
1: 4 horas e 24 minutos.
0: 4 horas e 24 minutos.
1: 4 horas e 24 minutos.
0: 4 horas e 24 minutos.
1: 4 horas e 24 minutos.
0: 4 horas e 24 minutos.
1: 4 horas e 24 minutos.
0: 4 horas e 24 minutos.
1: 4 horas e 24 minutos.
0: 4 horas e 24 minutos.
1: 4 horas e 24 minutos.
0: 4 horas e 25 minutos.
1: 4 horas e 25 minutos.
0: 4 horas e 25 minutos.
1: 4 horas e 25 minutos.
0: 4 horas e 25 minutos.
1: 4 horas e 25 minutos.
0: 4 horas e 25 minutos.
1: 4 horas e 25 minutos.
2: 4 horas.

0: 4 horas e 25 minutos. 4 horas e 25 minutos. 4 horas e 25 minutos. 4 horas e 25 minutos. 4 horas e 25 minutos. 4 horas e 25 minutos. 4 horas e 25 minutos. 4 horas e 25 minutos. 4 horas e 25 minutos. 4 horas e 25 minutos. 4 horas e 26 minutos. 4 horas e 26 minutos. 4 horas e 26 minutos. 4 horas e 26 minutos. 4 horas e 26 minutos. 4 horas e 26 minutos. 4 horas e 26 minutos. 4 horas e 26 minutos. 4 horas e 26 minutos. 4 horas e 26 minutos. 4 horas e 26 minutos. 4 horas e 26 minutos. 4 horas e 26 minutos. 4 horas e 26 minutos. 4 horas e 26 minutos. 4 horas e 26 minutos. 4 horas e 26 minutos. 4 horas e 26 minutos. 4 horas e 26 minutos. 4 horas e 26 minutos. 4 horas e 27 minutos. 4 horas e 27 minutos. 4 horas e 27 minutos. 4 horas e 27 minutos. 4 horas e 27 minutos. 4 horas e 27 minutos. 4 horas e 27 minutos. 4 horas e 27 minutos. 4 horas e 27 minutos. 4 horas e 27 minutos. 4 horas e 27 minutos. 4 horas e 27 minutos. 4 horas e 27 minutos. 4 horas e 27 minutos. 4 horas e 27 minutos. 4 horas e 27 minutos. 4 horas e 27 minutos. 4 horas e 27 minutos. 4 horas e 27 minutos. 4 horas e 27 minutos. 4 horas e 28 minutos. 4 horas e 28 minutos. 4 horas e 28 minutos. 4 horas e 28 minutos. 4 horas e 28 minutos. 4 horas e 28 minutos. 4 horas e 28 minutos. 4 horas e 28 minutos. 4 horas e 28 minutos. 4 horas e 28 minutos. 4 horas e 28 minutos. 4 horas e 28 minutos. 4 horas e 28 minutos. 4 horas e 28 minutos. 4 horas e 28 minutos. 4 horas e 28 minutos. 4 horas e 28 minutos. 4 horas e 28 minutos. 4 horas e 28 minutos. 4 horas e 28 minutos. 4 horas e 29 minutos. 4 horas e 29 minutos. 4 horas e 29 minutos. 4 horas e 29 minutos. 4 horas e 29 minutos. 4 horas e 29 minutos. 4 horas e 29 minutos. 4 horas e 29 minutos. 4 horas e 29 minutos. 4 horas e 29 minutos. 4 horas e 29 minutos. 4 horas e 29 minutos. 4 horas e 29 minutos. 4 horas e 29 minutos. 4 horas e 29 minutos. 4 horas e 29 minutos. 4 horas e 29 minutos. 4 horas e 29 minutos. 4 horas e 29 minutos. 4 horas e 29 minutos. 4 horas e 20 minutos.
1: 4 horas e 30 minutos.
0: 4 horas e 30 minutos.
1: 4 horas e 30 minutos.
0: 4 horas e 30 minutos. 4 horas e 30 minutos. 4 horas e 30 minutos. 4 horas e 30 minutos. 4 horas e 30 minutos.
1: 4 horas e 30 minutos.
0: 4 horas e 30 minutos. 30 minutos.
1: 4 horas
0: e 30 minutos.
1: 4 horas
0: e 30 minutos.
1: 4 horas
0: e 30 minutos.
1: 4 horas
0: e 30 minutos.
1: 4 horas
0: e 30 minutos.
1: 4 horas
0: e 30 minutos.
1: 4 horas
0: e 30 minutos.
1: 4 horas
0: e 30 minutos.
1: 4 horas
0: e 30 minutos.
1: 4 horas
0: e 30 minutos.
1: 4 horas
0: e 30 minutos.
1: 4 horas
0: e 31 minutos.
1: 4 horas
0: e 31 minutos.
1: 4 horas
0: e 31 minutos.
1: 4 horas
0: e 31 minutos.
1: 4 horas
0: e 31 minutos.
1: 4 horas
0: e 31 minutos.
1: 4 horas
0: e 31 minutos.
1: 4 horas
0: e 31 minutos.
1: 4 horas
0: e 31 minutos.
1: 4 horas
0: e 31 minutos.
1: 4 horas
0: e 31 minutos.
1: 4 horas
0: e 31 minutos.
1: 4 horas
0: e 31 minutos.
1: 4 horas
0: e 31 minutos.
1: 4 horas
0: e 31 minutos.
1: 4 horas
0: e 31 minutos.
1: 4 horas
0: e 31 minutos.
1: 4 horas
0: e 31 minutos.
1: 4 horas
0: e 31 minutos.
1: 4 horas
0: e 31 minutos.
1: 4 horas
0: e 31 minutos.
1: 4 horas
0: e 31 minutos.
1: 4 horas
0: e 32 minutos.
1: 4 horas
0: e 32 minutos.
1: 4 horas
0: e 32 minutos.
1: 4 horas
0: e 32 minutos.
1: 4 horas
0: e 32 minutos.
1: 4 horas
0: e 32 minutos.
1: 4 horas
0: e 32 minutos.
1: 4 horas
0: e 32 minutos.
1: 4 horas
0: e 32 minutos.
1: 4 horas
0: e 32 minutos.
1: 4 horas
0: e 32 minutos.
1: 4 horas
0: e 32 minutos.
1: 4 horas
0: e 32 minutos.
1: 4 horas
0: e 32 minutos.
1: 4 horas
0: e 32 minutos.
1: 4 horas
0: e 32 minutos.
1: 4 horas
0: e 32 minutos.
1: 4 horas
0: e 32 minutos.
1: 4 horas
0: e 32 minutos.
1: 4 horas
0: e 32 minutos.
1: 4 horas
0: e 33 minutos.
1: 4 horas
0: e 33 minutos.
1: 4 horas
0: e 33 minutos.
1: 4 horas
0: e 33 minutos.
1: 4 horas
0: e 33 minutos.
1: 4 horas
0: e 33 minutos.
1: 4 horas
0: e 33 minutos.
1: 4 horas
0: e 33 minutos.
1: 4 horas
0: e 33 minutos.
1: 4 horas
0: e 33 minutos.
1: 4 horas
0: e 33 minutos.
1: 4 horas
0: e 33 minutos.
1: 4 horas
0: e 33 minutos.
1: 4 horas
0: e 33 minutos.
1: 4 horas
0: e 33 minutos.
1: 4 horas
0: e 33 minutos.
1: 4 horas
0: e 33 minutos.
1: 4 horas
0: e 33 minutos.
1: 4 horas
0: e 33 minutos.
1: 4 horas
0: e 33 minutos.
1: 4 horas
0: e 34 minutos.
1: 4 horas
0: e 34 minutos.
1: 4 horas
0: e 34 minutos.
1: 4 horas
0: e 34 minutos.
1: 4 horas
0: e 34 minutos.
1: 4 horas
0: e 34 minutos.
1: 4 horas
0: e 34 minutos.
1: 4 horas
0: e 34 minutos.
1: 4 horas
0: e 34 minutos.
1: 4 horas
0: e 34 minutos.
1: 4 horas
0: e 34 minutos.
1: 4 horas
0: e 34 minutos.
1: 4 horas
0: e 34 minutos.
1: 4 horas
0: e 34 minutos.
1: 4 horas
0: e 34 minutos.
1: 4 horas
0: e 34 minutos.
1: 4 horas
0: e 34 minutos.
1: 4 horas
0: e 34 minutos.
1: 4 horas
0: e 35 minutos.
1: 4 horas
0: e 35 minutos.
1: 4 horas
0: e 35 minutos.
1: 4 horas
0: e 35 minutos.
1: 4 horas
0: e 35 minutos.
1: 4 horas
0: e 35 minutos.
1: 4 horas
0: e 35 minutos.
1: 4 horas
0: e 35 minutos.
1: 4 horas
0: e 35 minutos.
1: 4 horas horas
0: e 35 minutos.
1: 4 horas
0: e 35 minutos.
1: 4 horas
0: e 35 minutos.
1: 4 horas
0: e 35 minutos.
1: 4 horas
0: e 35 minutos.
1: 4 horas
0: e 35 minutos.
1: 4 horas
0: e 35 minutos.
1: 4 horas
0: e 35 minutos.
1: 4 horas
0: e 35 minutos.
1: 4 horas
0: e 35 minutos.
1: 4 horas
0: e 35 minutos.
1: 4 horas
0: e 36 minutos.
1: 4 horas
0: e 36 minutos.
1: 4 horas
0: e 36 minutos.
1: 4 horas
0: e 36 minutos.
1: 4 horas
0: e 36 minutos.
1: 4 horas
0: e 36 minutos.
1: 4 horas
0: e 36 minutos.
1: 4 horas
0: e 36 minutos.
1: 4 horas
0: e 36 minutos.
1: 4 horas
0: e 36 minutos.
1: 4 horas
0: e 36 minutos.
1: 4 horas
0: e 36 minutos.
1: 4 horas
0: e 36 minutos.
1: 4 horas
0: e 36 minutos.
1: 4 horas
0: e 36 minutos.
1: 4 horas
0: e 36 minutos.
1: 4 horas
0: e 36 minutos.
1: 4 horas
0: e 36 minutos.
1: 4 horas
0: e 36 minutos.
1: 4 horas
0: e 36 minutos.
1: 4 horas
0: e 37 minutos.
1: 4 horas
0: e 37 minutos.
1: 4 horas
0: e 37 minutos.
1: 4 horas
0: e 37 minutos.
1: 4 horas
0: e 37 minutos.
1: 4 horas
0: e 37 minutos.
1: 4 horas
0: e 37 minutos.
1: 4 horas
0: e 37 minutos.
1: 4 horas
0: e 37 minutos.
1: 4 horas
0: e 37 minutos.
1: 4 horas
0: e 37 minutos.
1: 4 horas
0: e 37 minutos.
1: 4 horas
0: e 37 minutos.
1: 4 horas
0: e 37 minutos.
1: 4 horas
0: e 37 minutos.
1: 4 horas
0: e 37 minutos.
1: 4 horas
0: e 37 minutos.
1: 4 horas
0: e 37 minutos.
1: 4 horas
0: e 38 minutos.
1: 4 horas
0: e 38 minutos.
1: 4 horas
0: e 38 minutos.
1: 4 horas
0: e 38 minutos.
1: 4 horas
0: e 38 minutos.
1: 4 horas
0: e 38 minutos.
1: 4 horas
0: e 38 minutos.
1: 4 horas
0: e 38 minutos.
1: 4 horas
0: e 38 minutos.
1: 4 horas
0: e 38 minutos.
1: 4 horas
0: e 38 minutos.
1: 4 horas
0: e 38 minutos.
1: 4 horas
0: e 38 minutos.
1: 4 horas
0: e 38 minutos.
1: 4 horas
0: e 38 minutos.
1: 4 horas
0: e 38 minutos.
1: 4 horas
0: e 38 minutos.
1: 4 horas
0: e 38 minutos.
1: 4 horas
0: e 38 minutos.
1: 4 horas
0: e 38 minutos.
1: 4 horas
0: e 39 minutos.
1: 4 horas
0: e 39 minutos.
1: 4 horas
0: e 39 minutos.
1: 4 horas
0: e 39 minutos.
1: 4 horas
0: e 39 minutos.
1: 4 horas
0: e 39 minutos.
1: 4 horas
0: e 39 minutos.
1: 4 horas
0: e 39 minutos.
1: 4 horas
0: e 39 minutos.
1: 4 horas
0: e 39 minutos.
1: 4 horas
0: e 39 minutos.
1: 4 horas
0: e 39 minutos.
1: 4 horas
0: e 39 minutos.
1: 4 horas
0: e 39 minutos.
1: 4 horas
0: e 39 minutos.
1: 4 horas
0: e 39 minutos.
1: 4 horas
0: e 39 minutos.
1: 4 horas
0: e 39 minutos.
1: 4 horas
0: e 39 minutos.
1: 4 horas
0: e 39 39 minutos.
1: 4 horas
0: e 30 minutos.
1: 4 horas
0: e 40 minutos.
1: 4 horas
0: e 40 minutos.
1: 4 horas
0: e 40 minutos.
1: 4 horas
0: e 40 minutos.
1: 4 horas
0: e 40 minutos.
1: 4 horas
0: e 40 minutos.
1: 4 horas
0: e 40 minutos.
1: 4 horas
0: e 40 minutos.
1: 4 horas
0: e 40 minutos.
1: 4 horas
0: e 40 minutos.
1: 4 horas
0: e 40 minutos.
1: 4 horas
0: e 40 minutos.
1: 4 horas
0: e 40 minutos.
1: 4 horas
0: e 40 minutos.
1: 4 horas
0: e 40 minutos.
1: 4 horas
0: e 40 minutos.
1: 4 horas
0: e 40 minutos.
1: 4 horas
0: e 40 minutos.
1: 4 horas
0: e 40 minutos.
1: 4 horas
0: e 40 minutos.
1: 4 horas
0: e 40 minutos.
1: 4 horas
0: e 40 minutos.
1: 4 horas
0: e 40 minutos.
1: 4 horas
0: e 41 minutos.
1: 4 horas
0: e 41 minutos.
1: 4 horas
0: e 41 minutos.
1: 4 horas
0: e 41 minutos.
1: 4 horas
0: e 41 minutos.
1: 4 horas
0: e 41 minutos.
1: 4 horas
0: e 41 minutos.
1: 4 horas
0: e 41 minutos.
1: 4 horas
0: e 41 minutos.
1: 4 horas
0: e 41 minutos.
1: 4 horas
0: e 41 minutos.
1: 4 horas
0: e 41 minutos.
1: 4 horas
0: e 41 minutos.
1: 4 horas
0: e 41 minutos.
1: 4 horas
0: e 41 minutos.
1: 4 horas
0: e 41 minutos.
1: 4 horas
0: e 41 minutos.
1: 4 horas
0: e 41 minutos.
1: 4 horas
0: e 41 minutos.
1: 4 horas
0: e 41 minutos.
1: 4 horas
0: e 42 minutos.
1: 4 horas
0: e 42 minutos.
1: 4 horas
0: e 42 minutos.
1: 4 horas
0: e 42 minutos.
1: 4 horas
0: e 42 minutos.
1: 4 horas
0: e 42 minutos.
1: 4 horas
0: e 42 minutos.
1: 4 horas
0: e 42 minutos.
1: 4 horas
0: e 42 minutos.
1: 4 horas
0: e 42 minutos.
1: 4 horas
0: e 42 minutos.
1: 4 horas
0: e 42 minutos.
1: 4 horas
0: e 42 minutos.
1: 4 horas
0: e 42 minutos.
1: 4 horas
0: e 42 minutos.
1: 4 horas
0: e 42 minutos.
1: 4 horas
0: e 42 minutos.
1: 4 horas
0: e 42 minutos.
1: 4 horas
0: e 43 minutos.
1: 4 horas
0: e 43 minutos.
1: 4 horas
0: e 43 minutos.
1: 4 horas
0: e 43 minutos.
1: 4 horas
0: e 43 minutos.
1: 4 horas
0: e 43 minutos.
1: 4 horas
0: e 43 minutos.
1: 4 horas
0: e 43 minutos.
1: 4 horas
0: e 43 minutos.
1: 4 horas
0: e 43 minutos.
1: 4 horas
0: e 43 minutos.
1: 4 horas
0: e 43 minutos.
1: 4 horas
0: e 43 minutos.
1: 4 horas
0: e 43 minutos.
1: 4 horas
0: e 43 minutos.
1: 4 horas
0: e 43 minutos.
1: 4 horas
0: e 43 minutos.
1: 4 horas
0: e 43 minutos.
1: 4 horas
0: e 43 minutos.
1: 4 horas
0: e 43 minutos.
1: 4 horas
0: e 44 minutos.
1: 4 horas
0: e 44 minutos.
1: 4 horas
0: e 44 minutos.
1: 4 horas
0: e 44 minutos.
1: 4 horas
0: e 44 minutos.
1: 4 horas
0: e 44 minutos.
1: 4 horas
0: e 44 minutos.
1: 4 horas
0: e 44 minutos.
1: 4 horas
0: e 44 minutos.
1: 4 horas
0: e 44 minutos. minutos.
1: 4 horas e 44 minutos.
0: 4 horas e 44 minutos.
1: 4 horas e 44 minutos.
0: 4 horas e 44 minutos.
1: 4 horas e 44 minutos.
0: 4 horas e 44 minutos.
1: 4 horas e 44 minutos.
0: 4 horas e 44 minutos.
1: 4 horas e 44 minutos.
0: 4 horas e 44 minutos.
1: 4 horas e 45 minutos.
0: 4 horas e 45 minutos.
1: 4 horas e 45 minutos.
0: 4 horas e 45 minutos.
1: 4 horas e 45 minutos.
0: 4 horas e 45 minutos.
1: 4 horas e 45 minutos.
0: 4 horas e 45 minutos.
1: 4 horas e 45 minutos.
0: 4 horas e 45 minutos.
1: 4 horas e 45 minutos.
0: 4 horas e 45 minutos.
1: 4 horas e 45 minutos.
0: 4 horas e 45 minutos.
1: 4 horas e 45 minutos.
0: 4 horas e 45 minutos.
1: 4 horas e 45 minutos.
0: 4 horas e 45 minutos.
1: 4 horas e 45 minutos.
0: 4 horas e 45 minutos.
1: 4 horas e 46 minutos.
0: 4 horas e 46 minutos.
1: 4 horas e 46 minutos.
0: 4 horas e 46 minutos.
1: 4 horas e 46 minutos.
0: 4 horas e 46 minutos.
1: 4 horas e 46 minutos.
0: 4 horas e 46 minutos.
1: 4 horas e 46 minutos.
0: 4 horas e 46 minutos.
1: 4 horas e 46 minutos.
0: 4 horas e 46 minutos.
1: 4 horas e 46 minutos.
0: 4 horas e 46 minutos.
1: 4 horas e 46 minutos.
0: 4 horas e 46 minutos.
1: 4 horas e 46 minutos.
0: 4 horas e 46 minutos.
1: 4 horas e 47 minutos.
0: 4 horas e 47 minutos.
1: 4 horas e 47 minutos.
0: 4 horas e 47 minutos.
1: 4 horas e 47 minutos.
0: 4 horas e 47 minutos.
1: 4 horas e 47 minutos.
0: 4 horas e 47 minutos.
1: 4 horas e 47 minutos.
0: 4 horas e 47 minutos.
1: 4 horas e 47 minutos.
0: 4 horas e 47 minutos.
1: 4 horas e 47 minutos.
0: 4 horas e 47 minutos.
1: 4 horas e 47 minutos.
0: 4 horas e 47 minutos.
1: 4 horas e 47 minutos.
0: 4 horas e 47 minutos.
1: 4 horas e 47 minutos.
0: 4 horas e 47 minutos.

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Bom dia, 5 horas, ou melhor, 4h56 da batina, como dizia o nosso saudoso Zé do Rojão, são 4h56. A partir de agora estamos começando mais uma edição do nosso Sabadão Sertanejo, com a graça de Deus, o Todo-Poderoso, Onipotente, o Senhor do Céu e da Terra. Nós estamos chegando com mais uma edição do Sabadão Sertanejo. 4h56 da manhã, muito obrigado pela sintonia, onde você estiver, o nosso carinho, a nossa gratidão a todas as pessoas que já sintonizam a rádio Grande Rio FM. É interessante que as pessoas já deixam mensagem antes do programa começar, né?

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partir de agora até as 9 da manhã, você vai ter um repertório de músicas incríveis, tocando as músicas que você não escuta nas outras rádios, tá certo? Por isso, muito bem-vindos e bem-vindas. Bom dia, meu amigo, homem e mulher do campo, acordando cedinho para cuidar da plantação e da criação. Nós estamos chegando e começando mais um programa Sábado.

0: Beleza, o Chico Rei, o Paraná, fez a abertura
1: você
0: oficial.
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0: Pois é, minha gente, de música, Chitãozinho Chororó. Não tem as macianas primeiro? A coxa de retalho. Pois é, hoje é sábado, dia 10 de outubro. Rapaz, o tempo tá passando muito rápido, né? Daqui a pouquinho já chegamos o Natal de novo, né? São 10 de outubro de 2026 e com a graça de Deus nós estamos por aqui, fazendo exatamente o Sabadão Sertanejo. Coxa de retalho. 5:01 da manhã. Bom dia, minha gente. Vamos lá, Marciana.

sertanejo, 5:07 da manhã. Já são 5:07, até as 9 da manhã tem o Sabadão Sertanejo. Abraçando aqui, seu Manuel Adalto na sintonia, também a Núbia, o Aguinaldo Pozeiro, minha amiga Eliene de Arapiraca, né? Eita, Eliene, Deus me sustente, viu? Porque nesses momentos difíceis, somente Deus que nos sustenta, viu? É complicado, né, rapaz? Existe muito que a gente não tem, tenta entender e o porquê que acontece e a gente não consegue entender, né? Vamos trabalhar, Sérgio Melo. 5:08 da manhã, o Sabadão conta com a parceria da loja Jal Moto Show. 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
1: 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Também comigo tem Secretaria Municipal de Agricultura de Igreja Nova, né? Olha só, porque cuidar da nossa terra é cuidar da nossa gente. Preste atenção. Informamos para que... informação para quem vive no campo. A Secretaria de Agricultura oferece orientação e atendimento para facilitar o acesso a serviços importantes para o produtor rural. Documentação, cadastro, serviço da ADEAL e outras demandas no meio rural. Confira no carrossel alguns dos nossos serviços disponíveis e saiba como podemos ajudar. Tá certo assim? Então, o Sabadão conta com a parceria aí da Secretaria da Agricultura. Deixa eu mandar aqui um abração, meu compadre Edivaldo Muniz, está sempre ouvindo o nosso Sabadão Sertanejo. 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Vamos ao WhatsApp, bom dia, ouvinte.
2: Bom dia, Sérgio Moura.
1: Bom dia.
2: Quem tá falando é Manuel Adalto.
1: Ô, seu Manuel Adalto.
2: Hoje eu gostaria que você passasse a música de Novo Julgamento.
1: Sim.
2: Ofereço principalmente para todas as crianças do Brasil, que amanhã é o Dia das Crianças, e todos os ouvintes, a Núbia de Ilha das Antas, João da Colônia, Lu de Igreja Nova e seu esposo, e todos os ouvintes, viu? Que se eu for falar o nome de todos os ouvintes, qual meus conhecidos, né? Amigos, eu levo gente. O tempo do programa. Então, e para você também, com a sua família. Eu falo assim porque eu sou avô, eu tenho uma netinha, né? E que não fosse que eu não tivesse, mas eu dou um parabéns para as crianças. Que feliz de nós, se não fosse as crianças do Brasil.
1: Tá certo, Seba Neuadalto, né? É, Dia das Crianças na próxima segunda-feira, dia 12 de outubro, né? A criança é a como é que eu posso? É a perfeição de Deus e a beleza dos homens, né? Criança é criança, né? Tá certo. Dá do recado. Aguinaldo Ponzeiro, bom dia, Aguinaldo. E a beleza dos homens, né? Criança é criança, né? Tá certo. Dá do recado. Aguinaldo Ponzeiro.

0: Daqui da Vila Santa Clara, especialmente a minha esposa Maria Lúcia, a minha filha Ketri, Maria da Galinha, o Carlito, o Cláudio, a dona Fátima aqui, e lá na rua São Vicente, a minha amiga que está no programa seu, lá na rua São Vicente, pessoal da rua São Vicente, pessoal da estrada Euclides de Dalino, pessoal da Gaveta, pessoal, meu amigo da Bahia, que está no pé do programa seu, viu? Valeu, Sérgio. Sérgio, eu queria que você passasse, Sérgio, assim, umas 6 horas.
1: Pronto,
0: você passasse comigo. O áudio e a música, viu?
1: Tá certo. Já vou umas
0: 6 horas, né? Era melhor, porque aí o pessoal tá ouvindo. E eu passando de bicicleta, eu passando vendendo os pães e o radinho ligado e ouvindo, e o pessoal tá ouvindo também, viu? Quem não tá com o radinho em casa, mas tá ouvindo eu passando.
1: Então, obrigado,
0: e eu vendendo
1: aí, viu?
0: Pão. E eles estão escutando. Valeu, um abraço e um bom dia e um bom trabalho, meu irmão.
1: Tá certo, Aguinaldo. Né? O Aldo já acabei passando, né? Mas quando for 6 horas, depois do nosso, como é que eu posso falar? Da nossa Ave Maria sertaneja, aí eu já repito o seu áudio e coloco a música que você pediu, tá certo? Aí que seu Manuel Adalto pediu um novo julgamento, tá certo. Olha só, bom dia aqui para o Ninho e na sintonia. Bom dia, Sérgio Melo. Gostaria de ouvir Leandro Leonardo, Lágrimas e Chuvas. Ofereço para a esposa dele, que é a Rosiane, na Mata Atlântica. É o Ninho, tá certo. Obrigado, Ninho, pela participação no Sabadão Sertanejo, né? Tô aqui tentando encontrar a música do seu Manuel Adalto, né? Vai,

Pronto, encontrei, né? Não é o novo julgamento, e sim o último julgamento. Léo Canhoto e Robertinho. Vamos começando a atender nossos ouvintes. É o 3551-6600. Deixa eu abraçar nossa ouvinte Núbia. Já nos dá um bom dia aqui. Manda pra nós uma mensagem muito bonita. Bom dia, minha comadre Núbia, no povoado de Ilhas Antas, aí no município de Igreja Nova. Obrigado pela sintonia. Deixa eu ver aqui um abração a minha mãe Maria Selma, no povoado Vista Alegre. A Vilma, Dona Salete, seu Zé Aprígio, no povoado Bela Vista, sempre ouvindo o Sabadão Sertanejo. Último julgamento, 5h23. Bom dia, eu falei. 5h23.

0: Da Último Julgamento, Milionários é Rico, né? Não, ou melhor, esse aí é o Léo Canhoto e o Robertinho cantou pra nós o Último Julgamento, né? Pedido musical do seu Manuel Adalto. Vamos ao WhatsApp. Bom dia, Lila do Peixe.
1: Bom dia, meu amigo Sérgio Melo.
0: Bom dia.
1: Primeiro que tudo, quero parabenizar esse programa seu, viu, rapaz? Maravilhoso aí.
0: Obrigado, irmão.
1: Sérgio Melo, eu queria pedir uma música depois de tanto tempo acordado com João Mineiro e Marciano, pra oferecer essa galera toda aí, viu? Meu amigo aí em Igreja Nova, seu João da Colônia, Lu, meu amigo Manuel, Arapiraca, minha amiga Eliane, o esposo dela, não sei se é Ailton, mas tudo indica que é Ailton, meu amigo Marizan, aqui em Penedo, na saúde, meu amigo Bigode Aço, seu Cid Chabotã, meu amigo Pato Broco, Reinaldo, Tonho dos Gol, Dona Magna, seu Zé Padeiro, meu amigo Aguinaldo do Pão também aí, meu amigo Zé Dedé, meu amigo Bigo, Tonho Eliane, meu amigo seu Wilson, aí no bairro Senhor do Bonfim, Sargento Batista, Dona Marlene, seu Isaías, então essa turma boa aí, meu amigo Badé aí no Rio também, Sérgio Melo. Entendeu? Meu amigo aí, vai na Nossa Senhora de Fátima também, Márcio Seresteiro aí. E então, Bigo da Balsa, então essa turma boa, meu amigo. Um abraço e bom fim de semana pra você e sua família.
0: Beleza, obrigado meu amigo Lila do Peixe, pela sintonia. Agora sim, viu, ouvinte, pode ligar, porque a gente, ouvinte ligando com o WhatsApp no ar, que consegue. Pronto, vamos lá. Vamos ao telefone da nossa grande Rio FM. Alô, telefone, bom dia. Alô, telefone.
2: Bom dia, Sérgio Melo.
0: Bom dia, seu Amadeu.
2: Como é que vai a sua pessoa, rapaz?
0: Tudo bem, graças a Deus, é.
2: Estou aqui ao lado de Gelon, Adriano, né, Dona José, para mandar um forte abraço para vocês, viu? E nós estamos aqui, tomando um café aqui, né?
0: Coisa boa, né?
2: E como é que vai sua família, tudo bem?
0: Tudo bem, graças a Deus.
2: Mandando um forte abraço para a Nuno Pelado, Guia da Danta, né? Dela também, Eliane e Arapiraca, é a Lu de Igreja Nova, né? Roberto e Genival Catu, esse povo bom que estão ali ouvindo, né? O Bigode Alto, né? Ana de Cobrinha, que está ali ouvindo também, que Deus proteja todos vocês, Valdecido Cláudio, tá, né? E os ouvintes que estão, o Bahia aí, que sempre fala em meu nome, o Maridão, rapaz, que está um pouco doente, o Kleber Murilo, entendeu? Que Deus proteja você e sua família e o sucesso musical. Hoje eu vou pedir uma melodia que nunca mais eu pedi uma melodia, viu?
0: Certo, fica à vontade, seu Amadeu.
2: O Filho de Goiás, Amor Distante, para oferecer para vocês, Giló, o Adriano que está aqui presente, né? Dona Josefa, Eliana, minha filha, né? Que está já também com a gente, é a sua grande ouvinte, viu?
0: Grande abraço, Eliana. Obrigado pela participação no sabadão, pela sintonia.
2: E eu também estou mandando um forte abraço para um irmão dele chamado Vizinho. Esse Vizinho que pula na cabeça das estradas, sabe? E Deus proteja todos que estão ouvindo, né? Esse povo bom, Aparecido lá de São Sebastião, Souza. Esse povo bom, né? Que está ouvindo Maria da Canoa, a Irene, esse povo bom, né? A Irene lá de Vila Matia, em Penedo, esse povo bom, né? Que Deus proteja. Muito obrigado por ter atendido. O programa hoje está muito sensacional, está bacana demais, gostoso de ouvir. E abraçando todos os ouvintes, é aquele que a pessoa esquece, se sinta abraçado, viu?
0: Ô, seu Amadeu,
2: um abraço para todos.
0: Seu Amadeu, só repetindo aqui, qual é a música que o senhor quer ouvir mesmo?
2: Eu gostaria de ouvir, Sérgio Melo, com o Filho de Goiás, Amor Distante.
0: Pronto, tá certo. Amor Distante, Trio de Goiás, é isso? Pronto, tá certo. Obrigado pela participação, seu Amadeu, lá no sítio Laje, em São Francisco. Olha só, eu tenho aqui na sequência a chuva de lágrimas para o Ninho na Mata Atlântica, na sintonia do Sabadão Sertanejo, com o Leandro e com o Leonardo. Vamos à música. Cadê aqui o Leonardo Sérgio Melo para cantar para nós? Dentro do Sabadão Sertanejo. Ah, tô entendendo aqui. Já encontrei o motivo. Vamos lá. Leandro e Leonardo. Canta para nós, Leandro. Leonardo. 5:32.

0: Bom dia, Sérgio. Bom dia com alegria, né? Agradecer a Deus por mais um dia, né? A gente está aqui. E eu gostaria de ser atendido com a música de Luan Santana. É, Deus é bom. Como Deus é bom. E Deus que está me sustentando em pé, né? Então, eu gostaria de ser atendido com essa música. Ofereço para todos da minha família. Seu Amadeus e família, Ciro Carroceiro e família, Valdeci e família, Lilo do Peixe e família, e Roberto lá de Penedo. Bom dia, Sérgio, aqui é Eliane de Arapiraca.
1: Beleza, Eliane, obrigado pela participação, meu irmão, viu? Força e coragem aí para enfrentar essa barreira que você está enfrentando. Vamos já trazer aqui na sequência. Milionário Zé Rico, sonhei com você, cadê a música? Para o meu amigo Lila do Peixe, Imprópria Sergipe. Eita, clássico do Sertanejo, 5h36. Abraça aqui o Valdecida, o Cacho conosco, o Dário da Bahia. Daqui a pouquinho eu coloco todo mundo pra falar, tá certo? É, já colocou o Lindo Peixe pra falar? Já falei, né? Já falou aqui, tá certo? Vamos, bom dia pra todo mundo. Sonhei com...

sertanejo. Vamos lá, a música da Elinda era Piranga, a gente fecha o bloco musical. Vamos de Luan Santana, Deus é Bom. Musicão 5h40, bom dia, eu falei 5h40 da manhã, obrigado pela sintonia. Tá viajando, vai com Deus, dirige com responsabilidade, tá certo? Deixa eu abraçar aqui todo o pessoal dos transportes públicos, meus amigos motoristas, percorrendo a cidade de Penedo. Ó, bem-vindo à cidade mais linda de Alagoas. Pessoal que está aí fazendo viagem, São Sebastião, Arapiraca, chegando em Penedo, saindo de Penedo.

0: Pois é, Luan Santana. Pessoal, preciso faturar rápido aqui. Vou colocar seu pessoal pra falar com a gente aqui rapidão no WhatsApp. Depois do nosso comercial, a gente toca as demais músicas. Já tô atrasado aqui pra o nosso comercial, tá certo assim? Vamos lá, vamos trazer aqui, ó. Esse é o Sabadão Sertanejo, viu? Programa ouvido em toda a região, ouvinte tudo que é lado. Bom dia, Dário. Bom dia pra você. Cadê o Dário? Bom dia, meu irmão Dário.
1: E a Sérgio Melo.
0: Bom dia. Vamos lá, gente.
1: Deixa eu contar, Mufina.
0: Certo.
1: Baixa muito do Barreirito.
0: Barreirito, tá certo, meu compadre Dário da Bahia. Bom dia, da Bahia.
2: Bom dia, Cléber Murilo. Queria ouvir qualquer música. E Zezé de Camargo e Luciano.
0: Zezé de Camargo e Luciano.
2: Pra oferecer, meus amigos, aqui quem fala é o da Bahia, da rua Fernando Peixoto. Tá pra oferecer a Dona Bahia. Petrus, Agnaldo Ponzeiro, Kleber Murilo, Cido Carroceiro, Marizã, Lila Teixeiro, Núbia, Jailson da Balsa, sua esposa, Isaías lá no Oiteiro. Tenha um bom dia, um bom final de semana, que Deus te abençoe, sempre te ilumine.
0: Obrigado, meu amigo, vamos lá, Valdeci do Castro, bom dia, Valdeci.
3: Bom dia, Sérgio Melo.
0: Bom dia.
3: Graças, Valdeci. Ô, Sérgio, por favor, passe aí com Carmen Silva, meu velho pai, felicito pra minha esposa Selma, para meus filhos, pra Walter Pedrinho na Vila Matias, em Penedo, minha filha Sandra Maurício, o Roberto, o Carlinho de Campo Redondo e o menino que é o Sargento Santo de Assabuçu, Marizana Saúde, a Magnólia, Nazaré, Maria Alexandre e o Manuel Leiteiro, o Chiquinho do Banjo, é o compadre Zé Milton, o seu Amadeus na Lá de São Francisco, o Cuscuz e Família, minha prima Núbia na Ilha da Santa, é o menino, como é o nome danado, é o João da Colônia, Juarez na Ipiranga, Zé dos Cocos, Zé de João, da Dona Eulália, o seu menino, que é o seu Demaro e esposa. Ô, Givan, tá preparado, cabra? E não esquecendo do Ronaldo, Gael, Clauda e Lu de Igreja Nova, Galega na Lagoa da Canoa, Eliane e o esposo Ailton na Arapiraca, e todos que estão escutando esse lindo programa.
0: Beleza, Valdeci, obrigado pela participação.
3: Tchau.
0: Toco na sequência do comercial, trago pra você as músicas. Volto já com muito mais.
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Seja o nosso momento de fé, trazemos Frei Gilson, infinito amor, música incrível para deixar o seu dia mais leve. Esse é o nosso momento de fé dentro do Sabadão Sim.

Deus, seu infinito amor, esse é o nosso momento de fé no Sabadão Sertanejo. Abra aqui a Neide das Flores, do Ogival Ferreira, todo mundo é Antônio. Daqui a pouquinho eu coloco todo mundo pra falar no Sabadão, que agora eu tenho, ó, o Menino da Canoa, vídeo musical do Dário, também do Agnaldo Ponzeiro, na sintonia do Sabadão Sertanejo. Essa é clássico, o Menino da Canoa.

0: abaixei o Brejê aqui, né? Vamos trazer na sequência a música do seu Amadeu. Ele quer ouvir a música Os Meninos de Goiânia, né? É Amor Distante, tá certo. Vamos trazer aqui, feito musical do seu Amadeu. Bom, enquanto isso, coloca aqui rapidão a nossa ouvinte para falar, a Fátima. Bom dia, Fátima.
1: Em nome do Senhor Jesus, passa aí uma música, meu velho pai, que apareceu pro meu pai, viu? Jesus, de muitos anos de vida e saúde, ele que ainda é meio doentado, é o paizinho que eu tenho. Apareceu para todos, para você e para todos os pais que estiver escutando o rádio. Muito obrigado, um bom dia, fique com Deus. Deus
0: beleza,
1: abençoe.
0: Esse aqui foi o áudio da Maria de Pia Sabuçu, né? Pronto, tá certo. Eu falei fato, mas entrou outro áudio da Maria de Pia Sabuçu. Vamos WhatsApp ao nosso telefone. Alô, telefone, bom dia.
2: Bom dia, doutor compadre Sérgio Melo. Quase dia. Não falo hoje. Valeu, rapaz. Meu pai eterno. Sua audiência hoje está fechada e topada. Foi essa tarde da semana passada que você não veio, viu, meu amigo?
0: Se você cochilar, meu amigo, já era, viu?
2: O cachimbo caiu, né?
0: É.
2: E aí, meu irmão, como é que tá a sua família?
0: Tudo na paz, graças a Deus, viu?
2: A Beatriz, né? A sua esposa e família.
0: Tudo bem, graças a Deus.
2: Graças a Deus. Sentindo a sua falta, semana passada, o pessoal sempre me procurando, né? Que eu, graças a Deus, tenho muitos amigos, né?
0: Sim.
2: E nós se comunica de um para o outro, já vai acontecer a gente, né? não tem como ele vir, né?
0: Uhum.
2: Mas que Deus abençoe a todos nós, se puder tocar, toca aí a música de Barreirico. E por que dizia que eu gosto muito dessa música, porque fala o nome de Deus, né?
0: Uhum.
2: E oferecer ao nosso amigo Dário, aí o Roberto já acabou de falar, o compadre da Bahia, né? O Souza de Povoado de Santiago, o Aparecido de Cinco Pontos, o seu Radacir do Castro, aquele forte abraço, o senhor e toda a sua família. E nosso amigo Márcio Barro, o compadre de Sérgio Melo, aí da Caraíba, do outro lado do rio, Cajaíba, né?
0: Um abraço grande abraço aí, família, ao Márcio Barro.
2: O compadre Nádio do Povão, a Irene também, a Irene, né? A Eliana, pai, minha Arapiraca, né? Pai de família. Sou a madeira de família. Meu compadre Chico, com madeira aqui no Poeta de na Roça, com duas garrafas de café. O Lino do Peixe. Pessoal que também de Santana, São Francisco, viu? O Bigode de Sapo, Bigode de Aço da Pindoba, terra de compadre de Valido. É obra Santana, São Francisco. Que Deus abençoe até sábado. Eu falei de São Mateus. Alô, sou Radacir do Castro, chegando na colônia, aquele ponto abraço.
0: Beleza, Cido. Amigo,
2: que Deus abençoe, viu?
0: Grande abraço a você,
2: obrigado. Todos os nossos amigos ouvindo, aqueles que eu esqueci, vão desculpando aí.
0: Beleza, obrigado pela participação no Sabadão Sertanejo. Vamos lá, trazer mais um ouvinte aqui, vamos lá, nosso ouvinte Fátima, agora sim. Bom dia, Fátima.
1: Sérgio Melo, bom dia.
0: Bom dia.
1: É a da Vila Santa Clara, tô passando para te desejar um bom dia.
0: Obrigado, Fátima.
1: Bom trabalho, abençoado por Deus. Gostaria de ouvir a música de Zezé Meu Pai, oferecer a Dona Maria, Mãe de Canela, a Pelé, a Danda, a Luzinete, a Lúcio Aguinaldo e para você, tudo de bom, tá? Deus abençoe. E também, Sérgio, queria avisar os moradores que foram nos ajudar na festinha das crianças segunda-feira, que mande sua doação ou venha trazer aqui. Muito obrigado e um abençoado dia.
0: Pronto, dado o recado aí aos moradores que vão ajudar a festa das crianças, né? Bom dia aqui para procurar Fátima. Bom dia para minha amiga Neide. Gostaria de ouvir a música Eduardo Costa, Só o Tempo Vai Dizer. Tá certo, Neide? Toco na sequência. Dorgival Ferreira, bom dia, Dorgival.
3: Bom dia, Sérgio Melo. Aqui é o Dorge, Sérgio Melo. Você tá bem? Tá bem, a família?
0: Tudo bem, graças a Deus,
3: Dorge. Sérgio Melo, hoje eu queria ouvir a música de. Esse programa tem pareia, não. Esse programa não tem pareia, não. Queria ouvir a música de Cleide Camargo, viu? Quando o grande amor se faz. Oferecer a todo o povo da Cooperativa 1, para toda a minha família, viu? Tchau, Sérgio Melo.
0: Beleza, Doge, obrigado, né? Quando o grande amor se faz, Cleito e Camargo, né? Deixa eu ver se localiza aqui logo, que tem aqui já uma porção de música pra tocar, né? Vamos lá, aqui mais um ouvinte aqui, vamos ver, colocar aqui o Edenildo, lá de Campinas, São Paulo, pelo aplicativo. Bom dia, Edenildo.
4: Bom dia, Sérgio Melo, bom dia. Tô aqui em Campinas, tô ouvindo. Comecei a ligar o rádio, agora tô ouvindo. Seu lindo programa, toca aí pra mim. Mineiro Marciano, a melhor música que você achar do seu coração, galera. Um bom dia, um bom sábado, abençoado. Dá um abraço aí para meu amigo Júnior, cavador de fosse. Um alô para nossa amiga Giovânia, nosso amigo Mano. Um bom sábado, abençoado. Dá um alô também para meu amigo Cidário, Ninja. Se liga, Ninja. Dá um alôzão para ali pro Bequinho, Valdério, Marcos. Todos que estiver ouvindo ali no Bequinho, Vera, se acorda, Vera, cuida da vida. Mandei esse alô. Tô andando e tô conversando, Sérgio.
0: Beleza. Manda
4: um alô pra rapaziada de Penedo. Um bom dia, um sabadão com muitas bênçãos.
0: Tá certo, obrigado pela participação, Edenil de Campinas. Deixa eu tocar aqui, ó, os meninos de Goiás, pro seu Amadeus. Deixa eu tocar, nós estamos acabou embolando aí um monte de música, acabou não atendendo. Vamos lá, os meninos de Goiás, Amor Distante no Sabadão Sertanejo. Faça agora uma sequência musical para os nossos ouvintes.

0: cantou Amor Instante, pedido musical do Seu Amadeu no titular, já passou o Adriano, o Giló, toda essa turma, ele lindo, Dona Josefa, cadê o cafezinho, Dona Josefa, bom dia, abraçar Seu Rock, Dona Sônia aí, sabe onde, Lagoa Comprida, município de Igreja Nova, também o Seu Rock na Lagoa do Gado Bravo, Dona, Seu Duval, Dona Irado, Boval do Capim Grosso, Igreja Nova, bom dia, também o meu amigo Paulo Raqueiro, no povoado Porto Velho, Igreja Nova, Suzela Lindo, Dona Ivanilda, o Júlio, né, tá todo mundo ouvindo o Sabadão, Sertanejo Gustavo, obrigado, Miguel, cadê o Luiz Miguel, cadê o Castanho Miguel? Aí ele está lá, o Castanho, né, Miguel, grande abraço a você, Miguel, obrigado pela participação, ó, tem aqui, ó, Jaime com Marcos Brasil, aí pelo musical do meu amigo Valdeci do Castro, também da Maria do Pia Sabuçu, meu velho pai, aqui é um clássico, né, faz a gente derramar lágrima dos olhos sem querer, que música é essa, hein?
1: Meu pobre papai que
0: derrama lágrima dos olhos sem querer.

0: Mandar um abraço também, Sérgio, um bom dia pro Petson Almeida. Eu acho que você conhece, ele trabalhou aí com você na rádio. Ele foi meu psicólogo por esse período, né?
1: Eita.
0: E um bom dia aí pra ele.
1: Grande abraço, Peterson. Sim, conheço sim.
0: Falou, Sérgio,
1: figura,
0: bom dia.
1: Peterson, viu?
0: Quem tá falando é o Souza. E aí, Sérgio, como é que tá as coisas?
1: Tudo na paz, Souza.
0: Sérgio, eu tive que me ausentar por sim. Um período aí. Mas tô de volta, graças a Deus. Tô em casa. Tô aqui ouvindo o Sabadão Sertanejo. Tá tudo bem, graças a Deus. Sérgio, vou mandar um bom dia aí pra todos os ouvintes. É, não vou falar o nome de cada um, porque posso esquecer agora no momento. E se for possível, Sérgio, você toca a música aí de Zezé de Camargo e Luciano, no dia que sair de casa. Pereça a todos os ouvintes aí do Sabadão Sertanejo. Um abraço pra todos aqui do Povoado Santiago. Um bom dia pro texto, pro pessoal do Texto dos Homens. E no outro momento, a gente se fala, Sérgio. Valeu. Forte abraço.
1: Beleza, Souza. Ó, parabéns aí. O Souza, ele colocou uma coisa interessante, porque antes de a gente colocar no ar aqui, entrou aqui um ouvinte, que não vou colocar o nome dela no ar, não vou expor, mas é, ela falando de uma realidade do filho dela, né? Que enfrenta problemas com dependência. E eu achei muito bonito, né? Não estou expondo aqui o caso do Souza, quando ele falou, precisei me afastar, né, e que o Peterson Almeida, que é um colega nosso de imprensa, um cara do bem do caramba, né, que também se formou em psicologia, acompanhava ele, sempre postava algumas coisas, estava se tratando. Por que eu estou falando isso? Por que eu vou pegar esse gancho, né? Você sabe que o programa Sabadão Sertanejo, muito mais do que tocar música, a gente quer cuidar das pessoas, né? Que bonito, Souza, parabéns pela sua atitude de você se retirar para cuidar de você. É isso que é importante, né? Às vezes a gente se destrói por orgulho, né? Porque a gente não aceita que precisa ser tratado, né? A psicologia está para nos ajudar, e eu falo aqui em N sentidos, na questão de dependência, depressão, ansiedade, pânico. Quantas pessoas você tem que trazem esses problemas de saúde, mas elas resistem?

insistem em se cuidar, né? Elas insistem em permanecer assim. E eu vejo isso tão positivo, sabe? Quando a pessoa admite, eu preciso de ajuda. Porque por incrível que pareça, até eu coloquei aqui com a pessoa no PV, se você precisar de uma indicação, né? A gente consegue falar com o Edmilson para internar seu filho. Porque às vezes, minha gente, Deus não faz muito em nossa vida porque a gente não deixa. A gente precisa entender que a gente precisa fazer a nossa parte. Faça que eu te ajudarei. E eu achei interessante quando... E olha aqui, eu estava percebendo, né, que nunca mais o Souza tinha ligado para nós. E ele mesmo falou, precisei sair, né? E agradecer o Peterson, né? Que agora é médico, doutor, né? Ô, doutor Peterson Almeida! Gente boa demais o Peterson, trabalhei com ele. Um cara do bem do caramba. Já esteve na minha casa uma vez, o Peterson. Trabalha na outra rádio agora, né? Mas um grande abraço ao Peterson Almeida. É psicólogo agora, né? Uma área que eu sou apaixonado pela psicologia. Que bonito que você teve essa atitude de você se cuidar. Aproveito para dizer para as pessoas que me acompanham, quem sabe você está destruindo tudo, cara. Quem sabe você está perdendo tudo por causa da dependência. Quem sabe você está fechado. Eu estive recentemente num povoado chamado Canoa de Cima, e uma pessoa falou comigo particular que a filha dela está fechada no quarto. Ela não sai do quarto por causa de depressão. E a mãe disse assim, eu não sei mais o que fazer. Sabe o que é triste? Que às vezes a pessoa que mais precisa de ajuda, ela não quer ser ajudada, né? Ela não contribui. Às vezes a gente precisa passar por cima da nossa própria vontade. Porque chega um estágio de dependência, chega um estágio de depressão, de ansiedade, dessas doenças, né, do nosso tempo, que você tem que ser mais forte do que o seu próprio eu, porque o seu eu não quer. Mas você precisa ser forte e passar por cima do seu eu, porque por incrível que pareça, ainda que alguém esteja no fundo do poço, na dependência, na depressão, nos síndromes da vida, por incrível que pareça, ainda existe solução, existe tratamento para você, existem profissionais que estão habilitados a cuidar de você. O que não pode é você entregar os pontos. Minha gente, muitas vezes, eu estava esses dias refletindo sobre isso, quantas pessoas que estão pegando a sua saúde física, emocional, psicológica e jogando no lixo, trocando a sua saúde por droga, acabando a sua saúde com cachaça, acabando sua saúde com a porcaria de um cigarro de maconha. E sabe o que é interessante? Que lá na frente, essas pessoas serão as mesmas que irão pedir para Deus lhe curar. Como que Deus vai te curar se foi você que causou a doença? Então, ó, eu parei o programa, eu estou, não estou perdendo aqui tempo, estou ganhando tempo para dizer a você que precisa de ajuda. Seja humilde, deixe as pessoas que te amam cuidar de você. Porque é interessante que essas doenças, sejam elas dependências, né? Ou também psicológicas, elas não matam apenas quem está vivendo. Essas doenças não atingem só a pessoa que está enfrentando, ela atinge a família. Porque quando uma família, por exemplo, quando a família tem alguém dependente químico, toda a família sofre, toda a família passa por dificuldade, toda a família se preocupa. Então a pessoa, além de se destruir, ela destrói pessoas que estão ao seu redor. E é interessante dizer que muitas vezes a dependência, assim também como a depressão, ansiedade, pânico, chega numa hora que a pessoa fica cega, ela não consegue enxergar o mal que ela está causando. Então a minha fala hoje é para dizer para você, se ajude. Se você percebe que você está se afundando, seja humilde, peça ajuda. Procure os profissionais habilitados, faça aquilo que é para fazer. Porque quando você coloca o pé, Deus abre o mar. Mas Deus só pode abrir o mar se você colocar o pé, entende? E assim, gente, e aos que cuidam, né? Porque às vezes as pessoas que cuidam, elas se prendem só na oração. Deixa eu falar uma coisa para você. Todo mundo sabe que eu sou cristão, católico, praticante. E a oração, a força e o poder da oração é incontestável. Existe um poder sobrenatural.
natural sobre a oração. Mas existem situações que, por incrível que pareça, a oração só vai ter efeito se a pessoa permitir. Por exemplo, alguém está dependente químico. A oração ajuda? Com certeza, é tanto que nas casas de recuperações, né, dependência, ou são evangélicos ou são católicos. Ali existe espiritualidade, mas é preciso que a pessoa saia da sociedade, se isole no local, seja, contribua, é isso que eu quero dizer. Por que que às vezes a oração não flui como nós esperamos? É porque nós não fazemos a outra parte, o outro lado. Aí fica a pessoa rezando por você, e você não se ajuda, né? Permanece tomando as mesmas decisões, permanece frequentando os mesmos lugares. Às vezes é preciso se deslocar, sair de contextos, abandonar ambientes, cortar amizades para você se recuperar, né? Então quero aproveitar essa colocação aqui que o Souza deixou aqui, né? Interessante demais, para dizer para você, ouvinte amigo, que é preciso que muitas vezes nós possamos dar passos concretos, tá certo? Sim, deixa eu aqui abraçar o Laudécio, meu amigo Laudécio, você apagou a mensagem, irmão, é a pancada do programa, pode colocar sempre do musical aí, tá certo? Vamos lá, são seis já, meu Deus, 6h33, lá no começo do programa, teve um ouvinte que pediu aqui, Zé de Camargo e Luciano, então vou trazer aqui, não diga que eu saí de casa, porque alguém também pediu, parece que foi o Souza, né? Já vamos atendendo aqui, Zé e Luciano, para o ouvinte que pediu lá atrás, tem também aqui, deixa eu ver aqui, Hipocrisia com Barrilito. Deixa eu ver, só o tempo vai dizer para nossa amiga Neide, o Roberto aqui com a gente. Quem mais está aqui? O Hélio Carroceiro, daqui a pouquinho pode ser para falar no Sabadão Sertanejo, Hélio Carroceiro.

Teremos Zezé de Camargo e Luciano. A sequência tem Só o Tempo Vai Dizer para nossa ouvinte Neide das Flores. Eduardo Costa.

Só o tempo vai dizer. Bom dia aqui pra Antônia na sintonia. Ela manda pra nós a mensagem dizendo o seguinte: bom dia, Sérgio Melo. Bem, gostaria de ouvir Romaria na voz de Renato Teixeira, já que estamos em um momento de comemoração da Nossa Senhora Aparecida. É, padroeira do bairro Castro Alves, se der, divulga aí, tá certo. Olha só, então tem festa de, como é que pode, Nossa Senhora Aparecida aqui no bairro Castro Alves, de 9, começou ontem, até o dia 12, então amanhã, já passou ontem, hoje dia 10 de, foi, 10 foi ontem, não, 10 é hoje, hoje é 10, Sérgio Melo, de outubro, também tem a festividade aqui de Nossa Senhora Aparecida. Nossa Senhora Aparecida, deixa eu ver aqui, Sérgio, o que aconteceu, né? Que tava bagaceiro esse programa hoje, viu? Eita, Deus, cadê aqui o Renato Teixeira? Romaria, Sérgio Melo, pra enquanto a gente faz o recado aqui da Antônia, já ir tocando a música dela, porque eu tô atrasado pro comercial, viu? Gente, ó, eu quero pedir demais a você a compreensão dos ouvintes, né? Graças a Deus, o programa é muito ouvido, acaba acumulando música, acabamos demorando a atender o ouvinte, porque é muita mensagem, é muito pedido musical, tem uns blocos de comercial, a gente acaba, como é que diz, às vezes, atrasando aqui algumas coisas, mas a gente não tem, como é que diz, a gente não tem domínio do tempo, né? Cadê aqui o Renato Teixeira, rapaz? Romaria, vamos lá, Sérgio Melo, procura Romaria aí, pra ver se aparece a música logo, pra gente dar o recado aqui da nossa ouvinte aqui e já trazer a programação da festa religiosa de Nossa Senhora Aparecida. Deixa eu ver, Romaria, Tony, papá, Almissato, deixa eu encontrar na voz de Almissato, viu, querida? Não tô conseguindo encontrar aqui na voz do Renato Teixeira, mas é a mesma música, Romaria, vamos lá. Olha só, então amanhã, hoje dia 10 de outubro, a festa começou ontem aí hoje dia 10, às 18h30 tem o Santo Terço. 19 horas, celebração eucarística, celebrante Frei Carlos aqui de Penedo, animação litúrgica, Ministério Sinai, né? Deixa eu ver aqui, deixa eu tentar aqui pegar aqui, rapidão aqui de perto, que não tô conseguindo enxergar bem, né?

Pronto, encontrei. Tá certo? Hoje, dia 10, terço dos, às 18h30, terço, 19 horas, celebração eucarística. O celebrante é o Frei Carlos Antônio, na animação litúrgica do Ministério Sinai, né? É, tem os oiteiros. Amanhã, dia 11, domingo, às 18h30, tem o terço, 19 horas, celebração da eucarística, celebrante Dom Valdemir Ferreira, animação Ministério Vox Populi, né? É, a dia 12, é amanhã, dia 11. No dia 12, dia da solenidade, 8 da manhã, celebração eucarística, celebrante Padre Roniel Alves, animação litúrgica, o seminarista. Às 15 horas, terço da misericórdia, 15h30, adoração Santíssimo, 16 horas, celebração eucarística, celebrante Padre Antenor Montenegro Júnior, animação RCC. Logo após a missa, procissão pelas principais ruas do bairro, com a imagem da Nossa Senhora Aparecida, acompanhada pela comunidade. 18 horas, encerramento, ou melhor, arreamento das bandeiras. Está dado o recado. Isso aí é a programação da festa religiosa de Nossa Senhora Aparecida da Castro Alves, é isso? Deixa eu rap aqui, rapidão aqui, pra ver se é Castro Alves mesmo, Sérgio Melo, porque cadê aqui? Eita, meu pai do céu, já saiu aqui, não é possível um negócio desse.

0: falar comigo aqui. Deixa eu ver que tá aqui comigo. Cadê o rapaz que ia falar comigo aqui, rapaz? Pronto, esse aqui. Não. Cadê isso aqui, né? Vamos lá, bom dia, ouvinte. Já falou com a gente aqui? Não, já falou, Sérgio Melo. É outra pessoa que tá aqui na linha para falar comigo. Já tá aguardando aqui, já tem um tempinho. Dorgival Ferreira. Bom dia, Dorgival.
1: Tem nada não. Se não der tempo de passar minha música, não tem nada não. Tô ouvindo todas elas, viu?
0: Obrigado, Sérgio, pela compreensão. Vou tocar sim. Vou ver qual foi a sua música tocar. Bom dia, Sérgio Melo. É Dinha do Povoado Marizeiro. Passa a música. Rick, estou me desligando de você. Só pra curtir. Ok, Dinha. Obrigado pela participação. A Suraí. Bom dia, Suraí. Cadê a Suraí? Bom dia, Suraí. Vamos ao telefone. Alô, telefone, bom dia.
2: Bom dia, Sérgio Melo. Bom dia, Sérgio Melo. Calceiro topado, topado, feliz agora. Chama na bota. Tamo junto, Sérgio Melo.
0: Falou.
2: Eu quero a música aí, Menino da Porteira, pra oferecer todo o povão de Penedo. A oferecer Antônio Silva, Evânio Santo, o Magaiva, Sandra Maurício, Emanuel Rodrigo, a Milena... E a todo povão de Penedo, Alagoas, chama na bota. Sérgio Melo.
0: Oi.
2: Dá um alô aí nas as crianças todas de Penedo e região. Mata 31, Mata 32, Velho Chico 1, Velho Chico 2, Cooperativa. Amanhã, segunda-feira, na casa do carroceiro aqui, comer um pouquinho de mucunzá. Uma brincadeirinha aqui na porta do carroceiro, topado, chapado, de Penedo, Alagoas. Esse é o Vênus Gás.
0: Beleza, Lélio, tá dando recado aí, então, toda a criançada.
2: Sérgio Melo, obrigadão mesmo.
0: Falou, meu irmão. Então, tá aí, ó, toda a criançada aí na casa do Hélio Carroceiro vai estar com a festinha da criança, beleza? Ó, volto já com muito mais, tocando as demais músicas.
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14: Bom dia.
15: De volta com você e pra você, nosso Sabadão Sertanejo. Olha só, deixa eu voltar, ó, pessoal, de casa, se eu estou devendo a sua música, você me cobra, tá bom? Me lembra aí pra me tocar a sua música, beleza? 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Eu tenho aqui agora, vamos lá. Tenho aqui, deixa eu ver aqui, Sérgio Melo, Rick Renner, né? Foi que pediu aqui nosso ouvinte.
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15: Estou me desligando de você. A nossa ouvinte lá do povoado Marizeiro. Deixa eu ver o nome dela aqui rapidão. Cadê a nossa ouvinte que me deu aqui? Estou me desligando de você. Deixa eu ver quem foi que pediu aqui. Eu vou lembrar, tá certo?
17: Estou me desligando de você.
15: Aqui a nossa ouvinte, Sérgio Melo. Deixa eu ver se eu encontro aqui, né?

Pronto, encontrei a nossa ouvintidinha do povoado do Marizeiro, aqui, município de Penedo. Abraço aqui também a nossa ouvinte, deixa eu ver aqui. A Maria Leilza, daqui a pouquinho coloco a sua música, sua mensagem, Maria Leilza. Deixa eu ver aqui, um abração aqui também pra Rita Luna na sintonia, ela quer ouvir a música Beijo por Beijo com Leandro Leonardo. Toco na sequência, Rita Luna, obrigado pela participação.

0: Bom dia, Sérgio Melo. Bom dia, saúde e felicidade para tudo nós que
1: nos escutamos aí,
0: José. Quero mandar um abraço para nossa amiga Eliane em Arapiraca. Que Deus cubra ela e a família dela de paz, saúde e bênção. Cada dia que passa, seja felicidade para ela e a nós todos. Um abraço pro seu Amadeu, Zé Padeiro, Cido Carroceiro. Cido Carroceiro parece que tá dormindo. Bora, filho, vamos cuidar da vida, rapaz. Um abraço, fica todos com Deus e até sábado, se Deus quiser, que ele é de querer.
1: Beleza, Roberto, obrigado pela
2: participação. Bom dia, Roberto, né? Tudo bom, meu irmão? Pois cara, é, né? Desculpa aí, meu irmão, é tanta mensagem que eu acabei não colocando essa mensagem no ar, tá certo?
1: Eu tava dizendo
2: ao
1: Roberto aqui, né? Mas eu desculpa ele porque eu tinha demorado colocar aqui, né, a mensagem dele no ar, tá certo? Porque a gente aqui é pancada, né? Vamos lá, Leonardo, beijo por beijo, na sequência tem a música, na sequência tem Hipocrisia para o meu amigo Cido Carroceiro, né? Hoje o programa tá acumulado de vida musical, né? Gente, obrigado por essa audiência incrível, viu?

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1: Beleza, para o nosso vídeo, Cido Carroceiro em Jaboatão, Sergipe, Hipocrisia. Abraço aqui, meu amigo Marizan. E meu melhor é para você, meu. Almissate tocando em frente. Oferece para todos os ouvintes. Obrigado, Marizan. Melhora. Deus te abençoe, querido.

Beleza, Barreirito, hipocrisia, que chama essa aqui, minha amiga Ângela, da Lagoa da Lagoa Comprida, na sintonia do Sabadão Sertanejo. Ela no Jal, bom dia, Sérgio Melo, se possível, toca a Mujan Giovanni, Nossa Senhora Aparecida, oferece aos meus pais. Logo vocês estão ouvindo o melhor programa e para Maria de Fátima, dá certo, no Curral do Meio, pois é. Grande abraço aí ao seu rock, Dona Sônia, também a minha ouvinte Maria de Fátima, no Curral do Meio, que não perde um programa Sabadão Sertanejo. Obrigado, Ângela, grande abraço a você. Também aqui mando um abração para o Edivaldo Muniz, aí na Perucaba, sintonizado conosco. Obrigado, Edivaldo, pela parceria, obrigado pela sintonia. O Irã da Perucaba, tá todo mundo ouvindo o Sabadão Sertanejo. Olha só, tem aqui, deixa eu ver aqui mais. Vamos lá, Quando o Grande Amor Se Faz, é o nosso ouvinte Dodge que pediu, né? Do Cleito e Camargo. Eita, clássico do sertanejo. Pois é, só o Sabadão tem coragem de tocar essas músicas que as outras têm vergonha de tocar. Cleito e Camargo.

0: Do Grande Amor Se Faz, Centro Musical Nosso Vídeo Dose, né? Obrigado pela companhia, pela audiência, ó, tem uma porção de ouvinte aqui, rapaz. Vamos colocar aqui antes do nosso comercial. Gente, ó, vou colocar as ligações aqui, as mensagens, mas assim, a partir dessas mensagens, não sei se eu consigo mais atender ouvinte, viu? Porque a gente tá aqui, ó, já tem um monte de mensagem ainda pra atender, né? De música, melhor dizendo, tem comercial, então eu não garanto que vou colocar essas mensagens, né? Agora as demais, eu não sei se eu consigo atender música a partir dessas aqui, tá certo? Cadê o BG aqui, Sérgio Melo? Deixa eu ver aqui, cadê o BG que você ia tocar? Esse aqui não é outro pra botar o povo pra falar com a gente aqui no Sabadão Sertanejo.
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0: Vamos lá colocar o povo pra falar, cadê a Maria Leilza que tava aqui, tá aqui. Bom dia, Maria Leilza, bem-vinda ao Sabadão Sertanejo.
2: Bom dia, Sérgio.
0: Bom dia.
2: Pro Rádio Manimbu.
0: Certo.
2: Eu quero que você toque uma música pra mim. Vitor e Léo.
0: Vitor e Léo.
2: Borboleta.
0: Borboleta.
2: Cresci meus filhos, minhas filhas, meus netos, minhas netas, minha nora. Pra mim, pra você e toda a minha família, que Deus te abençoe e sua família também. Que Deus te truque o forrinho.
0: Amém, Maria Leilza.
2: Tá certo. Esse meu esposo, toda a minha família e a sua também.
0: Obrigado, sabe? Você também. Obrigado pela participação no Sabadão, lá que eu vi Borboletas. Vamos lá, daqui já toquei, Dorgival Faria já colocou pra falar comigo, já, não foi? Ele já falou com a gente, meu pai amado, já falou com a gente aqui, já. Cadê o próximo? Aguinaldo da Seranga, Bigode Sapo, em Santana. Tana do São Francisco, bom dia, Aguinaldo.
3: Bom dia, Sérgio Melo, aqui é Aguinaldo da Cerâmica Bigode Sapo. Como é que tá você aí, família?
0: Tudo na paz, graças a Deus.
3: Eu quero uma música aí de João Paulo Daniel aí.
0: João Paulo Daniel.
3: Oferecer nosso amigo Marizã, que Deus tá dando a melhora dele. Ciro de Chapoatã e a todos os ouvintes aí, viu? A minha esposa. Hoje a minha esposa tá comentando mais uma era, viu?
0: Eita,
3: Sérgio Melo.
0: Felicidade aí.
3: Parabéns pra ela aí, viu?
0: Tá certo.
3: Que Deus dê um ano de vida a ela. Deus abençoe ela sempre. É o amor da minha vida.
0: Muito bem,
3: Aguinaldo. Deus aí, nós estamos por cabo.
0: Tá certo, meu amigo. Ó, vai ter festa hoje. Hoje vai ter, como é que diz? Hoje vai ter garapa na casa do meu amigo Aguinaldo. Tenho certeza, né? Esse povo sergipano gosta de festa. Pois é, parabéns à sua esposa. Eu só não falo o nome dela, viu, Aguinaldo? Bota a sua esposa aí pra gente colocar, registrar e tocar os parabéns daqui a pouquinho. Vamos lá, Cida Lima. Bom dia, Cida.
4: Bom dia, Sérgio Melo.
0: Bom dia.
4: Jesus te dê um bom sábado, um bom final de semana, um bom feriado pra você.
0: Obrigado, pra você também, sim.
4: Jesus te leve na volta.
0: Amém.
4: No seu cantinho, pra você e família. Um abraço para a Messia, Manga Rosa, Dona Iracema, para a Margarida de Graça, para a Messia, todos estão te ouvindo. Que Jesus dê um bom final de semana e um bom feriado para todos. Que Divino Espírito Santo reine em cada lar, em cada família. Bota pra mim aí, Zé de Camargo, qualquer uma deles.
0: Certo.
4: Pra mim, por favor. Oferecer ao meu filho, ao meu neto, o Hugo Lima e o Antônio Hilde, e todos os seus ouvintes, a turma da Rua do Sossego. Bom dia, Sérgio, que Jesus te dê um bom dia abençoado.
0: Obrigado, minha amiga. Cida Lima, vou trazer pra você, sabe que música? Vou trazer pra você Dois Corações e uma História com Zezé de Camargo e Luciano, tá bom assim? Pode ser assim? Ou não, pra não pensar em você, que é um clássico do sertanejo, mais ouvinte, Vânia de Igreja Nova. Bom dia, Vânia.
5: Sérgio Melo, aqui é pra internet, tudo bom?
0: Tudo bem,
5: Sérgio
0: Vânia.
5: Mestre, oi. Passa a música, programa tudo pra mim?
0: Certo.
5: Pra você, mamãe José aí, o valor, mamãe, pra você, pra Pia, pra Bruna, pra sua mãe Iraci.
0: Gracinha, Marata, mulher.
5: Pra minha família toda. Ele diz que das crianças, pra Bia, vida pela manhã, os dias dela, viu?
0: Verdade.
5: A senhora é muito saúde a ela, todas as crianças do mundo, né?
0: Exatamente.
5: Obrigada, até sabe, Deus quiser, viu, Sérgio Melo?
0: Deus quiser. Você também, minha amiga. Vamos lá, Rosiette. Bom dia, Rosiette.
6: Bom dia, Sérgio Melo.
0: Bom dia.
6: Deus te abençoe,
0: te guarde
6: para sempre, a sorte e bênção na tua vida. Eu
0: Aleluia.
6: Queria ouvir a música Nosso País, oferecer de 1 até 100 para não ficar ninguém.
0: Pronto, meu país.
6: Se for impossível tocar.
0: Vai ser possível sim, viu, minha amiga? É meu país.
6: Tem para não ficar ninguém.
0: Pronto, meu país.
6: Se for impossível tocar.

0: Cara, desculpa aí, gente. Olha, eu quero aqui reforçar, pedir desculpa, né, os nossos ouvintes, porque assim, gente, tem ouvinte que não entende, né? Mas assim, graças a Deus, o nosso programa é muito ouvido. Graças a Deus, isso é muito bom, né? Então, com isso, a gente acaba atrasando o seu pedido musical. Por quê? Porque a gente não consegue controlar o tempo, né? Eu tô falando aqui, o tempo tá passando. E eu preciso honrar os compromissos comerciais, né? Tanto da empresa como o do meu programa. Não é justo que o empresário pague o comercial e a gente não divulgue certinho. Então, a gente precisa ter essa compreensão, né? Isso é muito bom. Ruim é se não tivesse ninguém ouvindo, né? Então, eu quero pedir desculpa a vocês, porque vocês acabam esperando, eu faço o possível. Hoje eu tomei café dentro do estúdio aqui, não pode, né? Trouxe pra cá tudo numa bandeja pra não sujar o estúdio, pra dar conta do recado do programa, mas ainda acaba demorando um pouquinho por conta disso. Peço mil desculpas, mas eu não tenho como, não tenho outro caminho a não ser esse, tá certo? Obrigado por essa audiência incrível. Olha só, eu vou faturar, volto na sequência, trazendo essas músicas e outras músicas. 7:23, bom dia.
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19: Já tô de volta, agora são 7h35, eu volto tocando música, o Missage tocando em frente para o amigo Marizana Saúde, depois toco Vitor Léo Boboleta, João Paulo Daniel, Zé de Camargo e Luciano, ó Senhora Aparecida, tem toda a música agora, viu, nosso ouvinte, vamos lá. Almissade.
20: Devagar.

0: Beleza, Gino e Gino, Nossa Senhora Aparecida. Musical da Ângela Lagoa.
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Ó, parabéns aí pra esposa do nosso amigo lá, da meu amigo Aguinaldo, da Cerâmica Bigode Sapo, e a todos os aniversariantes lá em Santana do São Francisco.

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João Paulo Daniel, para o nosso amigo Aguinaldo, Sarambigode Sapo, em Santana.

0: Bom dia, meu amigo Sérgio Melo. Aqui é o Valdério, viu? Eu tô aqui na Travessa Frei Damião, na sua escuta. Eu, o Tony da Medida, o Jupira, o Nenego, viu?
1: Certo. É certo?
0: Dê um abraço aí na minha amiga Lu, de Igreja Nova, o Chama na Bota, o Zé Padeiro, viu? Eu queria que você tocasse uma João Mineiro e Marciano, tá certo?
1: Pronto.
0: Um abraço, Gilberto. Tô na sua escuta.
1: Obrigado, Valdério, pela participação no Sabadão Sertanejo. Vamos lá, Bia de Igreja Nova. Bom dia, Bia.
2: Oi, Sérgio Melo, bom dia. Eu quero pedir a música de Gilberto Gilmar, Assino com X, para oferecer a toda a minha família, a todos aqueles que estão assistindo a Grande FM. E a você e toda a sua equipe. Viu? Você tenha um bom final de semana.
1: Beleza.
2: Tchau, fica com Deus.
1: Obrigado, Bia, pela sábado. Participação. Se Deus quiser, mais um ouvinte aqui, a nossa ouvinte Leida, bom dia.
3: Ô, Sérgio, bom dia, meu amigo. Tô na sua escuta, Sérgio. Sérgio, eu gostaria de ouvir aquela música Andorinha Mensageira. Eu vou oferecer para você, para sua mãe, para sua irmã, pra dona Dulce no assentamento, dona Luzinete, para Lu, para minha irmã Rosete no Bal Vermelho, meu sobrinho Débora Mike Rian, para o meu cunhado Du, para o meu esposo Valdeci. E para todo mundo que está ali ouvindo, meus netos, meus filhos, minha nora, meu genro, para todos os seus ouvintes, Sérgio, que Jesus ilumine seu caminho na sua volta. E o que Nossa Senhora Aparecida te cubra com vosso manto, que nada de ruim aconteça com você. Viu, Sérgio? Tchau e um feliz sábado para nós todos. Que Jesus ilumine nossos caminhos, viu, Sérgio? Tchau, tô na sua escuta, meu amigo, é todos os sábados. Só a cantiga do Zé do Rojão, se parar, cai.
1: Beleza, obrigado, Lida, pela participação no Sabadão Sertanejo. Vamos lá, meu país, nosso ouvinte Luciene, né?

0: Beleza, o som de Gilberto Gilmar, vai pro bloco comercial, voltando na sequência com muito mais. Já não sai daí que é rapidão, eu volto já já.
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1: Você sabia que para os budistas e hinduístas ortodoxos, a sexualidade é inconveniente? O sexo não é bem visto por desgastar energias. Em compensação, nos tantras budistas e hinduístas, a sexualidade aparece como fonte de energia espiritual, sob a condição de se conseguir dominá-la em vez de ser dominado.
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3: De volta com você e pra você na nossa programação da Grande Rio FM, Sérgio Melo até as 9. Agora fazemos outro bloco musical, ó, pessoal, não vai de casa, não vai ligando mais, né? Já vamos fechando o nosso pedido musical. 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

0: 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Ó, fala que ouviu no Sabadão Sertanejo, beleza?
1: Toca, toca, alegria. 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
0: Olha só, deixa eu ver aqui um abração pra Iris, no Beco do Hospital, tá ouvindo o Sabadão Sertanejo. Obrigado, Iris, pela participação no Sabadão Sertanejo. Quem tá mais comigo aqui? Deixa eu ver quem tá comigo aqui mais. Os ouvintes, tem aqui uma mensagem, né? Gente, ó, são tantas mensagens, a gente fica meio perdido aqui, mas graças a Deus, acho que tocamos a música de todo mundo, né? Estamos aqui desde 4h50 da manhã. É pancada, meu irmão, né? É pancada de verdade, né? Vamos de música, vamos de Chico, ó, melhor. Leandro Leonardo, pense em mim, vai. 8h32.

programação, olha só, né? Aqui tem um ouvinte que pediu pra dar uma focinha aqui. Na festa de Nossa Senhora Aparecida, bairro Castro Alves, a festa social, né? É, dia 11 de outubro, no caso, começa às 20 horas, tem show com Cleiton Rodrigues, Rudimara Rusível e Marcelo Topadinho, tá certo. Rua Aurélio Fidias, é isso? É, Aurélio Fidias, Rua da Igreja, dado o recado, dia 11 de outubro, no caso, amanhã, a partir das 9 da noite, tá certo? Abraço aqui também, meu bom dia, Sérgio Melo. É, quero ouvir Zezé de Camargo e Luciano. Vivendo por Viver oferece ao esposo dela, o Cavalo Velho. É, um bom final de semana pra você. É a nossa ouvinte, Fabiana.

que música é essa? Nossa, aqui meu Gutinho lá na oficina do meu padre Robinho, o Bovado Cotovelo, tá todo mundo ligado no sabadão. Aí o Gustavo disse que é repertório top. Pois é, rapaz, o sabadão é assim, ó, é repertório assim além do normal, viu? Zezé de Camargo, Luciano, nossa ouvinte aqui pediu, né, a... Foi a Fabiana, né? A Fabiana que pediu, meu pai, mano. Deixa eu ver aqui. Pois é, a esposa é a Fabiana Estácio. Mas chega agora Marlon e Maicon, Sem Palavras, outro clássico do sertanejo. 8h44, sabadão é diferenciado. Fazer o que, né? Como diz o Edivan Cavalcante, fazer o que se tá agradando. Pois é, dessas 4h50 da manhã no ar, tocando muita música sertaneja. Marlon e Maicon, Sem Palavras, 8h42.

depois é Marlon e Maicon. Na sequência desse aqui, ó, com essa música, Renan e Raí, Meu Anjo Bom, 8h47.

0: toca esse repertório incrível, Renan e Raí, Anjo Bom. Gente, como é que esses caras não estouram de sucesso, hein? Eu não consigo entender as coisas, não. Tem hora que a gente não entende as coisas, porque esses caras cantam demais. As músicas desse cara são show de bola mesmo, né? E o pessoal não decolou no nível nacional. Tô falando assim, aqueles cantores que estouram, aí vem uns caras que não cantam nada na música, terrivelmente, e estoura de sucesso. Meu Jesus, como falo disso. 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Secretaria Municipal de Agricultura, secretário Edivaldo Muniz, aberto segunda a sexta-feira, a partir das 8 da manhã, para melhor atender a você que é produtor rural, viu? 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
0: Final do sabadão, sertanejo. Vamos deixar nossa mensagem, né? Aquela mensagem que edifica. Ó, hoje eu fui aqui surpreendido do programa com dois ouvintes, né? Inclusive, não vou estar aqui, claro, expondo o nome, mas as duas estavam assim, esgotadas, né? E até uma delas disse, eu não estou mais suportando. Aí eu fiquei pensando, por que não que eu terminasse o programa com a reflexão, com esse tema aqui interessante, né? Que tema? O tema seria esse. Que aconteceu aqui, Sérgio Melo? Ah, já sei que foi, né? Vamos lá, libera aqui. O tema de hoje, para a gente refletir, é ser bom ou ser bobo? Qual a diferença, hein? Você sabe que a bondade é uma virtude, né? A bondade, ela transforma o ser humano e deixa ele com a referência que nem o tempo apaga. Uma pessoa que foi boa, que praticou bem, ela, ainda que ela parta dessa vida, ela fica viva na memória das pessoas, concorda comigo? Então, essa é a virtude da bondade, né? Mas tem outro lado, e às vezes nós podemos confundir a pessoa boba, né? Aqueles que gostam de fazer o bem, e todos nós somos chamados a praticar o bem, né? Tem uma frase que fala assim, faça o bem e viva em paz. O que é fazer o bem? É estender a mão para pessoas, né? Para quem está do nosso lado quando ele precisa de nós. Isso é fazer o bem. Não importa quem é, de onde veio, se vai retribuir, isso não é interessante, mas o bem é isso. Fazer o bem é você estender a mão, ajudar a quem precisa de você, a quem está do seu lado, sem querer nada em troca. Isso é tão nobre num ser humano, concorda comigo? Como é bonito você poder fazer algo por alguém sem querer nada em troca. Sem querer agradecimentos, sem querer aplausos, Fazer o bem agrada o coração de Deus. Fazer o bem nos torna pessoas melhores. Fazer o bem nos torna seres humanos assim, mais leves. Não sei se você sabe disso, mas quando a gente pratica o bem, nós somos mais felizes. Porque o bem gera em nós felicidade. Isso é fazer o bem. E vale a pena fazer o bem. E oriento a todos nós tornarmos construtores do bem. Uma palavra amiga. Um alimento quando precisa. Um abraço. Porque às vezes a pessoa ela não quer nada material. Ela não precisa de nada material. Mas ela precisa apenas de uma presença. Entende? O bem ele vai além de um prato de comida. O bem ele vai muito além de, como é que eu posso falar, de uma ajuda material. O bem ele vai muito além disso. Isso é fazer o bem. É aliviar a dor do outro. Enfim, fazer o bem é fazer aquilo que o outro não pode. E ele precisa ser feito. Ou seja, é quando você percebe que aquela pessoa do seu lado, ou a pessoa que você encontra na rua, no trabalho, na vida, né? Ela não pode fazer aquilo e ela precisa daquilo. Aí você e eu, nós, o que está acontecendo com esse fundo musical aqui, hein? Nós nos comovemos, né, com a dor desta pessoa, nós nos comovemos com aquilo que ela está enfrentando e nós estendemos a mão para ajudar. Que coisa maravilhosa. Isso é ser uma pessoa boa, isso é fazer o bem. E o que seria ser bobo então, hein? Ser bobo é fazer aquilo que o outro pode fazer e ele não quer fazer. Você percebe que às vezes a gente, querendo isso é nobre, a gente quer fazer o bem, a gente quer. A nossa meta é acertar, a nossa meta é fazer o bem, a nossa meta é ser bom. Mas você percebe que às vezes nos tornamos pessoas bobas. Repito, ser bobo é fazer aquilo que o outro pode fazer, mas se acomoda. Qual a diferença de quem faz o bem, de quem é bom para quem é bobo? Preste atenção no que eu vou te falar. Quando você é uma pessoa boa, gera em você alegria. A palavra diz assim, há maior alegria em dar do que em receber. Perceba que Deus reconhece, o Evangelho, a palavra reconhece a virtude de fazer o bem. Existe uma alegria em fazer o bem. Quando somos pessoas boas, no sentido de fazer o bem, nos provoca alegria, estado de paz. Não sei se você já teve essa experiência de você fazer o bem e você dormir tão leve, né? Dizer, meu Deus, que coisa boa no meu coração, que paz. Quando nos tornamos bobos, vamos nos carregando. Vamos nos estressando. Você percebeu que muitas vezes estamos estressados, a gente parece que, não sei. Por quê? Porque você vai sendo consumido. Então a gente precisa diferenciar o que é ser bom e do que é ser bobo. Quando somos bobos, vamos perdendo a saúde psicológica. Exemplo. A pessoa, ela está se destruindo, ela tem consciência que ela está se destruindo e ela faz questão de acabar com você também. Ela está se destruindo e ela faz questão de que você também se destrua. Isso é triste demais, mas é verdade. Você vai se acabando por a pessoa, morrendo pela pessoa, muitas vezes deixa de cuidar de você para cuidar da pessoa e sabe o que é interessante? Ela não quer ser cuidada. Somos bobos quando nos carregamos de fardos que não são nossos e que a outra pessoa podia carregar esse fardo. Por exemplo, a pessoa é irresponsável a vida toda. Você está falando para ela, você está sendo mostrando que aquilo não está correto. Ela permanece sendo irresponsável. E quando a conta chega, você pega a bronca sozinho. Sabe, ser bobo é quando o pai tem 10 filhos, o pai está doente e só sobra para um. Ah, porque você tem mais jeito, você é mais comunicativo, é porque quem deve ficar lá com ele é você. Você tá entendendo? Aí você vai pegando só pra você o peso que é de todo mundo. Só que na hora que vai dividir a herança é para todos. Não é interessante isso? Então, meu ouvinte querido, eu e você precisamos discernir o que é ser bom e o que é ser bobo. Se é pai de todos, todos têm que cuidar. Sendo comunicativo ou não, sendo mais desenrolado ou não, todos têm que cuidar. Aprenda isso, a ser bom, mas nunca ser bobo. Você percebe que a sua cruz se carrega sozinho? Os seus problemas se resolve sozinho. Aos dos outros, você... aí os outros querem que você resolva também o deles. Aprenda uma coisa. Existem dores que nós temos que passar. Não queira carregar o peso de todo mundo. Não queira carregar a dor de todo mundo, a responsabilidade de todo mundo. E sabe o que é interessante? Às vezes a pessoa se torna tão boba, desculpa a minha expressão, né? Tão boba que ela não percebe que ela é boba, ela está se acabando. Ela está deixando a saúde dela, física, psicológica, emocional. Ela já não vive mais porque está tão preocupada com as pessoas. Lembre-se que o mandamento é amar a Deus sobre todas as coisas e o próximo como a ti mesmo. Então, primeiro eu preciso me amar, para depois eu amar outro. Não, mas se você não fizer isso, ninguém vai fazer. Não, Sérgio Melo, porque na minha família sou eu que resolvo as coisas, porque... Deixa eu fazer uma pergunta para você. Se você morresse hoje, eles iam deixar de existir? Porque você morreu? Se você morresse hoje, as coisas iam deixar de acontecer porque você morreu? Claro que não. Por que que nós insistimos sendo bobos, hein? Quantas pessoas que carregam fardos que não são delas, que estão se acabando, se destruindo. Todas as vezes que eu reflito sobre isso, eu penso no filho pródigo, o pai misericordioso, Lucas 15. O pai que deu tudo para o filho, ele tinha tudo. Um dia o filho pediu herança e foi embora. Esse pai sofreu muito, esse pai sentiu sua ausência, esse pai sentiu sua falta. Mas o pai não foi atrás do filho, concorda comigo? Ele só esperou ele voltar. Você percebe que o filho pródigo pagou altas consequências? A ponto de comer vagem de porcos. Aonde está a virtude do pai misericordioso? Ele era um pai bom, não era bobo. Ele era bom, ele foi bom para acolher de volta o filho que voltou. Ele foi um pai bom para colocar anéis no seu dedo, roupas novas, veste nova. Ele foi um pai bom para matar o novilho, para comemorar a volta do seu filho. Mas ele não foi um pai bobo de ir atrás do filho e comer lavagem com ele. Você é uma pessoa boa ou você é uma pessoa boba, hein? Por que que você pode sofrer e os outros não? Por que que você pode enfrentar as dificuldades da sua vida e os outros não podem? Por que que é só você que tem que resolver as coisas, hein? Por que que os outros não podem também resolver as coisas? Será que você não merece um momento para você? Aí daqui a pouco você para e pensa, a vida já passou, ficaram as consequências, ficaram as feridas, ficaram as dores. Sabe que é triste dizer, muitas vezes você morre e em tão pouco tempo já esquecem de você. Então passe pelo mundo sendo bom, como foi Dulce dos Pobres, como foi Madre de Calcutá, que marcou os corações. Passe no mundo para fazer o bem, isso vai ser muito bom. Mas não seja bobo. Tem peso que o seu filho tem que carregar, sim, Senhor. Tem dor que a sua filha tem que sentir, sim, até para ela crescer. Você, exemplo, você passou por tantas dificuldades. Aí na primeira dificuldade que o seu filho passa, você quer morrer no lugar dele. Deixa ele passar. Como é que ele vai crescer? Como é que ele vai amadurecer? Como é que ele vai valorizar? Se ele não passar pelas feridas e pelas dores da vida, minha gente. Por exemplo, quantas mães que morreram, que sofreram tanto. Quantos pais que sofreram tanto para criar os filhos. Hoje eles estão criados e os filhos permanecem acabando com vocês. Quantos pais que passaram até fome para que o filho comesse? Ele cresceu hoje, ele permanece sendo a menininha e o menino do papai e da mamãe, porque você continua fazendo com ele e tratando ele como se fosse um bebê. Ou seja, você morreu, você passou por tantas coisas, e por que que ele não pode passar? A dor nos educa, gente. O sofrimento nos faz crescer. As portas que bateram na minha cara até hoje só me ensinaram a viver. Os não que eu recebi foi para mim crescimento. Seja bom, mas não seja bobo. Ser bom gera alegria, volto a dizer, ser bom gera alegria na nossa alma. Ser bom gera esperança. Quem pratica o bem vive feliz. Quem pratica o bem vive leve. Mas seja honesto com você mesmo. Quando nos tornamos bobos, ficamos doentes antes da hora. Estresse. Tudo para você resolver. Todos os problemas que acontecem, chega fulano, vem para cá, porque agora vai morrer todo mundo. Você vai lá e pega mais um peso. Vale a pena ser assim mesmo? Que tal você substituir a sua bobagem pela bondade? Deixa de ser bobo, torne-se pessoa boa. Exemplo, você percebe que aquela situação foi uma irresponsabilidade daquela pessoa que você tanto ama? Olha para ela e fala assim, você vai resolver essa situação. Ah, você vai resolver. Sabe por que você vai resolver? Porque você causou. Mas Sérgio Melo, ela sabe. Se você morrer hoje, amanhã ela vai saber resolver as coisas. Isso é ser bobo. Ser bom é muitas vezes é dizer não. Por incrível que pareça, ser bom muitas vezes é dizer não posso. Ser bom muitas vezes é dizer você vai fazer isso sim, senhor. Ser bom é dizer você pega aquela filha ali, ó, da lotérica que tá tão grande, vai pagar os seus boletos sim. Ser bom é você dizer, não, você vai arrumar um trabalho, você vai trabalhar honestamente, limpando o chão, não importa. E vai ganhar o seu dinheiro e vai pagar as suas contas. Isso é ser bom, sabe por quê? Eu assemelho a bondade como a questão da esmola e futuro. Quem dá esmola não dá futuro, concorda comigo? Você dá esmola hoje, a pessoa come hoje, amanhã ela está na mesma miséria. Futuro não, você dá o futuro para ela, a pessoa estava na miséria e ela consegue, ela conquista. Entende? Conquista o espaço, conquista uma profissão, conquista. Ser bobo não tira a pessoa da mesmice, não tira. Porque você faz por ela, você resolve por ela, você sofre por ela, você carrega o peso da pessoa, você faz pelo outro. Então você concorda comigo que essa pessoa nunca vai crescer. Quando você é bom, você faz o outro crescer. Você já recebeu um não de alguém assim que doeu muito? Que você ficou chateado alguns dias, mas depois você disse, caramba, ela estava certa mesmo. Já aconteceu com você? Porque já aconteceu comigo várias vezes. Então guarda essa mensagem, deixa de ser bobo e começa a ser uma pessoa boa. Começando cuidando de você, da sua mente, do seu psicológico. Porque entenda, se você quer fazer mesmo esse bem que você quer para a família, a primeira coisa que você tem que fazer é cuidar de você. Digamos que eu estivesse aqui estressado, mal-humorado, papapá, como é que eu iria fazer um programa como esse? E como é que eu ia terminar um programa com uma reflexão como essa? Você percebe que primeiro eu preciso estar o quê? Bem. Para depois fazer o bem aos outros. Esse é o problema. Às vezes eu tô tão... Eu entro no caminho de ser bobo, tô estressado, irritado, doente. E eu não posso fazer mais nada por ninguém. Pare e pense. Corrija a sua vida. Porque por incrível que pareça, a vida é rápida demais. Ouça essa letra. Até sábado. Boa tarde. Boa tarde, não, bom dia pra você. Até sábado, se Deus quiser, tá bom? Não é sobre

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5: Está no ar o programa De Mãos Dadas com o Agro. Sejam bem-vindos à edição da semana de 27 de setembro a 3 de outubro de 2026. 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Trazemos até você as ações e realizações da Pindorama, a maior cooperativa agroindustrial do Norte e Nordeste e um dos maiores exemplos do segmento no Brasil.
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5: Vamos às manchetes da semana. Pelo terceiro ano consecutivo, cooperativa Pindorama é destaque durante Cana Show 2026. Após reabertura dos trabalhos, Boitel Pindorama já começa a hospedar gado com expectativa de ampliar capacidade.
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5: A Pindorama já começa a hospedar gado com expectativa de ampliar capacidade.
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0: Campo. O agrônomo Edilson Maia, um dos maiores especialistas do setor bioenergético do país, é o idealizador do Cana Show, de relevante contribuição para o desenvolvimento da cultura canavieira lagoana. Ele falou sobre a importância da terceira edição.
1: Estou presenciando um evento de troca de experiência, de conhecimento, de relacionamento, tomada de decisões, reflexão sobre a forma de trabalhar, visualizando o setor positivo, não negativamente. Dificuldade todo mundo tem, mas o momento agora é de pensar diferente, de fazer diferente e de buscar meios para a sustentabilidade da nossa atividade.
0: Apelidado de professor Pardal por pessoas do meio canavieiro, remetendo a um personagem de desenho animado famoso por criar soluções tecnológicas, Edilson Maia agradeceu a parceria da cooperativa Pindorama, que participou do momento de troca de conhecimento pelo terceiro ano consecutivo.
1: Pindorama é ímpar na condição de parceiro, porque sempre busca o resultado coletivo, sempre busca trazer para as pessoas o melhor que pode acontecer desse seu habitat. Então, é diferente. Eu sou de carteirinha, fã da filosofia da Pindorama, desde René Bentolet, desde quando eu estava na Cururipe. Então, o conceito e a forma estatutária da Pindorama, para mim, eu acho que é uma referência, é um exemplo, é uma forma e uma maneira de se fazer diferente.
0: Presidente da cooperativa Pindorama, Clécio Santos fez parte da mesa redonda, respondendo, junto de outros técnicos e especialistas convidados, perguntas dos produtores presentes, esclarecendo dúvidas acerca de novas tecnologias e soluções para o crescimento do setor. Ele elogiou a iniciativa do agrônomo Edilson Maia.
2: Depois do nosso almoço, cara é diferenciado, já falei aqui, né? É de um sujeito assim que visa um bem coletivo, né? E dentro desse conceito dele, ele está sempre disposto, sempre desprendido a ajudar, a colaborar, a buscar soluções, a buscar meios de melhorar a vida das pessoas, tanto do pequeno, quanto do médio, quanto do grande. Então é uma pessoa assim que tem que reverenciar sempre, merece todo o carinho de todos os rurais do estado. Então, isso é nota 10.
0: Em estande montado no local, a Pindorama expôs seu vasto leque de produtos, além de itens artesanais manufaturados por mulheres que fazem parte do projeto Coop Shop, do Centro de Treinamento Rural de Pindorama, o CETRUP, chamando a atenção pela quantidade de itens fabricados e pela qualidade que tem conquistado os corações das famílias brasileiras ao longo de quase 70 anos de existência. A cooperativa Pindorama iniciou a hospedagem de bovinos no último dia 15 de setembro, retomando as atividades do Boitel Pindorama, criado em 2024, com o objetivo de potencializar a engorda de gado de criadores independentes no curto prazo. Funcionando na modalidade confinamento de verão, as atividades do Boitel Pindorama são suspensas durante o inverno, quando escoa o gado hospedado a grandes frigoríficos, como o Master Boi. O período de hospedagem recomeça nas estações primavera e verão, quando o pasto é mais escasso, proporcionando ao gado hospedado uma alimentação de qualidade e acompanhamento de profissionais, como veterinários e zootecnistas. De acordo com o coordenador de exploração pecuária da cooperativa Pindorama, o agrônomo Kevin Rodrigues, desde a retomada das atividades do Boitel, cerca de 500 animais já estão hospedados.
3: Hoje o nosso confinamento, ele conta com um estoque em torno de 15 animais. Estamos trabalhando com a expectativa de completar essas vagas até o meio de outubro, fim do mês. Nosso planejamento é concluir esse primeiro giro e, na sequência, iniciar um novo ciclo com mais 2 mil animais entre janeiro e abril. Com essa programação e a movimentação dos animais ao longo do ciclo, nossa expectativa é alcançar aproximadamente 4 mil animais passando pelo confinamento até abril.
0: Ainda segundo Rodrigues, a diretoria da cooperativa Pindorama trabalha para ampliar a capacidade e aprimorar a cada ciclo o desempenho do confinamento, através de estrutura adequada e manejo de qualidade.
3: Esse crescimento que faz parte de um trabalho que estamos desenvolvendo para ampliar a capacidade e melhorar cada vez mais a eficiência do confinamento, buscando oferecer uma estrutura adequada, um manejo de qualidade e bons resultados. É um projeto que vem avançando e que tem importância muito grande, tanto para a cooperativa Pindorama, quanto para os parceiros pecuaristas que utilizam nossa estrutura.
0: Apesar de bem recente, o Boitel da Pindorama é pioneiro no Nordeste. O presidente da

0: Cooperativa, Clécio Santos, principal idealizador do Boitel, junto com o diretor-secretário Antônio de Oliveira, falou das vantagens de o produtor manter o seu gado hospedado no confinamento Pindorama, principalmente num período de maior escassez de pasto.
1: Uma grande opção e uma grande oportunidade para o produtor, para o nosso cooperado, principalmente. A intenção exatamente desse Boitel, como a gente chama, desse confinamento, é gerar essa opção do produtor no período de verão, que é um período de escassez de pasto, ele ter a oportunidade do seu gado continuar ganhando, crescendo, enfim. Quem não tem irrigação, todos nós sabemos que no verão o pasto seca, consequentemente o gado cai de peso. E o confinamento da Pindorama vem trazendo essa grande oportunidade, essa grande opção de se manter o seu gado crescendo. E aqueles que são investidores, é uma oportunidade de comprar gado magro, descarnado, vamos dizer assim, e colocar aqui para encher.
0: A cooperativa é produtora de mais de 90% dos insumos necessários para a adequada nutrição dos bovinos. Em suas unidades industriais, a Pindorama produz o WDG do milho ou sorgo, contendo cerca de 36% de proteína, levedura da cana, óleo vegetal do coco, bagaço e melaço de cana, pó e quirera de arroz e germe de milho. Toda a qualidade necessária para o excelente andamento do primeiro confinamento coletivo de gado do Nordeste.
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0: Chegamos ao final de mais uma edição do programa de Mãos Dadas com o Agro. Para conhecer um pouco mais sobre o universo da Cooperativa Pindorama, siga nossas redes sociais e acesse o site cooperativapindorama.com.br. Nossos agradecimentos especiais aos diretores Clécio Santos, Carlos Roberto Santos e Antônio de Oliveira pelos esforços em aproximar você dos maiores pilares de sustentação de nosso país, o agronegócio e o cooperativismo. De mãos dadas, nossa corrente fica cada vez mais forte. Até o nosso próximo programa.
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0: esse preço nada. Ô,
1: mano, me dá um desconto, por favor. Me ajuda aí, mano, por favor.
0: Menos de 200 não tem carro não, mano.
2: Isso é cereça do grelo. Só pra deixar registrado o desabafo de um jovem adulto que vive no século 21, onde um carro popular é mais de 100 mil reais e a long neck é mais de 10 conto. Tá difícil, viu? É o grelo, mano.

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1: Hora certa. 9 horas e 44 minutos.

0: Delícia!
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0: Ah, é demais. Criança é demais, né? Amo essas crianças minhas, meus netos, hein?
1: Horas e 38 minutos.

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1: Quando a gente mergulha fundo em amores rasos, se entrega demais, espera demais e quebra a cara, chega uma hora que a gente diz, para. Não é qualquer coisa que nos satisfaz. Não tem em cima do muro, não tem chove, não molha. A gente quer e quer agora. Ou congela ou pega fogo. Ou vai ou racha. Ou é 8. Ou é 8. 880, Luiz Henrique Léo. Gente, assim, ó.

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9: Hora certa. 11 horas e 53 minutos.

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10: Horas e 37 minutos.
11: Nadson Ferinha e Cartilove.
12: Cartilove e Nadson Ferinha.
11: Coisa linda.

0: mamãe. Perigosa.
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2: Hora certa. 13 horas e 2 minutos.

0: Simone Mezzi, mano Walter. Obrigado, gente.
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0: horas e 17 minutos.
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5: Hora certa. 13 horas e 32 minutos.

0: 14h20.
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12: Você sabia que o moca é um dos mais saborosos tipos de café? É feito a partir de um tipo raro de grão. Ocorre quando apenas uma semente forma-se dentro do fruto do café. E o único grão concentra todo o nutriente da

0: como frutos machos ou caracóis.
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4: Hora certa. 14 horas e 24 minutos.

0: 14:57.
1: Eu acho que você tem que mandar aquela mensagem. Mas manda o que tá no seu coração.
2: Porque se fosse eu falaria.

0: 15h14.
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11: Você sabia que para os budistas e hinduístas ortodoxos, a sexualidade é inconveniente? O sexo não é bem visto por desgastar energias. Em compensação, nos tantras budistas e hinduístas, a sexualidade aparece como fonte de energia espiritual, sob a condição de se conseguir dominá-la em vez de ser dominado.
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0: Horas e 18 minutos.

0: Que satisfação.
1: Obrigado por você estar no convite, viu?
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0: 16:13.
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11: Você sabia que para os budistas e hinduístas ortodoxos, a sexualidade é inconveniente? O sexo não é bem visto por desgastar energias. Em compensação, nos tantras budistas e hinduístas, a sexualidade aparece como fonte de energia espiritual, sob a condição de se conseguir dominá-la em vez de ser dominado.
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14: Hora certa.
0: 16:16.

0: 17 horas em ponto.
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0: 17:21.
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5: Você sabia que para os budistas e hinduístas ortodoxos, a sexualidade é inconveniente? O sexo não é bem visto por desgastar energias. Em compensação, nos tantras budistas e hinduístas, a sexualidade aparece como fonte de energia espiritual, sob a condição de se conseguir dominá-la em vez de ser dominado.
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0: Hora certa. 17:23.

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0: 18:19.
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11: Hora certa. 18 horas e 27 minutos.
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2: Morada Certa. 19 horas e 7 minutos.

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13: Hora certa. 19 horas e 12 minutos.

superem todos os medos. E pegar na sua mão, seja a confiança pra saber que viver é bom.

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15: Ei, B, hoje manhã liberou o carro, ó. Manda lá.

0: dinheiro está aqui, faça bons negócios.
1: Obrigado.
0: Juízo.
1: Tá? Obrigado.
0: Dia 30. Dia 30
1: é você. Que Deus te abençoe. Dia 30 você pode esperar, eu vou te pagar direitinho. Muito obrigado.
0: Ô, Paulão, acompanha o Teatro da Exploração.

0: 7:41.
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3: Sabia que o moca é um dos mais saborosos tipos de café? É feito a partir de um tipo raro de grão. Ocorre quando apenas uma semente forma-se dentro do fruto do café. E o único grão concentra todo o nutriente da polpa do fruto, por não ter de reparti-lo com outro grão. Assim, fica com sabor mais concentrado e seu formato regular permite uma torrefação mais uniforme. Os mocas são conhecidos ainda como frutos machos ou caracóis.
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8: Hora certa. 20:43.
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0: Deus abençoe muito, viu? Sempre.
1: Amém, Sônia.
0: Obrigada, muito grata de verdade pelo convite.
2: Souza